0: e caminhando, né, aí para os 100% das sessões totalizadas.
1: 99,19% das sessões totalizadas. Arthur Henrique com 60,90%, com 158.755 votos. Soldado Sampaio com 35,74%, com 93.158 votos. Delita Frank com 3,37%, com 8.777 votos. Isso é um total de 268.311 votos.
0: Ponto. É a última atualização.
1: Tem
0: já foi mais uma agora para 99,26%. Arthur Henrique com 60,90%, 158.836 votos. Soldado Sampaio, 35,73%, 93.194 votos. Nelita Frank, 3,37%, 8.782 votos, com 99,26% das sessões totalizadas.
1: Diferença aí, né, de quase 60 mil, hein, votos. Vamos acompanhar.
0: Pelas informações aqui, ainda o pessoal está aguardando lá no TRE, que ainda nem começou, né? A reunião que estava marcada para 7h30 da noite ainda não começou as informações aqui.
1: E você pode acompanhar todas as informações através do nosso site, folhabv.com.br, né, as redes sociais também, né, que a equipe toda do Grupo Folha de Comunicação.
0: Ou seja, eu acho que os membros lá do TRE estão reunidos.
1: Resolvendo, né, o que
0: estão reunidos, feito. Depois vão falar com a imprensa, né, sobre o que definiram a respeito da proclamação do resultado.
1: Sim. Eu creio que quando já voltar aí, né, atualizar, já venha com quase 100%. Falta pouco para terminar, mas a gente já tem aí, né, em primeiro lugar, Arthur Henrique com 60,90% dos votos. Em segundo lugar, Soldado Sampaio com mais de 93.194 votos e Nelita Frank com 8.782 votos.
0: Pinheiro comenta aqui: não sou Arthur, mas a vontade do povo tem que ser soberana. Olha, Miguel comenta que vai ser realizada eleição indireta, mais de 50% de anulados. Mais da metade dos votos aí anulados.

0: 99,39% das sessões aqui.
1: Já mudou aqui, Natanael.
0: Mudou, vamos lá.
1: Arthur Henrique, 159.110 votos. Soldado Sampaio com 93.362 votos. Nelita Franco com 8.795 votos. Isso é um total de 268.908 votos. Já mudou de novo, Natanael?
0: 99,87%. Arthur Henrique, 60,88%, 159.858 votos. Soldado Sampaio, 35,32%, 93.806 votos. Nelita Frank, 3,40%, 8.935 votos. Jaqueline.
1: Isso, é um total de 270.297 votos. Vamos ver se já finaliza, já está finalizando. 99,93% das sessões totalizadas, 210.385 votos. Né? Vamos para Arthur Henrique, que está com 159.906 votos. Soldado Sampaio com 93.835 votos. Nelita Franco com 8.941 votos.

0: 8:07 agora, 8:07. Vamos aguardar aqui, né? Estamos com a nossa equipe, lembrando aos nossos ouvintes, nós estamos com a nossa equipe lá no Tribunal Regional Eleitoral de Roraima, que vai ouvir daqui a pouco os membros lá da nossa Justiça Eleitoral em torno dessa questão do resultado, né? Da proclamação aqui do resultado dessa eleição suplementar. Já estamos finalizando quase 100% já das sessões totalizadas, né? 99,93%, com a maioria dos votos aí dada ao candidato subjúdice Arthur Henrique. Então o TRE tá reunido, vai falar com a imprensa ainda sobre essa questão do resultado, da proclamação do resultado, o que vai acontecer. Lembrando que muitos estão comentando aí que temos uma boa parte de votos anulados, né? Mais da metade dos votos anulados. E aí? O que os nossos juristas de plantão têm a dizer sobre isso? O que o TRE vai dizer daqui a pouquinho?
1: Eles não quiseram falar muito isso naquela coletiva das 4 horas, mas disse que depois da apuração iria dar um parecer com relação a essa situação do candidato Arthur Henrique, né, que está em primeiro lugar com mais de 159 mil votos. Agora são 8:09 aqui na capital Boa Vista. Quero agradecer a audiência de todos vocês que estão em qualquer localidade do estado de Roraima. Muito obrigada pela audiência de todos vocês, pelas mensagens. Muitas mensagens chegaram aqui no nosso WhatsApp 95 99 15 21 55. Obrigada pela audiência no YouTube, Facebook, Instagram, né? E também no nosso site folhabv.com.br. A gente está aqui transmitindo em tempo real a cobertura completa das eleições suplementares 2026. Tudo você ouviu e viu aqui pela Folha FM 100.3 em tempo real. A gente está atualizando aqui a todo segundo, a todo minuto, para a gente não deixar você, eleitor, que está lá em Roraimópolis, Caracaraí, Mucajaí, Iracema, Majari, Pacaraima. É muita gente, muito obrigada pela audiência de todos vocês que sempre estão aqui acompanhando. E lembrando que em outubro a gente tem eleição ordinária, que você vai votar para presidente, governador, deputado estadual, deputado federal e senador, né? Essa agora é a eleição histórica aqui no estado de Roraima, que é a eleição suplementar, a primeira aqui do estado de Roraima. E em outubro a gente tem eleição ordinária. E a gente está aqui esperando a atualização, né, do site do TSE, para ver se vai finalizar ou não, ou se a gente ainda vai ficar aqui computando os votos dos candidatos à eleição suplementar 2026.

0: 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É claro que aqui na melhor do estado de Roraima, Folha FM 100.3. Quero agradecer muito a sua audiência. Em outubro, fale da nossa transmissão. Já se prepare para reunir a família, os amigos, em qualquer localidade do estado de Roraima. A nossa transmissão aí 100%. Estamos sempre em tempo real para você, ouvinte, aqui da melhor do estado de Roraima, Folha FM 100.3.
1: E a gente vai continuar, claro, com a nossa transmissão aqui, porque ainda tem essa informação importante a ser dada ali pelo TRE, pelo Tribunal Regional Eleitoral de Roraima, tá? Então, vamos continuar aqui com você nessa cobertura, aguardando as informações, os nossos repórteres que estão lá acompanhando. Aliás, o Lucas Luquez está lá acompanhando também essa reunião. E assim que o TRE disser alguma informação a respeito da proclamação do resultado desta eleição, você vai ficar sabendo aqui na Folha FM 100.3. Já estamos aí com 99,93% das sessões totalizadas, né? Já praticamente todas as sessões aqui totalizadas, e a maioria dos votos dadas até aqui para Arthur Henrique, que está como anulado sub judice, né, guardando aí decisões de instâncias superiores. E de, como ele mesmo já disse, vai reivindicar aí essa diplomação, né? Vai reivindicar essa diplomação. Mas vamos aguardar o TRE, Tribunal Regional Eleitoral, o que vai dizer daqui a pouquinho. A turma está reunida lá, né, os membros do TRE estão reunidos para decidirem sobre isso, sobre a proclamação do resultado. A maioria dos votos foi dada aqui a Arthur Henrique. Porém, tem a questão aí que já comentaram aqui também, já me trouxeram aqui essa informação, sobre os votos anulados. Né? São votos anulados, mais da metade de votos anulados. Então, precisamos aí que o TRE nos dê uma luz em torno dessa situação. Muitos ouvintes aqui comentando: o voto do povo, o povo vence. Muito obrigado pela participação. Gente, são muitos comentários aqui, viu? E não tem nem condição, infelizmente, não tem condição aqui de ler todos os comentários na live. Maria Clemilda, tudo bem, Maria Clemilda? Diz aqui, Alice Ramos, ela diz: anular os votos do povo é sacanagem. O outro diz aqui, porque tem várias pessoas comentando aqui sobre eleição indireta também, aqui na live, aqui nos comentários. Aí, povo falando da eleição indireta. Quando falam, só ficam, enfim, aceitando, enfim, uma situação aqui. Ridícula essa tentativa de anulação, não sabe perder na honestidade. O poder emana do povo. Aqui é a Olinda dos Santos Barbosa. Tudo bem, Olinda? Boa noite. Sabrina Souza, Gabriel, Feliciano, Alice Ramos, José Brazão, Lázaro Silva. O pessoal comentando, colocando o número aqui do seu candidato, né? Tem gente colocando 10, tem gente colocando 13, tem gente colocando 22. O pessoal tá comentando aqui, então tem várias pessoas aqui discutindo também na live do YouTube. Muito obrigado pela audiência. Não, meu cara, é o cansaço, viu, Jorge? É o cansaço, meu cara. 3h45 sem parar. Você aguentava? Diz aí. Pensa que é fácil, né, Jaqueline?
0: Não é fácil. Pensa que não. É fácil. A gente tá aqui sentado, mas...
1: E falando sem parar, falando, né? E falando sem parar.
0: Sem parar. Quero mandar
1: Estou aqui desde as 3h45. Sim. da tarde.
0: Quero mandar um alô aí pro Fábio Tarcísio, que tá na escuta, né, do MP Boa. Disse boa noite, vim escutando vocês desde Caracaraí.
1: Tava pra Caracaraí, o Fábio volta pra lá, se não me engano, né? Volta lá em Caracaraí. Valeu, Fábio Tarcísio aí, do um apresentador do MP Boa, de segunda a sexta-feira, de 7 às 9 da noite, aqui mesmo, na Folha FM 100.3. São 8 horas e 16 minutos agora, 8 e 16. Aguardando aqui as últimas atualizações. Talvez venha a última já, né, Jaqueline?
0: É.
1: A última atualização, porque já são 99,93%. Essa atualização foi feita às 8 horas e 7 minutos da noite. Às 8 e 7. Então já tem um tempinho aqui que está parada essa atualização. A próxima atualização deve encerrar, né, essa questão da totalização das sessões. A última atualização. Talvez.
0: João da Conceição mandou boa noite, acompanhando do Truaru. Parabéns pela transmissão.
1: Lembrando, vamos ficar aqui para acompanhar aí a informação que vem do TRE, do Tribunal Regional Eleitoral de Roraima, sobre o resultado da eleição. Sobre a proclamação do resultado, Arthur Henrique, até aqui, com quase 100% das sessões totalizadas, teve a maioria dos votos.
0: Sim.
1: Teve a maioria dos votos.
0: Mais de 60%.
1: Mais de 60% aí dos votos, contra mais de 35% do Soldado Sampaio e de 3,40% da Nelita. Então, o Arthur Henrique, aqui com quase 100% das sessões totalizadas, somou 159.906 votos. O Soldado Sampaio somou 93.835. A Nelita somou 8.941 votos.
0: Boa noite, Natanael e Jaqueline. Manda um alô para nós aqui na comunidade Nova Esperança, Pacaraima. Obrigada pela audiência de todos vocês, meus queridos ouvintes, que sempre estão aqui com a gente. Boa noite. Você tem o resultado de Bonfim? Ainda não, a gente não está fazendo por municípios ainda, né? Aqui a gente vai fazer só o geral
1: depois,
0: mesmo.
1: Né? Depois a gente vai, o TRE vai divulgar aí tudo direitinho, o mapa, né, o Jaqueline, com os votos do interior. Sim. Do estado, da capital. Aqui a gente tem acesso aos resultados, tá? Aos resultados
0: gerais
1: aqui, de forma geral. Boa noite, acompanhando aqui do Boqueirão, Maria Cunha. Tudo bem, Maria? Obrigado. Bianca, manda um abraço aqui para o senador Hélio Campos, bairro Senador Hélio Campos. Boa noite para todo mundo aí acompanhando.
0: Boa noite, meus queridos. Acompanhando vocês pelo YouTube, tops, acompanhando desde cedo. Manda um alô aí para mim, é o Jardel, do Zoada, que está também acompanhando a gente pelo YouTube.
1: A autoridade de Roraima tem que entender, quem decide, quem governa o estado é o povo de Roraima. É Coutrin Silva comentando aqui. Estão querendo ganhar no tapetão, comenta o Pablo Miguel. Estou acompanhando vocês desde o início, parabéns pela transmissão, obrigado, viu? Bia Duarte acompanhando a gente desde o início, que bacana. Obrigado aí pela audiência, Natanael. É o seguinte, tem que saber perder. É o Marcos de Mucajaí. Quem perdeu, perdeu. A regra do jogo é essa, né? O jogo é assim. Se perde, se ganha, né, Jaqueline?
0: Verdade, verdade. Tem que saber perder.
1: Aí a questão judicial é outra história que a gente já não vai entrar nesse mérito, né? Coligação aí, o que está sub judice, o candidato que está sub judice, evidentemente está recorrendo e vai buscar os seus direitos na justiça. Mais que já tenhamos aí decisões, né, do próprio Supremo Tribunal Federal em relação àquela situação da desincompatibilização, do prazo de 24 Sim. horas que foi derrubado. Prazo que era aqui do TRE, esse prazo, mas que essa regra foi derrubada lá no STF. Primeiro, uma decisão monocrática do Flávio Dino, e depois pela primeira turma do Supremo Tribunal Federal. Mas há recurso aí, por isso a candidatura de Arthur aparece como anulado sub judice, mesmo ele tendo aqui a maioria dos votos, tá, nessa eleição suplementar. A maioria dos votos. O Tribunal Regional Eleitoral, repito, está reunido. Membros do TRE reunidos agora para decidir sobre a proclamação do resultado desta eleição. Tá? Não podemos dizer que Arthur foi eleito, mas que ele teve a maioria dos votos. E, de fato, ele teve a maioria dos votos. Mas aí, maioria que pode ser anulada, né? Esses votos podem ser anulados. A decisão, como eu já disse, é do TRE, do Tribunal Regional Eleitoral. A gente tem que ser transparente aqui com os nossos ouvintes.
0: Sim. E ele já foi para a disputa sabendo que poderia ocorrer isso, né, Natanael?
1: Sim. É, teve toda essa questão, né? Após a derrubada da regra da desincompatibilização lá pelo ministro Flávio Dino, o PT, ele cuidou de trocar o candidato, substituiu a Antônia Pedrosa pela Nelita Frank, né? A professora Antônia Pedrosa pela socióloga Nelita Frank. O PL, ao contrário, quis seguir com a candidatura de Arthur Henrique, buscando reverter a decisão do Dino nas instâncias superiores, no próprio Supremo Tribunal Federal.
0: Sim.
1: E no TSE, onde está também o TSE, inclusive, e STF, divergem, né, sobre esse prazo aqui para Roraima. Divergem sobre o prazo. O TSE mostra-se a favor, formou maioria, inclusive, é favorável à candidatura de Arthur Henrique, enquanto o STF formou maioria para dizer que Arthur está inapto a esta eleição.
0: Teria
1: suplementar
0: que...
1: pelo prazo de desincompatibilização, que, repito, teve sua regra local aqui derrubada lá pela Suprema Corte. Teria... Mas há recursos, né? Por isso, sub judice, anulado sub judice, porque há recursos aí na Justiça. Alguém mandou aqui. Cadê? Aqui no Nova Cidade, assistindo a live no YouTube, acompanhando a apuração da eleição. E adorando. Manda beijo para minha mãe Cléo e minha sobrinha Manuela. Um abraço para toda essa turma. Já tava brabo.
0: Um abraço para vocês que estão.
1: É o John. Tá brabo o John aqui. A gente tinha lido a mensagem dele ainda. É essencial competir e não vencer. É o Almir Mesquita. Quem mais está por aqui, manda um alô para Isabela do Vila Jardim, estamos acompanhando desde cedo, manda um alô para nós aqui, estamos no YouTube, valeu, obrigado aí, viu, pela audiência. Manda um alô só para o Vila Jardim, manda um beijo para ela, cadê ele? Falou. É a Isabela. Né? Isabela lá do Vila Jardim.
0: Um beijo, Isabela, obrigada pela audiência.
1: É o Andrei, viu, Isabela, o Andrei está aqui acompanhando a gente, mandando esse beijo para ti aí no Vila Jardim. Valeu, Andrei, obrigado aí pela sua audiência, pela participação. Tava perreando aqui para mandar o beijo lá para Isabela no Vila Jardim. Pronto, já foi o teu beijo para ela aí. Boa noite, manda um alô para nós aqui na Vila Cachoeirinha, Baixo Rio Branco. É Kaique, valeu Kaique, Baixo Rio Branco.
0: Muito obrigada pela audiência. Quero mandar um alô também para Eduarda Queiroz, a nossa massagista aqui no bairro Pricumã, ouvindo e assistindo a gente aqui, sabendo tudo que está acontecendo na eleição suplementar.
1: Ouvindo aqui no Rio de Janeiro, Macuxi satisfeita com o resultado.
0: Olha.
1: É a Nilza Lucena está satisfeita com o resultado.
0: Ou é carioca? Conta pra gente.
1: Ela é roraimense, acho que ele que é o carioca, né? A mais nova ouvinte. Olha, obrigado, viu, o Anilza. Muito obrigado, a mais nova ouvinte aqui, viu,
0: Jaqueline? Olha que legal, muito obrigado.
1: Essa transmissão aqui revelando novos ouvintes aqui.
0: Sim.
1: Muito obrigado.
0: Maravilha.
1: Nos acompanhando e mandando mensagem. Ela é roraimense, a Nilza. Mas mora no Rio, né, a Nilza? Tá morando no Rio? Direto do Rio de Janeiro. E tá satisfeita. É o esposo dela que é carioca mesmo.
0: Sim.
1: É carioca. Flamenguista, vascaíno, botafoguense, fluminense. Pra quem teu marido tosse, hein, a Nilza? Deve ser Flamengo, né?
0: Será? Oi, estamos acompanhando daqui da comunidade da Barata, Eunívia. Romário, Jaque, Alan, vocês são top. Obrigada.
1: Ah, tratamento de saúde, né? A esposa é carioca, tratamento de saúde não, em BV. Boa Vista, flamenguista, o marido dela.
0: Comunidade da Barata, Natanael.
1: Alô, comunidade da Barata. É onde? Cantar, né?
0: É, cantar.
1: Comunidade da Barata no Cantar?
0: Nívia Braga. Tem certeza? É, no Cantar, não é, Nívia? No Cantar, comunidade da Barata é assim.
1: Olha, se tu for falar que é no Cantar, se for a mesma coisa dos cálculos que. Dos cálculos
0: é no
1: que tu
0: Cantar,
1: fizeste.
0: Gente.
1: Então, um abraço aí pro pessoal da Barata. A nossa amiga Joselinda, rapaz, está acompanhando também a gente. Muito obrigado, Josinho. Viu?
0: Obrigada pela sua audiência, Josi. Ah,
1: ligadinha aqui na Rádio Folha, está parabenizando pela transmissão, grande profissional, grande jornalista aí.
0: É em Alto Joselinda. Alegre, ela disse,
1: tô
0: não no Cantar.
1: Tô falando em Alto Alegre, Jaqueline.
0: Para mim era no Cantar.
1: Vamos ter que andar esse estado mais aí para não errar, rapaz.
0: Live tá ótima, tá dizendo aí.
1: Muito obrigado. Aqui, manda beijo pra minha sobrinha Isabela. Ela tá chorando porque ouviu o nome da outra sobrinha. E diz que ela é muito especial. Olha aí.
0: Obrigada pela audiência, Isabela.
1: Isabela
0: pela audiência, muito obrigada.
1: Beijo, Isabela. Obrigado. Que mandaram aqui pra Manuela. Deixa eu ver quem é aqui. O John mandou para Manuela e esqueceu da Isabela. Isso ele estava cobrando aqui, que a Isabela tá com Titio, você mandou alô aí para Manuela, esqueceu de mim, da Isabela? Assim não, né, John? Ô, rapaz, presta atenção. Natanael, quando não se tem 51% dos votos válidos, é obrigado a haver novas eleições? Ah, é uma pergunta, né? Santos Braga, do Pintolândia. TRE vai ter que dizer essas, esclarecer daqui a pouco essas informações. Bem, 100% já, né? 100% das sessões totalizadas. Meus caros ouvintes aqui, todos que estão conosco, ouvintes internautas, tá aí, 100%, e o resultado com 100% das sessões totalizadas é o seguinte: Arthur Henrique, do PL, votos computados, 60,87%. Isso deu ao Arthur Henrique 160.004 votos. 160.004. Soldado Sampaio do Republicanos, 35,72%. Deu a ele 93.897 votos. Nerita Frank, do PT, 3,40%. Isso deu a ela 8.948 votos. 279.558 pessoas votaram. Votos aí a candidatos concorrentes, 97,15%. Total de votos válidos, 102.845. Os anulados subjúdice, que são de Arthur Henrique, 160.004. 4.295 votos nulos, 3.414 em branco. Então, 100%, viu? 100% das sessões totalizadas, Arthur Henrique teve a maioria dos votos. Teve a maioria dos votos, mais de 60% dos votos. Soldado Sampaio, que ficou aqui na segunda colocação na votação, mais de 35%, e a Nelita na terceira colocação, são os três candidatos, 3,40%. Então esse é o resultado, né? São os números após a apuração total, a totalização, a apuração das sessões, tá? 100% das sessões totalizadas aqui no nosso estado nesta eleição suplementar de 2026, realizada hoje, dia 21 de junho. É o seu voto aqui na Folha FM 100.3, está aí na tela, né, o resultado final desta eleição, dos votos, né? Na verdade, dos votos. O TRE, lembrando aqui ao nosso ouvinte internauta, está reunido para decidir sobre a proclamação do resultado.
0: Vamos ler uma mensagem aqui. Boa noite, estou assistindo vocês pelo YouTube direto de Santa Maria do Boiaçu, Baixo Rio Branco.
1: Tá longe,
0: manda um abraço para a minha comunidade, um abraço, Edivaldo. Obrigado pela audiência.
1: Olá, Natanael, em que pese todos os bons programas da Rádio Folha, o seu de todas as manhãs e o Agenda da Semana ainda nos proporciona como esta. É saber passo a passo todas as eleições do nosso estado de Roraima. Parabéns. Em Alto Alegre, o nosso amigo Nertan Reis, né? Foi prefeito também já de Alto Alegre. Um abraço, viu? O nosso amigo Nertan Reis. Muito obrigado pela audiência. Boa noite. Estamos acompanhando a apuração aqui da 16 do Roxinho. Manda um alô para nós. Alô, pessoal aí da 16
0: alô,
1: do Roxinho.
0: Do Roxinho.
1: Obrigado aí pela audiência, pela companhia. Bem, agora às 8 horas e 30 minutos, vou continuar aqui, né, porque temos aí a informação do TRE, mas a Jaqueline Amazonas já está se despedindo aqui da gente, né, Jaqueline, muito obrigado aqui pela sua participação de fundamental importância nesta cobertura, nesta eleição suplementar.
0: É isso mesmo, Natanael, obrigada aí por estar aqui, né, fazendo esse momento histórico aqui no estado de Roraima, que é a eleição suplementar através da Melhor do Estado de Roraima, Folha FM 100.3, e lembrando que a gente tem uma programação aí vasta para vocês acompanhar durante a semana. Quero agradecer você que está em qualquer ponto do estado de Roraima, você que está sintonizado aqui na Melhor do Estado. Esse é o Grupo Folha de Comunicação, com mais de 43 anos, né, no mercado, com credibilidade e responsabilidade. E um beijo no coração de todos vocês. Eu vou estar amanhã a partir de 12h e às 18 horas. Até lá.
1: Obrigado, Jaqueline. A gente continua por aqui porque eu continuo por aqui porque nós estamos aguardando aí a eleição, a informação ali do TRE, do Tribunal Regional Eleitoral de Roraima, sobre a proclamação aqui do resultado, né? Sobre a proclamação do resultado. Aí é o seguinte, como teve já a totalização aí dos votos, 100% das sessões totalizadas, 100%. Arthur Henrique teve a maioria dos votos. Se tivesse na condição normal de candidato, que não estivesse subjúdice, estaria eleito agora governador tampão de Roraima. Mas está no lado subjúdice. Então todos aparecem como não eleito no sistema do TSE, da Justiça Eleitoral. Todos aparecem, inclusive quem teve a maioria dos votos, Arthur Henrique, aparece como não eleito, porque não há requisitos suficientes para atribuição de eleito aquele que teve a maioria dos votos, pois foram observadas as seguintes situações, está aqui no sistema, né? Candidato com maior votação nominal, anulada ou anulada subjúdice, é o caso de Arthur Henrique, anulada subjúdice. Aí soma de votos de candidatos com votação anulada e anulada subjúdice ultrapassou 50% do total de votação nominal. Então não há requisitos para atribuirmos alguém aqui dos candidatos como eleito, nem Arthur, que teve a maioria dos votos, a esmagadora maioria dos votos, 160.004 contra 93.897 do segundo colocado, Soldado Sampaio, que é o atual governador na condição de governador interino, e 8.948 de Neilita Frank, tá? Então tem essas questões aqui que estamos informando a você que está acompanhando essa nossa transmissão, a transmissão da cobertura aqui pela Folha FM, pelo rádio e pelo YouTube, tá? Então essa é a situação, estamos ainda aguardando. Conversa aí, Herrera, com quem está no TRS, já temos alguma posição. Daqui a pouco estaremos trazendo as informações aqui para você. Se liga na nossa programação. Assistindo no YouTube, parabéns pela apresentação e acompanhamento da votação. Que situação, hein? Que situação essa eleição? É o Adriano do Buritis. Pois é, Adriano. Que eleição essa, hein? Uma eleição curta, mais movimentada que só, né, rapaz? Muito movimentada. Parabéns, Natanael, por essa belíssima transmissão. Luciano do Cambará. Oi, Luciano. Boa noite aí no Cambará. Oi, Isaac. Tudo bem? Boa noite, Natanael e Jaqueline. Parabéns pela transmissão. Estou acompanhando aqui pelo YouTube, Rádio Folha. Esperamos que prevaleça a vontade da maioria da população de Roraima. Manda um alô para o meu filho Yuri e minha esposa Ellen. Oi, Yuri, Ellen. Bom dia ao Isaac aqui, né, que está falando conosco. Um abraço para você, Isaac, para toda a sua família aí, tá bom? Ele diz boa noite, manda um alô para o meu garoto, ele está aguardando. Então um abraço aqui pro garoto do nosso amigo Isaac e da nossa amiga Ellen. O Yuri, oi Yuri, boa noite, obrigado aí, viu, pela companhia, pela audiência. Aqui a audiência, nós temos audiência de todas as idades. Pois é, meu caro. É o nosso amigo aqui da Metal Forte, né? Aliás, é o Leandro Pinheiro, né? O Leandro Pinheiro lá de Manacapuru, Amazonas, acompanhando tudo ao vivo pela Folha FM no YouTube. Ele está mandando um grande abraço para toda a equipe e aos ouvintes e internautas também que estão ligados aqui nessa cobertura especial. mandou fotos aqui da transmissão, nos acompanhando pelo YouTube, no Amazonas, aqui na audiência. E é muita jaca para resolver, para o TRE resolver mesmo agora, né, o Leandro? Realmente. De Manacapuru, Amazonas, na audiência do YouTube, Leandro Pinheiro. Valeu, Leandro Pinheiro. Obrigado pela audiência. É jaca, é abacaxi para descascar, meu amigo. E que abacaxizão, hein? O Leandro Pinheiro, ele comenta aqui: Arthur Henrique mostra mais uma vez a sua força política contra a máquina, contra toda a Assembleia Legislativa, contra grupos políticos influentes e até mesmo contra antigos aliados que seguiram outros caminhos. Ele vai consolidando uma vitória expressiva. Consolidou, né? Foi 6 e pouco que ele mandou para cá, o Leandro. Consolidou aí, teve a maioria dos votos. Se não estivesse na condição de subjúdice, estaria colocado aqui como eleito, né? Mas por conta dessa situação aqui e dos outros que não tiveram, que a soma dos candidatos com votação anulada e anulada subjúdice ultrapassou ali os 50% do total da votação nominal, todos aparecem aqui. Não há requisitos para atribuir a nenhum como eleito aqui, tá? Todos aparecem como não eleitos, mesmo quem teve a maioria. O que vai acontecer agora? O TRE vai dizer sobre a questão da proclamação do resultado. Depois é a Justiça, é o TSE, é o STF, porque provavelmente o candidato vencedor vai continuar procurando essas instâncias, né, superiores da Justiça Eleitoral, como o TSE e o STF, sobre recursos. Né? Sobre recursos. Vamos aguardar. O Valdemar também está comentando aqui. Tudo bem, Valdemar? Diz: não é jaca não, meu amigo. É pizza. Acaba tudo em pizza. Arthur é contra o sistema, por isso não querem deixar assumir. É o ouvinte aqui, né? A participação, a opinião do ouvinte. Por que então permitiram Arthur concorrer? Bem, o STF não permitiu. O TSE permitiu, o Tribunal Regional Eleitoral permitiu. O STF deu seu parecer, né? O importante é que o povo mostrou quem ele quer no governo de Roraima. Decisão do povo. Paloma Manuela. Tudo bem, Paloma? Obrigado pela sua audiência. Estou acompanhando aqui no Alto Alegre o Joel Abreu. Tudo bem, Joel? Pessoal aqui na live. Era. Batemos aí, viu, os 10 mil inscritos, 10.200. Aí, ó, vocês todos que acompanharam a gente merecem aplausos aí, viu, por terem atendido aqui o nosso pedido. Da grande audiência que nós tivemos hoje, com mais de 2.200 pessoas acompanhando simultaneamente desde o início aqui da nossa transmissão, de quando começou a apuração. E a nossa meta foi batida aí dos inscritos bem antes do final do ano, né, Herê? Que a gente tá colocando aqui no Bom Dia 100.3 essa meta. E hoje, aproveitando a grande audiência que nós tivemos aqui, batemos, olha, mais de 10.200 inscritos agora. Que bom. Valeu, gente. Obrigado. Nossa amiga Iracema tá por aqui também. Tudo bem, Iracema? Mandou boa noite dela. Tá digitando aqui. O Sabino: Arthur ganhou pelo povo. Nós queremos Arthur. É o Sabino. Pessoal agora aqui apresentando as suas paixões nessa eleição suplementar. Boa noite, povo. Massa. Arthur vai poder assumir o governo? Como vai ser daqui para frente? Estamos aguardando um posicionamento do TRE aqui, que está reunido para decidir sobre essa questão da proclamação do resultado, e depois sobre assumir ou não, né? A Justiça Eleitoral também vai ter que dizer, o STF, o TSE, porque tá um rolo danado. tem recursos no STF, Supremo Tribunal Federal, que cuja primeira turma daquela corte derrubou por 3-1 a regra aqui do TRE, do prazo de desincompatibilização. Isso deixa Arthur fora, né? Deixaria Arthur fora da eleição suplementar. Mas tinha a decisão aqui da corte local, do TRE, que permaneceu que ele fizesse campanha, voltasse aos horários do rádio e da televisão durante ali a campanha, durante a realização da propaganda eleitoral, e uma decisão também do próprio TSE. Tem maioria lá para que ele pudesse estar concorrendo, porém nessa condição de subjúdice, hoje. Aí a justiça vai decidir sobre a questão de diplomação, de assumir, tem tudo isso. A Iracema disse, independente de anulação dos votos, essa eleição serve de termômetro para outubro. Não tenha dúvida disso, viu, o Iracema. Diz, a vontade do povo é soberana, o recado foi dado nas urnas. Vamos também daqui para frente acompanhar as alianças que foram feitas, se elas vão permanecer tanto de um lado quanto de outro, ou se elas vão ser desfeitas. Que esse resultado vai influenciar muito nisso, tá? Esse resultado aqui, independentemente de quem assuma, vai influenciar muito nisso.

0: da grande maioria esmagadora do povo. Pois é, né, Gerdan? É, nosso amigo Gerdan Brito. E é que foi questionada, né? O Partido Republicanos do governador interino Soldado Sampaio foi para cima, né? Para derrubar essa regra aqui do TRE, porque se sentiu prejudicado com a regra do TRE sobre o prazo de 24 horas. E recorreu lá ao Supremo Tribunal Federal, que recebeu até uma crítica da ministra Carmen Lúcia no voto dela. Por que que procuraram primeiro o STF? Passaram por cima das outras instâncias e procuraram diretamente o Supremo Tribunal Federal. Foi o que, em resumo, o que a Carmen Lúcia disse no seu voto. O Gerdan aqui foi meu parceiro de taekwondo, né, Gerdan? Um abraço. Olha só, TRE diz sim, TSE diz sim, STF diz não. E o povo não vale? Pois é, o povo, nesse caso aqui, disse sim para Arthur Henrique, porque teve a maioria dos votos. Imagina o imbróglio agora no TRE, diz aqui o ouvinte. E estranho parecer diferente dos estados do Rio e Roraima. É o Adriano do Buritis. O pessoal compara muito, né? Por que que aceitaram essa questão de prazos flexibilizados nas eleições Brasil afora e aqui em Roraima não? O pessoal caiu em cima muito disso, porque foi provocado. Foi provocado. E a nossa eleição, por isso, por conta dessa questão toda, termina sem um candidato declarado de fato eleito pelo TSE. Todos aparecem como não eleitos por conta dessa questão jurídica, tá? Por mais que Arthur tenha tido a maioria dos votos, mais de 60%, ninguém foi eleito. Ninguém foi declarado, aliás, eleito pelo TSE até o momento, pelaquela condição que eu falei há pouco, que não há requisitos suficientes para atribuição de eleito. O Arthur, ele recebeu 60,87% dos votos, né? Entretanto, a votação do ex-prefeito não valerá para declará-lo como governador eleito. Já temos alguma posição lá do TRE? Temos uma fala aqui, né? São duas já? Temos aqui o presidente, né, do TRE. Vamos agora aqui ouvir o presidente do Tribunal Regional Eleitoral de Roraima, desembargador Mozarildo Cavalcante. Nossa equipe está lá e temos aqui agora, vamos ouvi-lo. TRE já decidiu algo em relação a esse resultado. Ok, agora? Eu não estou ouvindo no rádio. Tá só na live, não estamos no rádio. Posso colocar por aqui? Vamos ouvir então o desembargador Mozarildo Cavalcante, presidente do Tribunal Regional Eleitoral de Roraima.
1: Aproximadamente 40 dias e durante o período chuvoso da Amazônia. Todos os prazos e etapas previstos no cronograma das eleições suplementares foram cumpridos e o dia de hoje transcorreu de forma calma e ordeira, sem qualquer ocorrência grave. Apesar das dificuldades decorrentes do período chuvoso, a Justiça Eleitoral conseguiu distribuir 1.483 urnas em todo o Estado, inclusive em 21 localidades com dificuldade de acesso. Neste contexto, é imperioso reconhecer a competência, o empenho e a dedicação dos magistrados, servidores, advogados, membros do Ministério Público, integrantes das forças policiais, mesários e colaboradores voluntários. Também se revelou imprescindível a atuação do Tribunal Superior Eleitoral na suplementação orçamentária, no apoio à logística de TI e na viabilização

0: instituição cuja atuação também merece todo o reconhecimento. De acordo com a totalização de votos feito pelo Tribunal Superior Eleitoral, o resultado a ser divulgado nesta oportunidade é o seguinte: Arthur Henrique, do Partido Liberal, 160.004 votos, correspondente a 60,87% dos votos, com resultado de votação nula sub júdice. Soldado Sampaio, do Partido Republicanos, com 93.897 votos, correspondente a 35,72%. Nelita Frank, do Partido dos Trabalhadores, com 8.948 votos, correspondente a 3,40%. Como houve candidato com votação nula sub júdice, cuja votação nominal ultrapassou 50% da votação, a legislação eleitoral impede a proclamação do resultado até a decisão final das instâncias superiores. Por esse motivo, antes de encerrar, eu vou passar a palavra ao secretário judicial, que lerá a nota oficial do TRE, que será distribuída à imprensa também, para esclarecimento da situação.
1: Pronto, vamos a depois de ouvirmos aí o presidente do TRE, Tribunal Regional Eleitoral, desembargador Rosário de Cavalcante, vamos ouvir também o analista judiciário do TRE, que vai ler a nota oficial, né, do TRE, após aqui o resultado da votação de hoje. Vamos acompanhar então, é o Zé Maria Neto que vai falar agora.
2: Informa que a totalização dos votos das eleições suplementares realizada neste domingo, 21 de junho de 2026, apontou maioria de votos ao candidato Arthur Henrique do PL, conforme os dados oficiais processados pela Justiça Eleitoral. No entanto, considerando que seu registro de candidatura permanece sob apreciação das instâncias superiores, os votos atribuídos ao referido candidato permanecem registrados na condição de subjúdice, conforme estabelece a Lei das Eleições. Dessa forma, a proclamação definitiva do resultado da eleição depende da conclusão do julgamento pelos tribunais competentes. Enquanto isso, segue no cargo de governador interinamente o presidente da Assembleia Legislativa de Roraima, deputado Soldado Sampaio, do Republicanos. Cabe esclarecer que o TRE observou integralmente as decisões do Tribunal Superior Eleitoral e do Supremo Tribunal Federal para a realização do pleito, assegurando à população roraimense uma eleição pautada pela legalidade, transparência, segurança e regularidade do processo de votação e de apuração. Neste momento, a Justiça Eleitoral de Roraima aguarda a definição acerca do registro de candidatura pelas instâncias superiores, condição necessária para os desdobramentos previstos na legislação eleitoral. Desembargador Rosalindo Cavalcante, presidente do Tribunal Regional Eleitoral de Roraima.
1: Nós ouvimos, né, tanto o presidente do Tribunal Regional Eleitoral de Roraima, desembargador Rosalindo Cavalcante, como também o analista judiciário do TRE, Zé Maria Neto. O áudio estava ruim, o pessoal estava reclamando do áudio ruim. Vê se eu consigo colocar pelo menos só o áudio aqui do analista, tá? Resumindo aqui, como ninguém foi declarado eleito, a diplomação do Arthur vai depender das instâncias superiores onde ele está recorrendo, TSE, STF. Enquanto isso, vai o governador interino, Soldado Sampaio, vai continuar como interino até a decisão das instâncias superiores quanto ao Arthur Henrique, que teve a maioria dos votos. Só o áudio mesmo aqui do Zé Maria.
2: Informa que a totalização dos votos das eleições suplementares realizada neste domingo, 21 de junho de 2026, apontou maioria de votos ao candidato Arthur Henrique do PL, conforme os dados oficiais processados pela Justiça Eleitoral. No entanto, considerando que seu registro de candidatura permanece sob apreciação das instâncias superiores, os votos atribuídos ao referido candidato permanecem registrados na condição de subjúdice, conforme estabelece a Lei das Eleições. Dessa forma, a proclamação definitiva do resultado da eleição depende da conclusão do julgamento pelos tribunais competentes. Enquanto isso, segue no cargo de governador interinamente o presidente da Assembleia Legislativa de Roraima, deputado Soldado Sampaio, do Republicanos.
1: Pronto, não vai ter proclamação de eleito aqui por parte do Tribunal Regional Eleitoral até que a situação seja resolvida nas instâncias superiores, onde há recursos sendo analisados, TSE e Supremo Tribunal Federal, resumindo aqui para os nossos ouvintes, tá bom? Soldado Sampaio continua como governador interino, como está governador interino, né, e continuaria mesmo porque tem um prazo aí para assumir, para diplomação e tudo mais. Enquanto isso, Arthur Henrique deve continuar a sua saga na justiça para assumir, porque teve a maioria dos votos. Então não há resultado proclamado, não há candidato aqui proclamado como eleito. Tá, gente? Vai depender das instâncias superiores. Lembrando que o Arthur Henrique comemorou essa maioria dos votos que ele recebeu no comitê do PL, disse confiar na justiça, candidato concorreu aí subjúdice, alcançou mais de 160 mil votos, 60,87% dos votos válidos, afirma que o resultado reflete a voz do povo e ele comemorou lá no comitê do PL. A Nelita Frank também falou com a nossa reportagem. Ela disse que o conservadorismo prevaleceu. Foi o que disse Nelita Frank após o resultado da eleição suplementar. A candidata do PT agradeceu aos eleitores pelos votos recebidos, afirmou que seguirá na política e criticou a troca de nomes na urna eletrônica. Com toda a razão, né? Com toda a razão. Bem, são 8 horas e 54 minutos agora, 8h54. Tem muita gente de olho no nosso estado, ainda mais agora com as terras raras e grande riqueza mineral. Tenho até medo de imaginar a esquerda à frente do nosso estado, diz aqui o nosso amigo Gerdan. Natanael Enice de Mucajaí. Oi, Enice. Diz, isso é para mostrar que o povo tem voz e democracia, não hipocrisia. Tá aí Mucajaí ouvindo a gente, obrigado. Onice diz, bora ver, Natanael, dá um alô pra Mucajaí, é o povo, a voz, vamos que vamos, bora, tudo uma palhaçada, gasto público, dinheiro do povo. Natanael, será que a voz do povo não vale nada, decisão nossa não vale? Olha, Carlos, lembrando que isso aqui não terminou ainda, tá? Está nas instâncias superiores, no Tribunal Superior Eleitoral, no Supremo Tribunal Federal. Aí vamos aguardar se a voz do povo vai prevalecer, né? Ou não. Está lá nas instâncias superiores enquanto isso. Não acabou ainda, tá? Tem os recursos aí e vamos acompanhar os próximos capítulos dessa história. E às 8 horas e 56 minutos, agradecido aqui por todas as mensagens que recebemos no WhatsApp, no YouTube, no nosso chat. Batemos, ultrapassamos os 10 mil inscritos, né? Estávamos com essa meta até o final do ano aqui, falando no Bom Dia, né? Era no Bom Dia 100.3, batemos hoje, com mais de 2.200 pessoas acompanhando a nossa transmissão simultaneamente em determinados momentos aqui. E terminando com mais de 1.000 agora aqui. Então, obrigado, viu, a todo mundo. Amanhã, mais cobertura ainda no Bom Dia 100.3. Tá? Amanhã a gente deve começar o Bom Dia às 8 horas, mas estaremos por aqui para informá-los de tudo o que aconteceu nessa eleição suplementar e do que estar ainda por vir. Estar ainda por vir, uma vez que nenhum candidato foi declarado eleito, nem o que recebeu a maioria, que foi o caso de Arthur Henrique, do PL, que, repito, está confiante aí, segue confiante na justiça de que vai assumir. 8h57, boa noite, pessoal. Boa noite para todo mundo que nos acompanhou até aqui. Aguardo todos vocês amanhã no Bom Dia 100.3. Tchau, tchau. Aliás, espera aí, não posso esquecer de agradecer a toda a nossa equipe, né? A toda a nossa equipe, os repórteres, Brena Lorena, Alcir Marques, que esteve acompanhando ela, Jaqueline Amazonas, que esteve também nessa cobertura de rua, com a Jaane, aqui também, acompanhando, dando todo o apoio, aos repórteres da folhabv.com.br, aqui ao operador Rio Verreira, operador de áudio, de vídeo, enfim, agradecer a toda a equipe Folha BV por essa transmissão, a todos aqueles que deram apoio aqui a essa transmissão. Tchau, gente.

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2: 9 horas.
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1: 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Mas manda o que está no seu coração.
2: Porque se fosse eu falaria mais ou menos assim.
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1: Obrigada, meus amores.
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1: E Gui Lulinha,
2: para verídica, hein?
1: E meus amigos, que fim de festa, hein?
2: Bora contar essa história?
1: Só se for agora.

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3: Pode mandar.

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Olá, com licença, posso entrar em sua residência? Muito bom dia a você que com certeza já está sintonizado conosco, estava aguardando a chegada de Jeizinha aqui na 100.3 FM, Rádio das Pessoas, que amo Roraima. Bom dia, amigos e amigas de Alto Alegre, Majari, Bonfim, Caracaraí, Cantá, Carai, Biracema, Normandia, Mucajaí, São João da Baliza, São Luís, Nonauá, Rorainópolis, Pacaraima, Uiramutã e Capital Boa Vista. Amigos e amigas do estado vizinho no Amazonas, Presidente Figueiredo. Aos amigos dos países vizinhos, República Bolivariana da Venezuela, República Cooperativa da Guiana. Você que nos ouve também através dos nossos aplicativos, Rádio Folha BV, Rádio Net, no nosso site radiofolha.fm, Estados Unidos, Japão, Portugal, França, Cuba, Espanha, Argentina, Itália. Bom dia, Brasil! Bom dia, mundo! Você está sintonizado na 100.3, na retransmissão do Manhã Sertaneja, na 94.7 Folha FM em Bonfim. A nossa co-irmã, um forte abraço, já estamos conectados em rede. Na direção, produção e recuperação do Manhã Sertaneja, sua amiga Geisa Matos. Muito prazer, a partir de agora vamos juntos até as 7 horas da matina com muita música sertaneja raiz no seu rádio, dados históricos da previsão do tempo, a hora do trovador, as manchetes direto do portal folhabv.com.br, dia de hoje na história, momento pronto, falei claro. A hora do bolo, momento da seresta, que é um momento mais gostoso aqui pra se dançar, hein? Hã? Eita, tem muita gente que gosta. Cinco horas, três minutos na capital. 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Bom dia, Maico Ernesto. 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E você que tá aí do outro lado do rádio, só curtindo aqui o nosso som. Participe você também, 9115-2155. Vem pra cá, vem falar com Geizinha no ar. Paulo Sérgio, bom dia, Geisa Matos. Já ligadinho no Manhã Sertaneja. Bom programa, uma ótima segunda-feira para todos. Um abraço. Valeu, Paulinho. Beijo grande pra ti, tá? Será que a Dona Dita já acordou, produção? Hã? Alô, Dona Dita, em Alto Alegre. Um beijo, tamanho do estado de Roraima pra senhora, tá bom?

Gracinete na sintonia. Eita, Gracinete, prefiro ficar sem responder, Gracinete, né? Também estou, viu? Ainda estou em choque sobre o dia democrático de ontem, nessa festa democrática de ontem. Ainda não consegui fazer, né, uma digestão de tudo que aconteceu ontem. Ainda não consegui acordar sobre toda a situação de ontem. É o que eu posso dizer para vocês. A gente ainda está aguardando resultados, né? Então, eu não queria nem falar sobre isso, mas como o ouvinte aqui mandou mensagem aqui, né? Então, é isso, tá bom? 5:05, 5:06 agora para você. Vamos, com certeza, tocar o teu pedido musical, você que tá aí do outro lado. Oi, Jaizinha, bom dia. Quero ouvir Palavras do Homem com Tião Goiano e Sidão. Só se for agora, hein?

0: Sabadão bom, hein? 5h21 na capital, a previsão do tempo.
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0: 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Vamos saber como vai estar. Capital do Extremo Norte, Boa Vista, mínima de 23, a máxima de 31. Vai ser bom clima hoje aqui, hein? Sol com muitas nuvens, pancada de chuva à tarde e à noite, a mínima de 23, a máxima de 31. Com vento a 10 km por hora, umidade relativa do ar 66 para 98. Umidade relativa do ar para hoje, tá? O sol brilha às 5h55. Bom dia! Já, já! Alto Alegre, cidade oeste do estado, sol com algumas nuvens, chove rápido no dia e noite, a mínima de 23, a máxima de 30. Também vai ser bom clima hoje por aí. O vento está a 5 km por hora. Umidade relativa do ar 76 para 100, tá excelente. O sol brilha às 5h58. Bom dia! Pacaraima, região norte do estado, a mínima 19, a máxima de 25. Umidade relativa do ar 76 para 100. O vento está a 7 km por hora. O sol brilha às 5h54. Bom dia. Vamos saber como vai estar o sul do estado hoje, nesta madrugada de segunda-feira, 22 de junho de 2026, tá? Atualizando. A mínima de 22, a máxima de 28. Umidade relativa do ar 77 para 99. O vento está a 7 km por hora. O sol brilha às 5h59. Bom dia. Finalizando na cidade leste, Bonfim. Sol com algumas nuvens, pancada de chuva à tarde e à noite, a mínima de 23, a máxima de 31, umidade relativa do ar 76 para 100, vento está a 17 km por hora, o sol brilha às 5h51. 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Olha só quem está conosco, minha amiga Maria, Maria de Fátima. Aqui conosco. Eita, nós! O povo aqui perguntando, gente do céu. Oi, Geizinha, bom dia. Sou a Luciene, sua fã. Valeu, Lu. Um abraço pra você, tá? É? Bom dia, Jezinha. Estou ligado no Manhã Sertaneja. Gostaria de ouvir uma música sua. Será que a Sebastiana já acordou? Sebastiana, querida, você já acordou? Dona Dita já está acordada essa hora, hein? Lá no município de Alto Alegre. Um abraço para Sebastiana, para Dona Dita e também para o meu amigo Jessé, que já está acordado essa hora, hein? 5h24 na capital. Bom dia, Geisa. Estou na paquera do programa. Gostaria de ouvir Pirajá e Porto Rico. Pirajá e Porto Rico, é? O mundo virou de bruço. Só se foi agora.

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2: 5:33.
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Muito bem, estamos de volta. 5 horas 37 minutos, meu amigo Totô está na sintonia, pediu a Thaíde Alexandre, Laço Aberto.

0: 100.3 FM, Rádio das Pessoas que amam Roraima. 5 horas 42 minutos na capital, a hora do trovador.
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0: No palco do Manhã Sertaneja, hoje vamos trazer essa dupla maravilhosa pra cantar pra gente. Marcelo Laurentino e Sebastião da Silva, Infância, Mocidade e Velhice, no oferecimento de Panificadora Pandelli.

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0: Hora do Trovador volta amanhã, aqui dentro do nosso programa Manhã Sertaneja, claro, né? 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Hoje apresentamos Moacir Lamentino e Sebastião da Silva, Infância, Mocidade e Velhice. Eita, Chaga, eu vou te falar, hein? Posso nem ler a tua mensagem no ar, hein? Quem mais aqui? Nossa amiga Ju! Oi, Geisa, fui na Pandelli ontem. Você nem apareceu por lá, mas ontem, né? Ontem tava uma correria, hein? Bom dia, Geisa, passando aqui para mandar um alô para os meus pais, Joaquim e Celina, lá no sítio Monte Sião, comunidade da Raposa, e para todos os ouvintes ligados no seu programa. Assina Juliese Raposo. Valeu, Ju! Beijão para você e para todos da família Raposo, tá? Minha amiga Melrizinha, bom dia, Melri!
2: Bom dia, Geisa. Já estou ligada no seu programa, ouvindo as músicas. Bom dia. Deus nos abençoe. Tem uma semana cheia de paz para todos nós. Toque a música sua que eu estou ligado.
0: Ok. Minha amiga Dé Barbosa tá conosco. Bom dia, Geisa. Tô ligada. Valeu. Siciliana,

Meu amigo Iracema, tá conosco. Oi, Geis, estudo contigo. Sou o Dudu. Oi, Dudu, obrigada, viu, por você estar aqui conosco. Nosso amigo Ramos Cardoso acabou de mandar a mensagem dele, segunda-feira. Deus proverá nosso dia, nossa semana, família, amigos e nossas vidas já estão no altar. Bom dia, feliz semana, Geisa. Valeu, Ramos. Obrigada, querido, por sua participação conosco aqui no nosso Manhã Sertaneja. Bom dia, Geizinha. Um abraço. Mandar um beijo pro meu príncipe Sargento Araújo, que não perde nenhum Manhã Sertaneja, sua esposa Joaquina. O Wes Araújo. Eita, Wesley, eu vou ouvir teu áudio fora do ar, viu? Porque se eu for soltar... Olha, gente, não vou falar nada de política aqui, tá bom? Porque o programa Manhã Sertaneja, né? A gente já amanhece assim, com muito modão. É melhor tocar modão do que estar falando de política, né? Pelo menos agora, né? 5 horas e 50 minutos. Deixa a justiça resolver, tá certo?

Oi, Geizinha, é o Dialdi, estamos na escuta aqui, seguindo pra Pacaraima. Toca pra nós aí, último pedido, Zé Pedro e Manuel. Um abraço aí pra todos.

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2: 6:02.
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9: Muito bem, estamos de volta aqui na 100.3 FM, a rádio das pessoas, que é Roraima. 6:08 na capital. Já as informações do portal folhabv.com.br. Bom dia, Geizinha. Tô na paquera do programa. Olha, eu sou o João aqui conosco. Bom dia, João Cabeça Branca.
10: Bom dia, Geisa Matos. Uma boa segunda-feira para nós todos. Que Deus abençoe nós, você também aí. Esse programa muito maravilhoso. Que é o João Cabeça Branca do Pealta, Vila Primavera, na Chácara Vitória, município de Bonfim. Gostaria de pedir a música do Franguinho na Panela, ofereço para minha esposa e eu que estamos ouvindo aqui, para todos.
9: Ok, um abraço, obrigada por sua participação conosco aqui no nosso Manhã Sertanejo. O Eudes Nogueira está aplaudindo aqui, obrigada. Meu amigo Francisco, bom dia.
11: Bom dia, Geisa Mato. Geisa Mato, estou passando a parabenizar a Preta lá no Mucajaí, que hoje é seu aniversário.
9: Ah, é?
11: E é fã do seu programa, tá ligada direto.
9: Uhum.
11: Se eu não parabenizar daqui a pouco, ela liga, é me exonerando. Parabenizar ela, mandar um alusão pra Preta, pra todos do município do Cantar, pro família Barbosa, família Smith, família Vasconcelo, é pra o Jean lá no Péura, família do Jordean. Todos em Boa Vista, eu tô indo lá no Projeto União. Aí toca a musguinha aí pra Preta lá no Mucajaí, que é aniversário dela, por favor. A rádio que ama Roraima.
9: Opa!
11: O Francisco aqui da Vila, o Tomás Souza Pinto. Em nome dos filhos da Preta, parabenizo ela, do irmão João Paulo também.
9: Uhum.
11: E Nossa Senhora Aparecida abençoe ela, dê muita saúde pra ela.
9: Amém.
11: Tchau, bom giorno.
9: Bom dia, Francisco, querido, obrigada, viu? Sua participação conosco aqui no nosso Manhã Sertaneja. Bom dia, Jaizinha, estamos ouvindo você. Nosso rádio mandou um alô pra nós aqui na Serra da Lua. Eu, Pecilina e Maria Omar. Beijos, estamos em estado de horário para vocês, tá bom? Quem mais aqui? Olha só quem está conosco, meu amigo Eleilson. Bom dia, Eleilson, querido.
12: Bom dia, minha amiga Geisa Matos. Eleilson, aqui de Mucajaí, segunda-feira. Só alegria. Estou trabalhando já, desde as 4 da manhã. E uma almoçada pesada aqui. Queria pedir uma música aí hoje aí com Chitãozinho e Chororó, Saudade Dela.
9: Ok.
12: Ofereço aí para todo mundo que tá ligado na 100.3, a rádio das pessoas que ama Roraima. Até mais e um abraço.
9: Até mais um abraço. Obrigada por sua participação conosco aqui no nosso Manhã Sertaneja, tá? Toco já já o sucesso que você pediu. Oi, Geisa, bom dia. Quero ouvir Forrozeira do Norte. Pode tocar? Posso sim, meu bem. Não assinou. Deixa eu ver quem mais aqui. Bom dia, Geizinha. Na paquera desse programa, gostoso demais de ouvir. É a Marlene. Valeu, Marlene. Maria Neuza também conosco. Mandar um abraço aqui. Barbosinha conosco. Valeu, Barbosa. Um abraço pra ti, tá? Oi, Geizinha. Bom dia. Tô ligado no Manhã Sertaneja. Nosso amigo Teles também tá aqui na paquera do programa. Oi, Geisa, sou sua fã demais. Adoro suas músicas, adoro seu programa, o jeito que você faz. Um abraço. Nem assinou, bebê. Agora, 6 horas 12 minutos, as notícias do portal folhabv.com.br.
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9: 6 horas 12 minutos na capital. Eleição suplementar 2026. Folha divulgará pesquisa de boca de urna do INOP para governo após 17 horas. Levantamento terá 2 mil eleitores entrevistados, nível de confiança de 95% a margem de erro de 2,19% para maior ou para menor. Roraima, 10 urnas eletrônicas são substituídas durante a eleição suplementar. Eleições suplementares, candidatos a vice acompanham o pleito e comentam expectativa para resultado. Eleições suplementar 2026, idoso avaliam eleição suplementar com cautela e cobram resultados do próximo governador. E mais você pode conferir também aqui no portal folhabv.com.br. Eleição suplementar 2026, TRE. Adia proclamação do resultado da eleição suplementar. Presidente do TRE Roraima, desembargador Mozarildo Cavalcante, também disse que Soldado Sampaio permanecerá como governador interino. Eleição suplementar, a pesquisa INOP Folha acerta mais uma vez o resultado de eleição. Abstenções, mais de 114 mil eleitores deixam de votar na eleição suplementar em Roraima. Contas públicas, dívida consolidada de Roraima passou de 2 bilhões para 3 bilhões entre 2018 e 2025, aponta economista. Acesse nosso portal folhabv.com.br, leia as nossas colunas, falando de editais, política, agro, educação, esporte cotidiano, meio ambiente, claro, não deixe de dar uma passada na parabólica de hoje, que está imperdível. 6h14.

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2: É mesmo, até às 7 horas da matina. 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
2: Segunda-feira, 22 de junho de 2026. Vamos registrar esse dia importante para todos nós. Início do inverno, solstício inverno, né? Segundo aqui o calendário, né? Tem lugar aí que começa o inverno hoje. Dia do profissional de mídia. Já foi produção ontem, é? Então vamos atualizar aqui. Opa, 22 agora. Dia do culinário, também dia mundial do Fusca. Olha só que maravilha, hoje é dia do Fusca, gente. Já tive dois, viu? Dia do orquidófilo, também dia do aeroviário. Que maravilha, hein? Também hoje é dia de levar o cachorro para o trabalho. Imagina, hein? Hã? O bichinho fica assustado quando vai para o trabalho, hein? Muita gente ali, né? Tem que saber como é que vai levar, né? E da religião para você, católico, é dia de São João Fischer e São Tomás Moro. Agora 6 horas 27 minutos na capital, na sintonia do Manhã Sertaneja, está ela, Cláudia. Valeu, Claudinha. Um abraço, tá, querida? Bom dia, Geizinha. Estamos na sintonia. Manda um alô, viu? Alô, nossa amiga Geisa Matos. Bom dia. Estamos aqui na ativa do Açougue PH Frios 3, com Davi Filezinho. Toca aí um modão pra nós, de Paulo Paulini. Nada mudou. Manda um alô também pro meu pai, seu Nena, na Vicinal 7 Paredão, e também os meus amigos, o casal Gongo e Dona Raimunda, na Vicinal 7 também, curtindo o programa. Tenha um ótimo dia, igualmente, querido. Abraço pro seu Nena na sintonia. Conheço, viu, seu Nena? Gente boa demais. 6 horas 28 minutos na capital. Hoje, Geisa, bom dia, tô ligado no Manhã. Manda um beijo aqui pra minha amiga Silene, que pediu pro Roseira do Norte. Valeu, querida. Daqui a pouco vai fazer aí, né, uma utilidade pública, que é fazer doação, né? Vai doar sangue nesse jeito. As gotinhas que salvam vidas. Realmente, é você que tá aí. Ainda mais que tá tendo cirurgias, né? Lá no hospital. E quanto mais você doar, maior quantidade de pessoas serão salvas, né? 6h28 na capital. De Paulo e Paulinho, para você.

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2: 6:33.
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8: Muito bem, estamos de volta aqui na 100.3 FM, depois dos comerciais. Opa! 6h40, na capital. Mandar um beijo pra minha patroa, linda demais, Ana Nazaré Cruz. É na sintonia do programa, doutor Getúlio. Obrigada pelo carinho, pela audiência e pela oportunidade que vocês nos dão pra apresentar o nosso Manhã Sertaneja.
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8: As notícias jurídicas do nosso país para você. 6h40 na capital. Ministra Carmen Lúcia completa 20 anos no STF com atuação marcada pela defesa dos direitos fundamentais. Em duas décadas, no Supremo, a ministra imprimiu a sua trajetória, valores ligados à formação humanista, à cidadania e ao ideal de justiça. Agora, 6h40 na capital. Bom dia.

Felicidades mil pra você que hoje está ficando mais belo. Belo de beleza, belo de bondade. Tô falando nosso amigo Wanderson Silva. Parabéns, Wanderson. Hoje também é aniversário do Jonas Felipe Azevedo, do Nelson Espoca. Isso mesmo, eu, né? A gente sempre brinca com ele. Ei, Nelson, é o Espoca, Espoca Sapato. Parabéns, Nelsinho. Também hoje é aniversário do Wilson Pinho e também da nossa querida Tarsila Vieira Souza.

0: Muitas felicidades, muitos anos de vida para você que tá aí do outro lado do rádio. Sinta-se abraçado e beijado por toda a nossa turma, porque hoje não é um dia qualquer. Hoje é o dia do seu aniversário. Muitos bens para você, meu bem, hã? 6:42 na capital, momento da seresta. Vamos dar uma passada aqui no nosso aplicativo. Olha só, José Carlos, bom dia, Geisa. Diesso Maciel, bom dia, Geisa Matos. Segunda-feira, que a nova semana comece leve, iluminada e cheia de paz de Deus. Confie, agradeça e siga em frente. A bênção esperando por você. Bom dia, Dirso. Obrigada, que linda mensagem você mandou aqui, tá? Meu amigo Raimundo já tá tirando leite da mimosa, tá curtindo a gente. Antônio Santos, 13 de setembro. Bom dia, Geisa. Um abraço pro Jesus Ferreira. Disse, o velho tá completando mais um ano de vida hoje. Então, ó, é mesmo, é? Parabéns, felicidades mil pra ti, tá, meu bem? Beijo, beijo no coração. Hoje tem, né? O almoço é por conta do Jesus lá, né? Lá de Alto Alegre. O Gilcinho tá conosco. Tá ouvindo o programa na comunidade Vizela, Normandia. Tá pedindo uma música, que Se Alguém Sou Eu, com Leonardo. É o Gilson, valeu. Se der tempo, a gente toca. O seu Mário Manduca também tá conosco. Mandou um áudio aqui pra gente. Fala comigo, querido. Bom dia.
1: Olá, bom dia, Dona Geisa Mata. Boa tarde, Chitão de Xororó, fogando lenha pra nós ouvir aqui. Bom fim.
0: Opa, se der tempo a gente toca pra ti, tá bom, querido? Bom dia, Geizinha, tô na sintonia, um abraço, né, assinou. Estamos ligados no Manhã Sertaneja, manda um abraço pra nós aqui no sítio Santo Antônio, Glemerson, Genilda, Aisha, Pérola, Helena e Raira. Pra minha mãe, Deise, pro pai Joaquim, na comunidade Raimundão. Eles não perdem seu programa, Geisa, é mesmo, né? Que maravilha! Bom dia, Lourão, tô na paquera, já tô te dando carona, tá? É o Celinho, Uber, valeu, Celinho? Um abraço pra ti, tá, querido?
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0: Volta amanhã aqui dentro do nosso programa Manhã Sertaneja, no oferecimento de Café da Morena. 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Um beijo pra Morena e toda a sua equipe. 6h49 na capital.

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Rapaz, acredito que o Charlinho esteja chonado, hein? Hã? É. Onde o plantão hoje, Lourão? É mesmo, né, Charlinho? Carlos, toda essa turma aí da Polícia Federal. Mandar um abraço também aos meninos da Polícia Militar, Polícia Civil, Polícia Rodoviária Federal, Guarda Municipal, Exército, Força Nacional, pessoal aí da Base Aérea. Toda essa turma aí curtindo aí o nosso Manhã Sertaneja. Que maravilha, hein? Alô, Vitor Alves, um beijo pra você e sua amada, querido. Valdir Braga tá em Manaus curtindo a gente. Opa, em Manaus não, em Brasília, né? Acabou de mandar um texto aqui. Valdir Braga, na escuta do programa aqui em Brasília. Manhã Sertaneja, melhor programa sertanejo do Brasil. Gente do céu. Olha a voz da experiência, hein? Você falando assim, cai até um cisquinho nos olhos de lourinha aqui, viu? Beijo, meu amor. Obrigada, viu, Valdir? Minha amiga Inês, lá de Alto Alegre. Bom dia, Geis. Ótima semana. Elielma, também conosco. Obrigada, Elielma. Lá em Mucajaí, curtindo a gente. O Antônio também está conosco. Aqui no Grupo Manhã Sertaneja, já vamos visualizar agora mesmo. Ainda bem que você passou para mim aqui as informações. Ah, é? Vou passar para o Natanael já já, viu? Eita, gente. O programa do Natanael promete hoje, hein? Muitas informações. Primeiro programa informativo, jornal falado

começando já já às 7h30. Minha amiga Telina Coelho, bom dia, Geisa. Estou na sintonia. Beijo, querida. Obrigada, viu, pelo seu carinho, pela sua audiência. Vânia Neto, do PH Frios. Dá um beijo aqui para a doutora Emily, na sintonia. Beijo, querida. E também pro seu amado, tá? Aqui no Grupo Manhã Sertaneja. Eita, Ismael, vou te contar, hein? O Ismaelzinho aqui mandando um alô pra gente, obrigada. Sargento Lopes, aqui no Grupo do Manhã Sertaneja. Regina Sandra, Wesley, bom dia. Dierso Marcel, bom dia, querido. Adalissa Uchoa, bom dia, Geizinha. Lino Carvalho, bom dia a todos do grupo, aqui no Recrear. Cileide, Geizinha, toca a Forrozeira do Norte, só pra curtir, já toquei, querida. Obrigada. Antônio Mourão, comandante de policiamento de Alto Alegre, na sintonia. Valeu, comandante. Aldenora Neres, bom dia, Geisa. Todos do grupo. Fico na sintonia antes de ir pro trabalho. Eita, Aldenora. Carmen Oliveira, Carmecinha. Beijo, meu amor, pra você. O Alberto Leal também tá conosco. João Eudes Nogueira, muita gente já acordada nesse horário. Jessé Taxista, meu amigo Pena. Sandrinha, o Armando, Valdo e Matheus no Samaúma. Um abraço para Sebastiana na sintonia. Deixa eu ver quem mais aqui. E o Amor mandou um beijo para mim. Obrigada, queridos. Agora, 6h57. Dona Dalila, minha mãe. O Alessandro também curtindo o programa. Obrigada, Alessandro. Acabou o milho, acabou a pipoca, produção. Agradecendo o teu carinho, tá todo mundo convidado, tá bom? Com certeza, pra amanhã às 5h da matina eu bato na tua porta, pedi licença pra entrar. Eu e você, você e eu. Alô, Dona Maria Araújo, no caso aí, obrigada, querida. Acabou de mandar mensagem aqui. Serjão tá ligando aqui, obrigada, Serjão. Gente, não dá tempo mais, tá? Agradecendo ao Grupo Folha BV de Comunicação, 42 anos trabalhando com credibilidade. 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Um beijão pra Vânia, pro Neto, Felipe Miguel, Graça e toda a equipe PH. Alô, Reginaldo, querido, beijo. 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Prefeitura de Mucajaí. Prefeitura de Alto Alegre e Panificadora Pandelli. Na sequência, você vai ficar com o Jornal Primeira Hora, direto em cadeia com a Rádio Bandeirantes. Toca só um cadinho aqui de Estrela Morena pra você. Beijo grande, até amanhã. Tchau, tchau.

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1: Hora Oficial do Brasil, 7 horas.
2: Segunda-feira, 22 de junho de 2026.
1: Apuração preliminar indica vitória de candidato da direita no segundo turno da eleição presidencial na Colômbia.
2: Polícia Federal tenta identificar ataque hacker que emitiu alerta falso da Defesa Civil a celulares de brasileiros.
1: Motoristas de aplicativo e taxistas já podem contratar o crédito especial para financiar carros novos.
2: Argentina, França, Noruega e Senegal jogam hoje pela Copa com transmissão da Bandeirantes.
1: E já a seguir,
2: com Rafinha machucado, seleção brasileira espera contar com Neymar para jogo contra a Escócia.
1: Tempo.
3: Nesta segunda-feira, a frente fria avança no sul do país. Em Porto Alegre, o tempo continua fechado e com pancadas de chuva ao longo do dia. A mínima alcança os 9 graus e máxima de 13 graus. Já em São Paulo, o tempo começa firme na maior parte do estado, mas as instabilidades avançam no oeste paulista ao longo do dia. Na capital, o dia será ensolarado e a máxima alcança os 27 graus. Já em Brasília, amanhã começa amena e à tarde o tempo segue ensolarado e a máxima alcança os 27 graus.
1: Estamos na Copa. Agora, informações que chegam dos Estados Unidos.
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1: Vamos aos Estados Unidos, vamos a Nova York. Ricardo Capriotti, muito bom dia.
2: Bom dia.
4: Oi, Nelson, bom dia a você, bom dia Ana e bom dia a todos que estão conosco aqui em Nova Jersey. São 6 horas e 2 minutos, tempo parcialmente encoberto, 16 graus é a temperatura. A seleção brasileira volta a trabalhar ao longo desta segunda-feira e a gente vai tratar disso na programação da Bandeirantes, mas é uma semana muito decisiva porque, além do jogo contra a Escócia nessa quarta-feira em Miami, vamos conhecer o adversário da seleção brasileira na próxima fase, fase mata-mata 16 avos, que começa já no próximo domingo. E a seleção brasileira em campo na segunda-feira que vem, nessa fase decisiva, fase de mata-mata. Vamos acionar o repórter Alexandre Pretzel, que tem mais informações sobre a provável escalação do time brasileiro sem Rafinha, que está machucado, mas provavelmente com Neymar podendo ganhar alguns minutos na partida contra os escoceses. Fala, Pretzel, bom dia.
5: O técnico Carlo Ancelotti ainda não deu indícios de quem vai jogar no lugar de Rafinha, que está machucado e só deve voltar no mata-mata, com uma lesão muscular na coxa direita. Raia ganhou oportunidade contra o Haiti, mas não aproveitou. Se mostrou tímido em campo, apesar de ser desenvolto quando joga no seu time Bournemouth, da Premier League. Portanto, Luiz Henrique e até Gabriel Martinelli aparecem como opções. Martinelli, inclusive, vai conceder entrevista nesta segunda-feira, o que pode ser um indício do seu aproveitamento. Ele entrou bem contra o Haiti e pode, assim, atuar pelo lado direito com o pé invertido, por que não? Já aconteceu isso também em outras equipes. Aí o Brasil não vai mudar nas outras posições, deve ter contra a Escócia na quarta-feira Alisson, Danilo, Marquinhos, Gabriel Magalhães e Douglas Santos, Casemiro, Bruno Guimarães e Paquetá. Na frente, Vinícius Júnior, Matheus Cunha e Martinelli ou Luiz Henrique. Um abraço a todos.
4: Leandro Quezada explica porque o técnico Carlo Ancelotti não deve fazer muitas mudanças e modificações no time para o jogo desta quarta-feira. Fala, Quezada, bom dia.
6: Bom dia, Ricardo Capriotti. A ideia do técnico Ancelotti é mexer o menos possível na escalação do Brasil, que pega a Escócia na última rodada desse grupo da Copa do Mundo. Necessariamente ele vai ter que fazer alteração, claro, porque o Rafinha está machucado e vai ter que abrir espaço para outro jogador. Na partida contra o Haiti, Rayan entrou. Um pouco tímido o Rayan, não é? A outra possibilidade é o Luiz Henrique. Até diria que nesse momento o Luiz Henrique é o grande favorito para ganhar essa posição. Levando-se em conta que Ancelotti entende que Luiz Henrique e Rayan têm perfis diferentes em relação ao Rafinha. O Rafinha não é aquele ponta. Jogador que atua pelo meio, no Barcelona, pode jogar mais perto do Vini na esquerda, pode fazer o corredor central. Já Luiz Henrique e Rayan são jogadores abertos pela ponta. Como o Brasil não tem um lateral que ataca tanto, o Rayan ou o Luiz Henrique podem fazer muito bem esse papel ofensivo. Nas demais posições, não vai mexer em nada e a seleção praticamente deve ser a mesma, com exceção feita à ausência de Rafinha, que não vai poder atuar contra a seleção da Escócia. E aos poucos, o Ancelotti vai formando esse time, muito criticado por muita gente, que entende que alguns atletas não deveriam permanecer na equipe, principalmente no caso de Danilo do Flamengo na lateral direita e do meio-campista Casemiro, que está deixando o Manchester United. É isso, Capriotti.
4: Pois daqui a pouquinho eu vou voltar aqui dos Estados Unidos para falar dos jogos desta segunda-feira e o desfile de craques prometidos aqui na Copa do Mundo. Até já, Ana e Nelson.
1: Obrigado, Ricardo Capriotti, Bandeirantes 76.
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13: Alvo de operação da Polícia Federal na semana passada, Jacques Wagner pode deixar a liderança do governo no Senado.
12: De Brasília, repórter Felipe Campbell. Bom dia.
14: Bom dia, Ana. Bom dia, Nelson.
13: Bom dia.
14: O futuro de Jacques Wagner na liderança do governo no Senado deve ser definido depois de uma reunião com o presidente Lula nesta semana. A expectativa do Planalto e de aliados é que o senador entregue o cargo. No momento, o Planalto avalia com cautela a permanência de Jacques Wagner na liderança do governo no Senado e a preocupação é evitar desgastes políticos após a operação da Polícia Federal contra o senador realizada na última quinta-feira. Nome histórico do PT, Wagner recebeu apoio do partido, mas nos bastidores, algumas lideranças defendem que ele deixe o cargo. Segundo a investigação da Polícia Federal, o senador teria recebido R$3.500.000 em um apartamento em Salvador de Augusto Lima, ex-sócio de Daniel Vorcaro. Em troca, ele teria atuado para favorecer o master no Congresso. Em entrevista para a Band News TV na última quinta-feira, o senador negou irregularidades e insiste em se manter na liderança do governo.
15: Mas eu não tenho por que retirar minha candidatura. Minha candidatura está mantida e, repare, a liderança do governo fica a cargo do presidente Lula, com quem eu falei hoje, e não acho, sinceramente, muito difícil que ele mexa na minha posição pela relação que a gente tem e pela confiança que ele tem em mim. Fez questão de me ligar, se solidarizar comigo, e ele, que já teve problemas até maiores do que esse, como eu tive, mas ele muito pior, que foi preso depois de inocentado e está aí como presidente da República. Então, do ponto de vista do dinheiro, eu estou absolutamente tranquilo. Nunca recebi dinheiro de ninguém, muito menos do Master ou do Augusto Lima, então eu estou absolutamente à vontade.
14: Como o Jacques Wagner falou, o presidente Lula já conversou com o senador por telefone, mas agora quer falar pessoalmente. A expectativa é que uma eventual saída seja de comum acordo para não desgastar a imagem do presidente. Internamente, o nome que surge como possível substituto é o do senador Camilo Santana, ex-ministro da Educação. Depois que a delação de Daniel Vorcaro foi rejeitada, a Polícia Federal e a Procuradoria-Geral da República defendem que ele volte ao sistema carcerário da Papuda, mas o ministro do Supremo Tribunal Federal, André Mendonça, ainda não respondeu, mantendo aberta a possibilidade de uma nova proposta de acordo de delação premiada. Volto com vocês.
12: Obrigada, Campeão, pelas informações. 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
4: Muito bem, Renata Flores conosco. Obrigado pelas dicas. Amanhã a gente conversa mais nesse horário aqui na Bandeirantes, Renata.
16: Ótimo dia, até amanhã.
4: 7h16.
3: Linha Internacional. Bandeirantes 7:16, Estados Unidos e Irã avançam em negociações para selar a paz no Oriente Médio, incluindo no Líbano.
12: Nas conversas que terminaram nesta madrugada, os países se comprometeram a criar uma célula de desescalada entre Israel e o grupo terrorista Hezbollah.
3: Também houve um acordo para a formação de um grupo para resolver a questão nuclear do Irã, o que é tratado como essencial para os Estados Unidos.
12: Os países ainda querem fechar em até 60 dias uma resolução para a paz na região, renovando o que já havia sido acertado na semana passada.
3: Segundo os mediadores, o avanço entre Estados Unidos e Irã foi com a atmosfera muito positiva.
12: Representantes do Paquistão e do Catar, que ajudaram nas conversas, disseram que os membros dos países vão continuar em reuniões para mais negociações.
3: Durante 7:17.
12: O conflito entre Irã e Estados Unidos deixou o país do Oriente Médio mais forte.
13: No Canal Livre da Band, os professores de Relações Internacionais Sidney Leite e Leonardo Trevisan concordaram com a teoria.
12: Para ele, os Estados Unidos compraram uma briga de Israel sem planejamento e estão pagando caro por isso.
13: Na avaliação do professor Sidney Leite, o fechamento do Estreito de Hormuz foi decisivo.
17: Os Estados Unidos, em especial, perdeu o sentido. E ele imaginava que tinha um GPS. E no final da história ele não tinha nem uma bússola, nem um GPS. O que levou a uma reação muito estratégica e eficiente, que foi fechar o Estreito de Hormuz. Foi a verdadeira bomba atômica desse conflito. Porque, de fato, se abriu uma caixa de Pandora que gerou consequências para a economia, não só para a economia norte-americana, com o aumento de inflação, mas para a economia global.
12: O professor da ESPM, Leonardo Trevisan, aponta outra estratégia bem-sucedida do Irã, além do fechamento do Estreito de Hormuz.
13: Segundo ele, o país também conseguiu gerar atrito entre Israel e Estados Unidos, aliados históricos.
18: A guerra não terminou, meu caro. O que nós temos não é nenhum cessar-fogo, não existe cessar-fogo. O que nós temos apenas e tão somente um compromisso de negociação. Os fatos estão provando. A grande vitória do Irã, a grande vitória estratégica do Irã é ter colocado no contexto dos Estados Unidos o Líbano junto com o Irã, com o que escancarou para o mundo uma divisão brutal entre Estados Unidos e Israel, obrigou os Estados Unidos a reconhecer essa divisão.
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13: Apuração preliminar indica a vitória de candidato da direita no segundo turno da eleição presidencial na Colômbia.
12: Abelardo de la Espiella já conquistou a maioria dos votos, mas ainda é necessário aguardar a contagem final.
13: A análise é supervisionada por tabeliães e juízes, que é exigida pela lei colombiana.
12: Caso o resultado seja confirmado, Abelardo de la Espiella vai derrubar o candidato governista Ivan Cepeda.
13: Por parte dele, a vitória já é certa. Nas redes sociais, disse ter sido parabenizado por líderes internacionais, entre eles Donald Trump.
12: Do outro lado da disputa, no entanto, a contestação ganha força.
13: Ivan Cepeda informou que vai aguardar a verificação final, cédula por cédula, para fazer algo.
12: Porém, ele antecipou que a campanha vai colocar em dúvida os resultados das 33 mil urnas utilizadas no pleito.
13: O atual presidente da Colômbia, Gustavo Petro, diz que vai esperar a divulgação final, mas que vai aceitar a análise dos juízes.
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2: Bom dia, ouvinte do Primeira Hora. Trânsito em São Paulo na manhã da segunda-feira. O destaque inicial é para o corredor norte-sul. O caminho para o aeroporto de Congonhas tem lentidão ali no trecho da Tiradentes, na altura do prédio da FATEC, e se estende assim até a 23 de maio, na chegada à ligação leste-oeste. Para Santana, nesse mesmo trecho, a condição de trânsito é boa agora. 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
4: 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Bandeirantes 725.
5: A Polícia Federal apura-se um ataque hacker. Emitiu alerta falso da Defesa Civil recebido por moradores de 6 estados e do Distrito Federal.
4: De Brasília, Felipe Campbell tem as informações para a gente.
6: Olá, o Sistema Nacional de Proteção e Defesa Civil vai permanecer fora do ar até que haja garantia de segurança. De acordo com o governo federal, a prioridade é restabelecer a plataforma com maior robustez antes de retomar o envio de alertas à população. A expectativa é que as investigações avancem nos próximos dias com participação da Polícia Federal e também das equipes técnicas do Ministério para identificar a origem do ataque e reforçar os protocolos de segurança cibernética. O alerta falso foi disparado como se fosse da Defesa Civil na madrugada deste sábado e atingiu em torno de 30 milhões de brasileiros em 8 estados. Segundo o secretário nacional de Proteção e Defesa Civil, Oney Wolf, o sistema da Defesa Civil Alerta sofreu uma invasão hacker que resultou no envio indevido de cerca de 10 mensagens de emergência, sendo 9 via tecnologia Cell Broadcast e uma via SMS, com o termo misantropia escrito.
7: Houve 9 alertas usando o Cell Broadcast e 1 alerta usando o SMS. À medida que a TI nossa foi descobrindo que os alertas estavam acontecendo, a TI entra e cancela o cadastro dessa pessoa, né? Quem está no Paraná, cadastrado no Paraná, ele só consegue dar alerta para o estado do Paraná. Ele jamais conseguiria dar alerta para outros estados, né?
6: Misantropia é um termo que significa aversão ou ódio à humanidade. O governo já trabalha no desenvolvimento de uma nova versão do Defesa Civil Alerta, com foco no fortalecimento das camadas de autenticação e controle de acesso. A ferramenta foi implementada em nível nacional em 2025 e substituiu gradualmente modelos anteriores, baseados em SMS e aplicativos que dependiam de adesão voluntária da população. As investigações seguem em andamento para identificar a origem da invasão e a forma de acesso à plataforma. Volto com vocês.
4: Obrigada, Campbell, pelas informações. Bandeirantes 728.
5: A PEC que acaba com a escala de trabalho 6x1 permanece sem relator, sem definição de rito e sem calendário para votação no Senado.
4: É um alento para os principais setores da economia, que continuam muito preocupados com os efeitos da proposta.
5: Para o presidente da Federação das Indústrias do Estado de São Paulo, a PEC aprovada na Câmara é populista, eleitoreira e prejudicial ao país.
4: Paulo Scaff defende outra proposta, a PEC 12, que surgiu no Senado como reação da oposição à mudança defendida pelo governo.
5: Segundo ele, é o melhor projeto sobre jornada de trabalho, já que dá força para a negociação direta entre empresas e funcionários.
8: O que significa a PEC da flexibilidade, ou a PEC flexível, a tal da PEC 12? Ela dá a flexibilidade da pessoa trabalhar quantas horas por semana quiser. Quem quer trabalhar 5 horas, trabalha. Quem quer trabalhar 15 horas, trabalha. Quem quer trabalhar 20 horas, trabalha. E é um acordo que pode ser feito de forma coletiva ou individual. Então, isto é modernidade. No mundo inteiro, a legislação dá lugar à negociação.
4: A proposta está na Comissão de Constituição e Justiça do Senado, à espera de indicação de um relator.
5: Paulo Scaff afirma que leis rígidas, como a PEC do fim da escala 6x1, desrespeitam o trabalhador ao impedir que ele decida a própria jornada.
8: Pesquisas recentes mostram a aceitação da ideia da PEC da flexibilidade chegando perto do fim da escala 6x1. Porque foi vendido aquele peixe, maravilha, vamos trabalhar menos, vamos ganhar a mesma coisa, vamos fazer a festa. A realidade não é isso. Chega de enganação. Uma eleição não pode ser usada para enganar a população e para prejudicar o país.
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5: O quinto sinal marca a hora oficial do Brasil, 7:30. 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
4: O presidente da Assembleia Legislativa de São Paulo, André do Prado, é lançado como pré-candidato ao Senado pelo PL.
5: A cerimônia, no sábado, em Guarulhos, contou com a presença do governador Tarcísio de Freitas e do pré-candidato à presidência pelo partido, Flávio Bolsonaro.
4: O pré-candidato ao Senado pelo PP, Guilherme de Ritchie, também esteve presente.
5: Inicialmente, a vaga para concorrer ao Senado pelo PL em São Paulo seria de Eduardo Bolsonaro.
4: O ex-deputado federal está morando nos Estados Unidos e foi considerado inelegível pelo Tribunal Superior Eleitoral.
5: André do Prado diz que o filho do ex-presidente Jair Bolsonaro vai continuar como primeiro suplente na chapa encabeçada por ele.
4: O pré-candidato garantiu que, caso seja eleito, não vai ceder a cadeira no Senado para Eduardo Bolsonaro.
11: Desde o início, né, que o Eduardo me tornou meu primeiro suplente, a conversa que nós temos com ele, eu vou ficar no Senado. É para isso que a população vai votar em mim. Isso de acordo com, né, consenso com o Eduardo.
5: Já na corrida ao governo de São Paulo, tem desistências.
4: Kim Kataguiri, do Missão, não vai mais concorrer ao Palácio dos Bandeirantes e lançou a pré-campanha pela reeleição como deputado federal.
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4: Bandeirantes 7h32, Corpo de Bombeiros atendeu um pouco mais cedo um acidente na Avenida do Anastácio, na zona norte de São Paulo. Um caminhão foi fazer uma curva carregado com mangas e acabou tombando. A carga se movimentou e o caminhão acabou tombando. Então, um pedaço dessa alça da Avenida do Anastácio para a Avenida Mutinga está fechada e uma parte da calçada também. Não há informação de vítimas, né? O motorista não se machucou. O acidente aconteceu antes das 5 da manhã e, por enquanto, está causando mais curiosidade do que lentidão ali na junção da Avenida do Anastácio com a Avenida Mutinga. Fique atento aí, você que está na zona norte de São Paulo, com a curiosidade de quem passa pelo local. Na direção da Marginal do Pinheiros, entre a Avenida dos Bandeirantes e a Roberto Marinho, melhora a Roberto Marinho. As duas têm lentidão, mas pela Roberto Marinho, o trânsito é um pouco menos complicado neste momento na direção da Marginal. Caminho complicado também para quem está agora fazendo trajeto pela Marginal do Pinheiros, mesmo para Castelo Branco, entre a região da Transamérica e a chegada mais adiante à região da Rua Laguna.
5: Bandeirantes 734, deixa eu voltar aqui a continuação daquela história que nós estávamos contando da corrida ao governo de São Paulo, que tem duas desistências. Nós falamos sobre Kim Kataguiri do Missão, pois é, ele anunciou que também vai se envolver mais diretamente na pré-campanha à presidência do representante do partido, Renan Santos. Outro a desistir da pré-candidatura ao governo de São Paulo foi o tucano Paulo Serra, o ex-prefeito de Santo André e presidente estadual e vice-presidente nacional do PSDB, também vai disputar uma vaga na Câmara dos Deputados.
12: Depois de muita reflexão, ouvindo as pessoas, ouvindo meu coração, eu entendi que a missão agora é outra. É algo muito maior. É levar Santo André e o ABC para Brasília e trazer muita coisa boa para a nossa região. É ser candidato a deputado federal.
4: Kim Kataguiri e Paulo Serra estavam no mais recente levantamento de intenção de voto para governador de São Paulo.
5: Na pesquisa divulgada na sexta-feira pelo Instituto Paraná, Paulo Serra apareceu com 4,6% das intenções de voto e Kim com 3%.
4: O governador Tarcísio de Freitas, do Republicanos, ficou com 45,6% das intenções de voto e o ex-ministro da Fazenda, Fernando Haddad, do PT, com 34,1%.

0: Estamos na Copa. Agora, informações que chegam dos Estados Unidos. Bandeirante 7:36, voltamos aos Estados Unidos, Ricardo Capriotti.
1: Vamos lá, Nelson, então, com os jogos desta segunda-feira, e são jogos importantes, relevantes, porque astros vão desfilar o talento neste início de semana. E as nossas transmissões começam daqui a pouco, 14h, pelo horário de Brasília, com a Argentina enfrentando a Áustria e Lionel Messi em ação. Depois, às 18h, é a vez de França e Iraque se enfrentarem na Filadélfia. Mas atenção, hein? Há um alerta para chuva extrema, ventos, tornados que podem influenciar na realização desse jogo. Vocês sabem, nós estamos aqui sob a legislação americana que impede que eventos com aglomeração aconteçam quando há chuva, vento, raio, trovão, e há um alerta meteorológico exatamente para a Filadélfia hoje que chama atenção para o andamento dessa partida entre França e Iraque. Nós fechamos as nossas transmissões às 21h, também pelo horário de Brasília, com o jogo entre Noruega e Senegal. João Paulo Capelanes vai trazer mais informações sobre a Argentina de Lionel Messi e também de Lionel Scaloni. Fala, Capelanes, bom dia!
2: Fala, Capri, um abraço para você, bom dia especial para quem nos assiste, nos ouve aqui no Primeira Hora da Bandeirantes. Atenção, uma Copa do Mundo até aqui de muitos gols, poucos cartões, pouquíssimo 0x0 e uma cornetada que tem ganhado muita repercussão entre treinadores e jogadores. Ouça só, agora foi a vez do técnico da Argentina, Lionel Scaloni, reclamar muito da pausa de hidratação e afirmou na entrevista coletiva desse domingo que, abre aspas, essa coisa de quatro tempos parece irreal, fecha aspas. Recentemente, quem falou sobre o tema, Marcelo Bielsa, treinador do Uruguai, se manifestou pedindo que a FIFA reavalie e retire a regra o quanto antes. A gente sabe que durante a Copa isso vai continuar até por uma questão comercial, já que cada propaganda são milhões e milhões rodando, mas e depois do Mundial? Será que a FIFA de fato vai recuar? A boleirada pressiona e pede que sim. É momento da gente aguardar. Ricardo Capriotti, um abraço para você.
1: Muito obrigado. E daqui a pouquinho, Nelson, Ana, nós vamos voltar aqui dos Estados Unidos trazendo mais informações da Copa do Mundo. Afinal de contas, Copa do Mundo é agora com a Bandeirantes. Até já.
0: Valeu, Capri. Bandeirantes 7:39.
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7: É lento o trânsito pela Marginal Tietê para Castelo Branco, ali da Ponte Aricanduva até a Ponte da Vila Maria e da Ponte da Vila Guilherme até a Ponte das Bandeiras. Está ruim pela pista expressa. Também tem lentidão entre a Bandeirantes e a chegada ao Cebolão. Para Ayrton Senna, pista expressa bem carregada agora, entre a Anhanguera e Ponte do Piqueri. Depois dali, a condição melhora bem. 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
10: Bandeirantes 7h41.
11: Começa hoje o julgamento de três PMs acusados de envolvimento na morte do empresário que ficou conhecido como delator do PCC.
10: Repórter Luiz Felipe Nunes, bom dia.
11: Bom dia.
12: Muito bom dia, Nelson, Ana Paula. Bom dia para você que nos acompanha na Bandeirantes. Julgamento previsto para as 10 horas da manhã. Policiamento reforçado. Área isolada por aqui no Fórum Criminal de Guarulhos para o julgamento de Denis Martins, Juan Rodrigues e Fernando Genaldo, os três policiais militares acusados de matar Antônio Vinícius Gritsbá e mais uma pessoa em novembro de 2024 no aeroporto de Guarulhos. O Ministério Público de São Paulo denunciou os três por homicídio qualificado, afirmando que Denis e Juan executaram Gritsbá, enquanto Genauro participou como motorista do veículo utilizado no crime. Os três são acusados pelo Ministério Público como tendo uma atuação por vingança. Vinícius Gritsbá era considerado como um articulador financeiro do primeiro comando da capital, PCC, que teria feito uma traição ao primeiro comando da capital, teria participado de um julgamento do Tribunal do Crime e foi condenado, isso segundo a denúncia. Depois disso, ele passou a delatar membros do primeiro comando da capital, inclusive pessoas ligadas a este assassinato. São seis pessoas acusadas desse crime, mas três estão foragidas neste momento. O Ministério Público se baseia em provas como testes de DNA, roupas e câmeras de segurança, porém, a defesa dos três afirma que houve uma série de erros por parte da polícia científica. Conversei com um dos advogados do caso, Renato Soares, que detalhou a defesa que deve ser colocada em prática hoje. A gente escuta ele agora.
13: O que nós vamos trazer, principalmente, são os diversos erros, equívocos cometidos pelas investigações. Nós temos elementos concretos da inocência deles, que eles não estiveram nesse local, eles não tinham motivos para praticar qualquer crime. São diversos elementos dentro desse inquérito que vão demonstrar a inocência deles, que estão cometendo aí uma tremenda injustiça em manter três policiais honrados e dignos e cometer o crime nenhum. Então, muitos erros. Outras linhas investigativas que deixaram de ser investigadas por parte da Polícia Civil do Estado de São Paulo.
12: Já o promotor Rodrigo Merli falou para a nossa reportagem quais os pontos que devem ser colocados em prática por parte da promotoria.
14: Nós temos em primeiro lugar imagens, porque os executores tiveram que acabar abandonando o automóvel ainda dentro da cidade, portanto acabaram sendo aí filmados pelos locais onde passaram. É fato que aquilo que nós captamos já é mais do que o suficiente para podermos identificar cada um deles. Além das imagens, evidentemente, nós temos toda uma prova em cima da quebra de sigilo telefônico, telemático, que coloca os três policiais em Guarulhos, no momento do crime, nas imediações do local onde o automóvel Gol foi deixado.
12: O caso será julgado em um tribunal do júri com previsão de 5 dias, ou seja, término na sexta-feira. Serão 7 julgados que precisam realizar uma maioria para este veredito. O Ministério Público do Estado de São Paulo espera uma condenação acima dos 60 anos de prisão para os três réus, o que acarreta também na perda de patente. Os três estão afastados neste momento da Polícia Militar e existem outras questões que também serão julgadas por parte da corporação sobre este caso. Volto com vocês.
11: Obrigada, Luiz Felipe Nunes, pelas informações.
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10: Hora Oficial do Brasil, 7h45.
11: Começando com o destaque internacional, Sônia Blota.
16: No Reino Unido, a disputa pela sucessão do primeiro-ministro Keir Starmer começou poucas horas depois do anúncio da renúncia. O deputado trabalhista Andy Burnham confirmou nesta segunda-feira que entrará na corrida para liderar o Partido Trabalhista e, consequentemente, assumir o cargo de premier. Considerado um dos políticos mais populares do país, Burnham é apontado como favorito na disputa interna. Starmer deixa o cargo após perder apoio dentro do próprio partido. O sucessor será escolhido pelos trabalhistas, que mantém maioria na Câmara dos Comuns, e a transição pode ocorrer ainda nas próximas semanas.
10: Bandeirantes 7:46.
17: Motoristas de aplicativos e taxistas já podem contratar o crédito especial para financiar carros novos.
10: Pelo programa aberto na última sexta-feira, os veículos devem custar até R$ 150 mil reais e fazer parte do Move Brasil.
17: Os descontos são para modelos menos poluentes, ou seja, flex, híbridos elétricos e movidos exclusivamente a etanol.
10: Automóveis que usam apenas gasolina ou diesel ficaram de fora.
17: Podem participar taxistas registrados e motoristas de aplicativo com cadastro ativo há pelo menos 12 meses, ou com, no mínimo, 100 corridas no período.
10: O primeiro passo é fazer um cadastro na plataforma oficial do programa e, conseguindo a autorização, o interessado pode dar entrada no financiamento.
17: O presidente do BNDES, Aloysio Mercadante, afirma que os cadastros serão checados para evitar fraudes.
18: As empresas de aplicativo vão passar o cadastro, demonstrar que ele trabalhou um ano, que ele fez pelo menos 100 viagens, e o táxi a mesma coisa.
10: O Move Brasil prevê até 30 bilhões de reais para financiar a compra de veículos novos com juros abaixo do mercado.
17: As taxas são de até 15,5% ao ano para mulheres e 12,6% ao ano para homens.
10: Deixa eu só retificar. As taxas são de até 11,5% ao ano para mulheres e de até 12,6% ao ano para homens.
17: O prazo para pagamento pode chegar a 6 anos, com possibilidade de carência de 6 meses.
10: Bandeirante 7:47.
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0: Bandeirantes, 7h50.
1: A polícia prende mais 3 pessoas que podem ter alguma responsabilidade pela morte da jovem lançada sem cordas de uma ponte no interior de São Paulo.
0: Guilherme Oliveira, bom dia.
2: Tudo bem, Ana, Nelson, bom dia para vocês, para quem nos acompanha.

0: utilizadas pela polícia. Essas imagens que mostram a Maria Eduarda Rodrigues sendo lançada sem corda nessa prática que acontecia de forma ilegal na ponte Esqueleto de Hope Jump. Segundo as investigações, portanto, eles teriam participado principalmente nessa ocultação de provas. A justiça determinou a prisão temporária de 5 dias para essas 3 pessoas, mas é claro que essa prisão pode ser prorrogada ou então convertida em preventiva. A polícia ainda apreendeu aparelhos celulares, equipamentos eletrônicos e outros materiais que possam contribuir com o inquérito. Já os 3 profissionais que lançaram a Maria Eduarda e que foram presos, esses seguem detidos preventivamente. A defesa deles até tentou um pedido de habeas corpus, um pedido de soltura, mas a justiça negou os pedidos, portanto, de soltura para esses 3 homens que seguem detidos. Já prestaram depoimento, disseram que não sabem como esqueceram de prender a corda na Maria Eduarda, que infelizmente caiu de 40 metros de altura e não resistiu. Sobre a ponte Esqueleto, em Limeira, no interior de São Paulo, a prefeitura já reforçou a segurança ali do local, com viaturas, polícia, também com grades e cercas, para evitar que um novo acidente aconteça e que essa prática ilegal de rope jump aconteça também nessa ponte. Sobre a demolição, ainda há conversas entre as prefeituras de Limeira e Cordeirópolis, já que essa ponte fica entre as 2 cidades, e também uma conversa com o governo federal, que é o responsável pela ponte Esqueleto no interior de São Paulo. Qualquer novidade a respeito desse caso e das 6 prisões agora, a gente volta na programação, pessoal.
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0: 8:02. Bom dia Boa Vista, bom dia Roraima, bom dia Brasil, bom dia mundo.
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0: Estamos no ar, aqui pela sua Folha FM, em rede com a 94.7 de Bonfim. Sejam todos bem-vindos à nossa programação a partir de agora. Começando agora às 8 horas da manhã. Foi avisado ontem durante aqui a nossa cobertura. Ficamos aqui de forma ininterrupta, né, de 3h45 da tarde até ali quase 9 horas da noite. 9 horas que a gente saiu daqui, 9 da noite até o resultado final da totalização dos votos.

0: né, da apuração das urnas da eleição suplementar 2026, que a gente vai repercutir ainda aqui o resultado desta eleição no Bom Dia desta segunda-feira. Hoje, dia 22 de junho de 2026. O day after, né, da eleição suplementar realizada ontem aqui no nosso estado pela primeira vez para governo de Roraima. Nas urnas, deu Arthur Henrique, mas em definição jurídica mantém Sampaio no governo. Prefeitura de Normandia é investigada por contratar empresa de vereador. E ainda todos os bastidores da política, os bastidores inclusive desta eleição aqui no nosso estado. A gente vai trazer todas as informações do que ocorreu no dia de ontem, do que vai acontecer a partir de agora, né? Os próximos passos. Uma eleição, tivemos eleição, porém terminamos sem um vencedor definido. O Arthur Henrique venceu, como eu disse, nas urnas, teve a maioria dos votos, mais de 60% dos votos, mas essa candidatura sub judice mantém Soldado Sampaio no governo como interino até decisões das cortes superiores, das instâncias superiores em Brasília. Temos recursos lá no Tribunal Superior Eleitoral, né, que vem sendo apreciado por lá, e enquanto não houver essa definição jurídica em Brasília, mantém-se Soldado Sampaio no governo. O Tribunal Regional Eleitoral adiou, portanto, essa proclamação, a proclamação do resultado dessa eleição suplementar. Ouvimos ontem aqui, ainda durante a noite, na nossa cobertura, o presidente do TRE, o desembargador Mozarildo Cavalcante, que falou ali durante a entrevista coletiva com a imprensa, após já ali 8 horas, 8 e meia da noite, que Soldado Sampaio permaneceria como governador interino até a definição, que mais uma vez a pesquisa Inop Folha BV acerta o resultado de uma eleição aqui para Roraima e acertou nessa eleição suplementar também. Vamos comentar sobre isso. E olha, o número de abstenções, mais de 100 mil abstenções, tá? Mais de 114 mil eleitores deixaram de votar no dia de ontem, nesta eleição suplementar. Por quê? Mais um número significativo de pessoas que simplesmente disseram: não vou sair de casa para votar. E não foram. Vamos trazer também informações sobre o que disseram, né, os candidatos após a votação. O candidato Arthur Henrique falou, foi recebido por apoiadores no comitê de campanha. Soldado Sampaio agradeceu a votação que teve e disse aguardar essa definição também da Justiça Eleitoral sobre o resultado das eleições. E vamos também ouvir a participação aqui dos nossos ouvintes, colaboradores aqui de todas as manhãs, né, do Bom Dia. Então o nosso WhatsApp está liberado para sua participação aqui no 99115-2155, 99115-2155. Manda tua mensagem para cá, tua mensagem de áudio, tua mensagem de texto. Participe aqui conosco, inclusive comentando sobre a votação, sobre esse cenário, né, de eleições aqui no nosso estado, já agora pós-eleição suplementar, né, pós-eleição suplementar, porém sem a declaração de um eleito. Estão todos lá no sistema da Justiça Eleitoral como não eleitos, inclusive aquele que obteve a maioria dos votos, que foi o ex-prefeito de Boa Vista, Arthur Henrique, que estava com a candidatura sub judice. Tudo isso e muito mais a partir de agora aqui no meu, no seu, no nosso Bom Dia 100.3, agora 8 horas e 7 minutos.
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0: 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Então participa aqui conosco. Olha, agradecer a grande audiência de ontem que nós tivemos aqui na nossa cobertura da eleição. Estava vendo que

0: Ontem à noite, nós alcançamos aqui na nossa cobertura, é importante a gente registrar esse momento histórico também, evidentemente. Estamos, por exemplo, já alcançamos quase 30 mil visualizações na nossa cobertura de ontem, tá? 30 mil visualizações. E agradecer àqueles que estavam aqui conosco, que se inscreveram também, né? Atingimos os 10 mil inscritos aí no nosso canal do YouTube da Rádio Folha. Então, muito obrigado, viu, por vocês terem atendido aí o nosso pedido, se inscreveram. Então, sejam todos bem-vindos aqueles novos que estão chegando aqui conosco a partir de agora, aqueles que estavam ontem e que agora vão passar também a consumir os nossos conteúdos aqui de forma frequente. Muito obrigado. E é importante a gente começar esta edição aqui do Bom Dia falando sobre essa votação de ontem e o que aconteceu, por que não houve a proclamação do resultado. É o seguinte: a Justiça Eleitoral encerrou nesse domingo, dia 21, a apuração dos votos da eleição suplementar. Foi tudo muito rápido, né, para os cargos aí de governador e vice-governador aqui de Roraima. A chapa formada por Arthur Henrique e subtenente Velto, do Partido Liberal, PL, foi a mais votada. Teve ali 60,87% dos votos válidos, totalizando 160.004 votos. Em segundo lugar, ficou a chapa formada por Soldado Sampaio e Taila Pérez, do Republicanos, que obteve 35,72% dos votos válidos. Isso representa 93.897 votos. 93.897. No entanto, considerando que o registro de candidatura de Arthur Henrique foi rejeitado pelo Tribunal Regional Eleitoral e que o candidato recorreu ao Tribunal Superior Eleitoral, no TSE, mas seu recurso ainda não foi analisado, os votos atribuídos a ele seguem registrados na condição de sub judice, ou seja, em julgamento, conforme estabelece a lei das eleições. O presidente aqui do TRE, Tribunal Regional Eleitoral de Roraima, desembargador Mozarildo Cavalcante, informou que o resultado do pleito não foi proclamado aqui pelo regional, pela corte local, à espera da decisão das instâncias superiores. A gente vai ouvir agora, inclusive, o presidente do TRE Roraima, desembargador Mozarildo Cavalcante, que falou à imprensa após a totalização dos votos sobre essa questão de proclamação de resultado. Ele explica por que o TRE não proclamou o resultado. Vamos acompanhar.
1: Em tempo recorde de aproximadamente 40 dias e durante o período chuvoso da Amazônia, todos os prazos e etapas previstos no cronograma das eleições suplementares foram cumpridos e o dia de hoje transcorreu de forma calma e ordeira, sem qualquer ocorrência grave. Apesar das dificuldades decorrentes do período chuvoso, a Justiça Eleitoral conseguiu distribuir 1.483 urnas em todo o Estado, inclusive em 21 localidades com dificuldade de acesso. Neste contexto, é imperioso reconhecer a competência, o empenho e a dedicação dos magistrados, servidores, advogados, membros do Ministério Público, integrantes das forças policiais, mesários e colaboradores voluntários. Também se revelou imprescindível a atuação do Tribunal Superior Eleitoral na suplementação orçamentária, no apoio à logística de TI e na viabilização do apoio aéreo das Forças Armadas, instituição cuja atuação também merece todo o reconhecimento. De acordo com a totalização de votos feita pelo Tribunal Superior Eleitoral, o resultado a ser divulgado nesta oportunidade é o seguinte: Arthur Henrique, do Partido Liberal, 160.004 votos, correspondente a 60,87% dos votos, com o resultado de votação nula sub judice. Soldado Sampaio, do Partido Republicanos, com 93.897 votos, correspondente a 35,72%. Nevita Frank, do Partido dos Trabalhadores, com 8.948 votos, correspondente a 3,40%. Como houve candidato com votação nula sub juris, cuja votação nominal ultrapassou 50% da votação, a legislação eleitoral impede a proclamação do resultado até a decisão final das instâncias superiores.
0: Pronto, à espera, portanto, de decisão das instâncias superiores, como você ouviu aí o presidente da Corte Eleitoral aqui de Roraima, o desembargador Mozarildo Cavalcante, a candidata... permanece sob júdice, né, essa questão aí, em razão de recurso ordinário eleitoral, tem recurso, relatado inclusive pelo ministro Antônio Carlos Ferreira, que questiona a decisão do TRE aqui de Roraima de indeferir o registro da chapa, com base ali naqueles prazos de desincompatibilização previstos na Lei Complementar 64/1990. Foi a partir daí, né, que começou todo esse imbróglio jurídico, a questão do prazo de desincompatibilização. O TSE também analisa, tem lá um processo administrativo no TSE, relatado pelo presidente lá da corte, o ministro Nunes Marques, Cássio Nunes Marques. Esse processo, ele trata do referendo da resolução 584 aqui do TRE, a norma que disciplinou a eleição suplementar em Roraima, incluindo aquela regra da desincompatibilização de 24 horas. Após a convenção partidária, que foi derrubada pelo ministro Flávio Dino e depois pela primeira turma do Supremo Tribunal Federal. No julgamento, o relator defende a manutenção do entendimento historicamente adotado pela Justiça Eleitoral em eleições suplementares. É isso que se questiona, muitos eleitores questionam, né, a respeito do prazo de desincompatibilização, o entendimento que tem também lá o TSE, a maioria do TSE, sobre essa questão. Uma vez que quer manter esse entendimento, né, que historicamente é adotado pela Justiça Eleitoral em relação a eleições suplementares, em relação à flexibilização de prazos, como ocorreu em outras eleições suplementares, inclusive algumas realizadas ontem, no mesmo dia em que ocorria aqui a votação em Roraima, eleição suplementar para governo do Estado, para esse mandato tampão até o final do ano. Então a análise do caso está suspensa lá no TSE, teve pedido de vista, da ministra Estela Aranha, e está aguardando a retomada pelo plenário do tribunal. O TSE deva acelerar esses processos, né? Porém, tem até o dia, acho que tem até julho, 13 de julho, se não me engano, para a questão aí da diplomação, né? Até lá, Arthur Henrique se diz confiante na justiça que terá uma definição aí favorável a ele, para que ele possa assumir. Mais de 384 mil eleitores, né, estavam aptos a ir às urnas ontem, dia 21, aqui, de 8 da manhã até as 5 horas da tarde. Porém, tivemos aí um número muito grande de abstenções que a gente vai falar já, trazer as informações aqui sobre esse número enorme de abstenções, de pessoas que deixaram de ir votar. Essa disputa aqui no nosso estado para eleição suplementar contou com três chapas, encabeçadas por Arthur Henrique do PL, Nelita Frank do PT e Soldado Sampaio do Republicanos. Nelita Frank do PT, que também teve a sua eleição aí prejudicada, sua campanha prejudicada, pelo fato de quem foi ali para depositar o voto na Nelita Frank, na Nelita, observou que estava lá o nome e a foto da candidata que foi substituída, né, da Antônia Pedrosa. Então, também foi muito questionado isso, inclusive a própria campanha aí da Nelita procurou o STF, porém aqui já havia uma decisão do Tribunal Regional Eleitoral dizendo que não tinha mais tempo, né, para após a substituição, que as urnas já haviam sido lacradas, não teve tempo para fazer essa troca. Porém, ontem nós trouxemos aqui uma situação de que na entrada ali das sessões eleitorais, aqueles papéis colocados, afixados lá pelo TRE, pela Justiça Eleitoral, que serve até como cola de informação para eleitores com dúvidas, estava lá. As pessoas questionaram sobre essa, sobre em relação aí à candidatura do PT, porque nem lá estava o nome da Nelita. Estava ainda da candidata que foi substituída, Antônia Pedrosa. Então, aquela questão de, do eleitor ficar ainda mais confuso, né? Porque ele vê ali, tem uma dúvida, vai olhar ali naquela cola e vai lá depositar o seu voto. Ah, não é quem está ali, não é verdade? Pode ser que esse eleitor, se ali ele não tinha o conhecimento do que aconteceu, que nem todo mundo está ligado aí às notícias, né? Aquele eleitor mais simples que vai ali, ele vai fazer o quê? Ele vai cancelar, anular o seu voto, enfim, votar em branco. Porque não, essa não é a candidata que pediu o meu voto, né? Essa não é a candidata que eu vi aqui, que eu simpatizei e quis votar. Então tem todas essas questões aí. E questionaram também sobre de não ter ali nessas informações também no papel o subjúdice, né, no nome do candidato do PL, Arthur Henrique. Tudo isso foi questionado. Uma coisa é o sistema, outra coisa é no papel, que daria tempo para fazer as devidas correções. Porém, teve no final, né, da apuração aqui no sistema, foi colocado que os votos de Arthur Henrique estavam anulados subjúdice. Já no momento da apuração, a gente explicou também ontem aqui essa situação. Mas nós ouvimos aí também, né, o desembargador Mozarildo Cavalcante falando sobre os desafios que foram superados nesta eleição, nesta votação de ontem, destacando que a Justiça Eleitoral concluiu o desafio de realizar essa eleição suplementar num tempo recorde. Você ouviu aí, com organização em aproximadamente 40 dias. E durante esse período chuvoso aqui na nossa região, contou, claro, com o apoio das Forças Armadas. O governo federal liberou aí as Forças Armadas para apoiarem a eleição suplementar aqui em Roraima, dar um apoio logístico, né, carregando urnas e servidores também da nossa Justiça Eleitoral para os locais de difícil acesso. Teve comunidade que ontem, que estava sem energia, mas pudessem estar funcionando, e os eleitores daquela localidade também tivessem aí a chance de fazer as suas escolhas. Então, o TRE também conseguiu fazer com que uma comunidade que estava sem energia elétrica não ficar sem votar. E isso é importante destacarmos aqui também. Sobre a candidatura subjúdice, é importante também nós explicarmos aqui aos nossos ouvintes sobre essa questão. Arthur Henrique concorreu ao pleito com a candidatura subjúdice, né, nos termos lá do artigo 16A da lei 9.504 de 1997, que é a lei das eleições chamada. A validade aí dos votos recebidos por candidato com registro subjúdice, que é o caso de Arthur Henrique, que teve a maioria dos votos aqui, mas com a candidatura subjúdice, depende de decisão definitiva da Justiça Eleitoral para ser diplomado, para assumir esse governo tampão. Os votos atribuídos a candidatos nessa condição são contabilizados normalmente e aparecem ali nos sistemas oficiais como votos subjúdice, como foi o caso que apareceu aqui durante a contabilização dos votos. Conforme resolução do TSE, uma resolução de 2021, a existência de candidatura subjúdice não impede eventual convocação para segundo turno. Não é o caso aqui. Mas é importante a gente explicar o que é, né, uma candidatura subjúdice. Coisa que nós tivemos aqui nesse caso para a eleição suplementar. Então, dessa forma, a proclamação definitiva do resultado dessa eleição aqui em Roraima depende da conclusão do julgamento pelos tribunais competentes. Enquanto isso, permanece no exercício interino aqui do cargo de governador o soldado Sampaio, que já estava como interino. Pelo fato da cassação da chapa eleita em 2022, no final de abril, Damião estava no governo, foi a chapa dele foi cassada, que era com Antônio Denário, que já

0: havia renunciado, né, ao cargo. Aí, no final de abril, assume o presidente da Assembleia Legislativa, deputado Soldado Sampaio. Está como interino e vai continuar no exercício interino do cargo de governador até uma definição das instâncias superiores, né? Até o julgamento desses recursos aqui impetrados pela coligação do candidato Arthur pelos tribunais competentes. A Justiça Eleitoral aguarda a definição definitiva sobre o registro de candidatura pelas instâncias competentes, condição necessária para os desdobramentos previstos na legislação eleitoral. Então, só a partir desses julgamentos é que saberemos, né, o que vai acontecer. Se o TRE vai proclamar aqui o resultado, vai proclamar o vencedor desta eleição como governador tampão, porque essa proclamação do resultado foi adiada por conta dessa questão jurídica, por conta ainda de recursos lá nas instâncias superiores. Vamos continuar acompanhando tudo. Qualquer novidade, qualquer definição, qualquer decisão das instâncias superiores, nós estamos sempre atentos e estaremos atentos para informar você que está aqui nos acompanhando nesta manhã de segunda-feira e que nos acompanha durante todas as manhãs aqui de segunda a sexta-feira, de 7h30 às 9h30 da manhã, no Bom Dia 100.3. Mas é essa a questão, segue a indefinição. Roraima vive, né, um cenário de total indefinição política e jurídica também. Então, o eleitor foi às urnas ontem, dia 21, escolheu expressivamente pelos números aqui o ex-prefeito da capital, Arthur Henrique, para o governo, mas o resultado continua travado nos tapetões da Justiça Eleitoral. Enquanto isso, o Estado segue nesse compasso de espera e sob comando interino. Continua sob comando interino. Mas temos que destacar toda essa insegurança jurídica que Roraima vive, né? E que está cobrando o seu preço agora. Toda essa indefinição está cobrando o seu preço agora. Cabe aqui a gente ressaltar essa questão toda, né? Não é culpa dos candidatos, não é culpa do Arthur, não é culpa do Sampaio, não é culpa da Anelita, né? Porque é o seguinte: essa situação em relação à cassação da chapa eleita em 2022, ela foi resolvida aqui pelo Tribunal Regional Eleitoral de Roraima em 2024. Em 2024, quando o TRE cassou, o TRE, Tribunal Regional Eleitoral, cassou aqui a chapa eleita em 2022, composta ali por Antônio Denário e Edilson Damião. Aquela questão lá do abuso de poder político e econômico. Foram cassados. E o desfecho disso tudo aqui só veio acontecer no final de abril deste ano. Final de abril de 2026. Ou seja, lá no Tribunal Superior Eleitoral, lá em Brasília, foram mais de 2 anos tramitando. Mais de 2 anos tramitando esse processo de cassação. Que deveria, pelo menos, ter tido uma definição no ano passado. Uma definição no ano passado. Não estaríamos aí com todo esse imbróglio político que causou desgastes. Causou desgastes e não foi só na candidatura de Arthur Henrique, que concorreu sub judice, que foi questionado. Causou desgaste em todos os concorrentes desta eleição suplementar. Então, houve essa demora sem explicação, né, lá por parte do TSE, Tribunal Superior Eleitoral. Foram vários pedido de vista, porque é o seguinte, ficou demorou para ir a plenário, para ter julgamento. Aí teve o primeiro julgamento em 2024. Foi agosto de 2024, teve o julgamento, onde ali as partes falaram, advogados de defesa, acusação, fizeram as defesas ali dos seus clientes, quem estava defendendo, e os outros advogados também que estavam acusando, fizeram ali, falaram, né, naquele julgamento. Aí teve o voto da relatora e pronto, ficou ali, né, ficou ali naquela questão. Foi, suspenderam ali aquele julgamento, e só veio retornar um ano depois, agosto do ano passado que retornou, né? Agosto do ano passado. Aí, a partir dali, não teve avanço também naquele retorno de um ano parado no TSE, não teve avanço. E foram pedidos sucessivos ali de vista. Ministro André Mendonça, Nunes Marques, por último, Estela Aranha, só que no caso dela não demorou tanto, né? Porque tinha que ter uma definição ali naquele mês de abril. Teve a pressão do ministro Gilmar Mendes para que a ministra Carmen Lúcia resolvesse essa situação, colocasse em pauta que estava lá parado o processo, né? Aí estava nas mãos, inclusive, lá um pedido de vista do Cássio Nunes Marques, que viria a assumir a presidência do TSE após a saída da Carmen Lúcia, e ficou nessa indefinição toda e parado esse processo lá no TSE até o final de abril, quando resolveram essa questão. Aí, quem havia se desincompatibilizado em abril, como foi o caso do ex-prefeito de Boa Vista, Arthur Henrique, porém pensando na eleição de outubro, né, ficou prejudicado nessa eleição suplementar, porque teve a regra que lhe dava todas as condições de participar, de estar apto, aprovada aqui pelo TRE, porém derrubada lá, primeiramente pelo ministro Flávio Dino de forma monocrática e depois pela primeira turma do Supremo Tribunal Federal, com um voto divergente da ministra Carmen Lúcia. E nós tivemos aí todo esse embate jurídico. Desde então, uma campanha curta, porém movimentada, batalhas jurídicas, decisões confusas, decisões confusas aqui, decisões confusas em Brasília. E estamos aí sem um governador eleito, sem a proclamação do resultado da eleição, e sem um governador eleito mesmo, que não aparece como eleito. Todos aparecem como não eleitos até o julgamento desses recursos lá pelas instâncias superiores. Mas o Arthur Henrique foi o mais votado para esse cargo de governador na eleição suplementar aqui em Roraima. Essa é a questão, viu, gente? E é o seguinte, saindo dessa parte aqui, o que chamou a atenção também nesta eleição suplementar foi o número de pessoas que simplesmente ignoraram que ontem havia eleição suplementar, uma eleição para governador tampão aqui no estado de Roraima. Porque foram mais de 114 mil eleitores que deixaram de comparecer às urnas ontem. 114.024 eleitores ignoraram que ontem havia eleição suplementar para governador tampão. Isso representa 29,65% do eleitorado apto a votar. Ao todo, 270.558 pessoas participaram da votação. Isso representa 70,35% do eleitorado. Tivemos ali a apuração concluída por volta de 8h30, já com 100%, né, das 1.480 sessões eleitorais totalizadas. Além das abstenções, a eleição registrou 4.295 votos nulos. Isso representa 1,59% e 3.414 votos em branco, 1,26%. Os dados divulgados pelo TSE mostram que os 160.004 votos, o equivalente a 60,87% da votação nominal, foram anulados sub judice por terem sido destinados ao candidato Arthur Henrique do PL, cuja candidatura segue sob a análise da Justiça Eleitoral. Mas veja só o tanto de pessoas que deixaram, né, de votar na eleição suplementar aqui em Roraima. Mais pessoas do que o número de votos recebido pelo segundo colocado nesta eleição, e foi o governador interino Soldado Sampaio. Mais de 114 mil eleitores. 8 horas e 34 minutos, 8h34, é o Bom Dia 100.3 aqui pela Folha FM, repercutindo, trazendo informações ainda sobre a eleição suplementar. Lembrando aos nossos ouvintes que nós estamos aí com imagens pelo YouTube, te convido a chegar conosco aqui, já tem muita gente, mais de 150 pessoas, né, nos acompanhando aqui no YouTube, muito obrigado pela audiência, já deixou o like aí? Então vamos deixar o like aí para batermos aí a nossa meta, tá? Vamos colocar 60 likes hoje? Então, deixa o like, tá bom? Que é importante seu like. Quem não é inscrito, inscreva-se. Ativa o sino também para receber as notificações. Depois vem para o chat e comenta. Deixa aí o seu recado, o seu alô, o seu bom dia. O que você achou da eleição, da votação de ontem? Do resultado? Da não proclamação do resultado? Participe aqui conosco, 991-15-2155 ou aqui no chat da nossa live no YouTube. Wilke Dias, bom dia, vamos ouvir as verdadeiras notícias com nosso amigo Natanael. O Wilke diz aqui, o bem venceu. Arthur venceu, deixem o like, diz aqui o Wilke. É isso aí, vamos deixar o like para batermos a meta. Zedequias Galvão, bom dia Zedequias. Edson Moreira, bom dia, Natanael, tudo bem com você? Que Deus abençoe a todos nós. Feliz semana para todos os ouvintes da Rádio Folha 100.3, a melhor rádio de Roraima. Valeu, Edson. Tô aqui com o corpo moído, viu? Moído. Acácio Pedrosa, bom dia, Natanael, tudo bem, Acácio? Sebastiana também está por aqui, bom dia, Natanael. Você é 10 no jornalismo, muito obrigado. Acácio Pedrosa, em outubro não tem pro Sampaio, é melhor nem entrar mais. Vivemos numa democracia. Lembrando que tivemos aí mais de 114 mil eleitores sem votar, né? De abstenção. Vamos ter uma campanha para outubro mais longa. Há tempo para conquistar essa parte do eleitorado, não é verdade? Aí a gente tem também que acompanhar daqui para frente as alianças que foram feitas nesta eleição suplementar realizada ontem. Será que essas alianças feitas para a eleição suplementar vão permanecer para a eleição de outubro ou não? Temos que ver quem que vai abandonar o barco do governador interino Soldado Sampaio após o resultado das urnas ontem. Os deputados estaduais, os deputados federais, os prefeitos do interior principalmente, estão com ele, agora vão continuar. Os apoios que foram declarados ao governador interino Soldado Sampaio, eles vão valer para outubro? Fátima Mendonça, tudo bem, Fátima? Bom dia, Natanael. Artura ou surta, meu amigo? Roraima mostrou quem queremos no governo. É o ouvinte, Flávio Tonini. Flávio Tonini, bom dia, obrigado pela sua participação. Joel Vicente, um abraço, meu amigo. Amajari, Joel Vicente Amajari, bom dia. Bom dia, Natanael. Eu quero parabenizar a cobertura ontem nas eleições. Você e o Grupo Folha pela excelente cobertura de ontem nas eleições. Obrigado. Viu, o amigo Antena Roraima. Ronailson, bom dia Natanael, bom dia Ronailson. Antena Roraima, tem que ser respeitada agora em relação à eleição, à lei eleitoral, que foi decidido só isso, que foi decidido pelo STF, diz aqui Antena Roraima. Joel Vicente, por que nem todos sabiam dessa votação ontem, ele diz aqui. Será que não sabiam? Sabiam. Emerson Oliveira, e o pagamento do servidor sai hoje mesmo? Ah, rapaz, falando em pagamento do servidor, eu recebi uma informação aqui de que o pagamento dos servidores estaduais ainda não caiu na conta, tá? Ainda não caiu na conta o pagamento dos servidores, pelo menos até o momento, pelo menos até agora há pouco que eu recebi aqui algumas mensagens, o pagamento não havia caído na conta ainda. O que aconteceu? Porque o pagamento era para ter sido no sábado, foi anunciado para o sábado, porém o Ministério Público Eleitoral barrou o pagamento dos servidores estaduais no sábado por conta exatamente de no dia seguinte Roraima teria uma eleição suplementar como teve ontem, dia 21. Então o Ministério Público Eleitoral barrou esse pagamento. Mas o governador interino Soldado Sampaio gravou o vídeo com seus secretários, informando que hoje, na segunda-feira, já estava tudo ok, o pagamento, tudo certinho, e que hoje, logo cedo, cairia na conta. Porém, cedo não caiu. Não sei agora, me informem, mas estou vendo aqui que pessoas estão cobrando, né, aqui nas mensagens, tanto na live, no chat, como também no nosso WhatsApp, e eu recebendo no meu privado também aqui informações de que o pagamento dos servidores estaduais não caiu. Daqui para o meio-dia, né? Quem sabe? Deve ter atrasado. Mas, conforme informou o governador interino Soldado Sampaio, gravou um vídeo, publicou nas redes sociais, o pagamento estava tudo ok, tudo certo, porque seria no sábado, mas que nas primeiras horas desta segunda-feira o servidor teria aí na sua conta os seus salários. Alcione Nascimento, quero parabenizar minha amiga Comandante Elielma de Mucajaí. Alô, Comandante Elielma, um grande abraço, minha amiga vereadora Comandante Elielma em Mucajaí. Está sempre ligada aqui conosco. Parabenizando pelo trabalho dela. O aniversário dela já foi em junho. Foi agora em junho o aniversário da Comandante Elielma. Silvana Júnior está por aqui, bom dia. Cuidado, pegar uma carona, não sei, não entendi aqui essa mensagem da Silvana. O inimigo do PL é STF que vai julgar. Bom dia, sou eleitor, votei no 10, moro no município de Pacaraima e 2 anos atrás votei na prefeita Núbia, Vila Brasil, Valdemir. Sueci, bom dia Natanael, estou aqui pedindo ajuda para que a Caer, alô Caer, para que venha na rua Áureo Cruz, entre as ruas José Aleixo e Mestre Albano. É que estourou um esgoto e a água está toda na frente da casa aqui da Sueci. Alô, Caé, um esgoto estourou lá na Áureo Cruz, entre as ruas José Aleixo e Mestre Albano. Tá lá o esgoto estourado, tá vazando, extravasando. E a casa aqui da Sueci tá sendo prejudicada. Tá toda lá na frente da casa dela, a água podre do esgoto. Então, mandar uma equipe aí para fazer esse trabalho aí, tá bom? Alfriza diz fora PT, fora Sampaio, fora Lula. Comentário aqui da ouvinte Alfriza no YouTube. Gerson Maciel, bom dia, Gerson. Um abraço, obrigado pela audiência. Muita gente aqui já nos acompanhando e comentando. Elizabeth, bom dia. Nata, bom dia. Messias Trajano, bom dia. Alvimar Oliveira, Deus abençoe sua vida e sua família. Deus abençoe todos os ouvintes e também Roraima. Amém. Obrigado, Alvimar. Também aqui é... Bom dia, fui votar ontem. Ontem, 22, não apareceu a foto do Arthur, por quê? Não sei. Não sei. Não vi nenhuma reclamação desse tipo chegar até aqui ao jornalismo da Folha FM sobre não ter aparecido a foto do candidato. Digitaste corretamente aí, meu caro? O povo venceu o STF, PT e toda a mídia vendida, diz aqui Amadeu Catarino. A Gládio da Silva, bom dia, Natanael. Um ótimo começo de semana para todos nós. Que Deus abençoe a todos. Amém. Leandro Amorim, bom dia. Daiselma Fernandes. André Santos, bom dia. Bom dia, Natanael. Em outubro, o cinto vai ser do lado da fivela. É o André, né? André Santos. A Núbia Santos também está por aqui. Bom dia. Arthur saiu gigante dessa eleição. Mostrou que a... Entendi. Mostrou para Tereza que as pernas é dele. Ah, que as pernas é dele. O pessoal está comentando aqui em peso. Eu vim saber dessa eleição uma semana antes, ainda porque alguém me falou, o Alvimar. Maria Cleusa, bom dia. Maria Cleusa, Neuzilda de Melo. Compraram... Não, peraí, aí... aí é uma acusação grave, né? Bom dia, Natanael e todos ligados. Bom dia, Adriano. Cirilene Araújo, bom dia. Elisângela Megias, bom dia, Natanael, bom dia. Macuxi Driver, bom dia. Deve ser o Romário, né? Elisângela, acredito que nosso estado não é mais voto de cabresto. O povo já conhece bem os políticos. Em outubro haverá mais surpresa ainda. O povo acordou, diz aqui... É a Elisângela, Cristina. Maria Aparecida Santos, bom dia, Natanael, bom dia, Maria Aparecida. Fernando Zambrano, tudo bem, Fernando? Quer dizer, o povo despertou ante... Bem, um comentário aqui que ele faz, não dá para ler. Bruno Lucas, tudo bem, Bruno? Em outubro vamos derrubar o desgoverno do PT. Lula na cadeia, defende aqui o Bruno. Marlúcia Andrade, bom dia, Natanael. Opa, apagou aqui. Bom dia, o Soldado Sampaio prometeu o pagamento do servidor e nada, meu amigo. É a Maria aqui cobrando o pagamento do servidor. Não sei o que aconteceu, aguardando uma nota do governo sobre o pagamento, né? Se aconteceu aqui alguma coisa que emperrou esse pagamento agora nesta segunda-feira, ou agora pela manhã, ou se vai sair mais tarde, até meio-dia. Estou aguardando aqui uma nota do governo do estado. Se alguém do governo, da assessoria, da SECOM estiver ouvindo, e tiver informações aqui sobre o que aconteceu com o pagamento dos servidores, por favor, nos informe, para que a gente possa também estar informando aqui ouvintes, que são servidores também do estado, alguns aqui. Manda um alô para Sergila Laranjeira do Caboraí. Alô, Sergila, bom dia. Bom dia, como faz para ver a apuração por município? Não estou conseguindo ver a apuração no site do resultado do TRE. Não sei. Sérgio Mendes. Ana Santos, bom dia. Aurélio Pereira, bom dia. Município de Pacaraima. Alô, Aurélio, como é que tá Pacaraima hoje? Ronailson. O Ronailson está mandando um beijo para a esposa dele, a Thalita Fernanda. Tudo bem, Thalita? Bom dia. Está na clínica Sabina Villeroy. Um grande abraço para ela. E um grande abraço pro Arthur. Tá aqui o Ronailson Nascimento. Um abraço, Ronailson. Tudo de bom aí para você, para sua esposa Thalita e para toda a sua família. Obrigado pela audiência. E... Rapaz, ó. Aí os ouvintes agora aqui estão fazendo alguns trocadilhos, estão brincando aqui sobre o pagamento. Bom dia, Natanael. O pagamento dos servidores está sub judice. É o Wagner. Obrigado, Wagner, pela sua participação. A Selma está por aqui. A Selma mandou um áudio. Vamos ouvir.
1: Bom dia, Natanael. Bom dia, bom dia. Parabéns aí à família Rádio Folha, né? E obrigada aí ontem, né, pela cobertura da eleição de ontem, né? E é isso aí. Vocês são nota mil. Parabéns. Eu fiquei ligadíssima na apuração dos votos, né? E anotando ali, ó. Diz aí. É isso aí. Vamos ver, né? Tá na mão de Deus, né? Eu sempre falei, sistema não se cria em Roraima, né? A gente tá de olho. Bom dia para todos aí.
0: Bom dia, Selma, ela que deixou o like dela de número 59, mas deixa eu ver aqui com quantos nós já estamos hoje aqui. Já passamos, né, da meta, já estamos com mais de 70, a nossa meta foi 60 hoje. Então, muito obrigado aí, viu, meu povo, pela participação, pela audiência de sempre. Vamos continuar aqui no WhatsApp. Ontem foram mais de 370 mensagens, recém, que não foram lidas, né, durante a nossa cobertura. Não teve como, gente. Era aqui no chat, era no WhatsApp, e nós tínhamos que informar o que o ouvinte estava aguardando, né? Os números, os resultados da votação. Núbio, bom dia, Núbio. Obrigado. Tá lá na borracharia dele, na HC4, no Senador Hélio Campos. Valeu pela audiência. Gerarda, tudo bem, Gerarda? Bom dia.
2: Bom dia, Natanael. Hein? Deixa eu te falar também aqui na escola Wanda Pinto, meu esposo e eu, né? A gente vota aqui no Wanda Pinto.
0: Sim,
2: aqui no Pintolândia. Meu esposo disse que não apareceu foto de ninguém. Ele disse, ele ficou confuso lá e não sabia votar. Ele disse, não apareceu foto de ninguém.
0: Pode ter dado problema aí na urna. Pois tinha que comunicar o mesário lá.
2: Todo mundo tá reclamando que às vezes não aparece foto de ninguém, ó, Natanael. Bom dia a todos.
0: Será que o sistema estava ruim aí, como era que estava? Mas tenha que comunicar lá ao mesário para ver o que tinha acontecido, senão para não ter o voto prejudicado. A pessoa precisa saber quem está votando, né? E a foto é essencial aparecer ali. Luiz Linhares também está por aqui. Bom dia, Luiz.
3: Bom dia, Natanael. Bom dia a todos que estão ligados na Folha. Ô, Natanael, foi muito bonito o que aconteceu ontem em Boa Vista, porque o povo deu um recado claro de que lado o povo está, de que lado o povo quer. Aí, muitas vezes, a justiça que quer mandar, parece que na vontade do povo. O povo deram um recado. Certo que ficou muita gente sem votar, mas esse pessoal que ficaram sem votar não

0: coisa não, o povo não quer. A Taila Pérez que devia ter saído para governadora, né? Não como vice. E teria tirado mais votos do que o Sampaio.
1: Quem mais está por aqui? É a Zane Matos. Tudo bem, Zane? Bom dia. Nos ajuda aí, Natanael. Parabéns pelo programa. Tá pronto aqui, Herrera? Olha, é o seguinte. Vamos aqui mostrar uma situação. É na região do Taiano, né? O pessoal sofre ali com a estrada. Não é de hoje, há bastante tempo. Começamos por qual, Herrera? Tem áudio? Tem áudio? Acho que pode colocar na tela aí para os nossos ouvintes, enquanto eu vou falando aqui. Ó. Bom dia, o assunto é recorrente aqui tem sido eleição suplementar que aconteceu, mas aqui os moradores lá do Taiano estão cobrando melhorias lá, assistência por parte do governo do estado em relação à estrada, a vicinal Mata Burro, está lá nessas condições que nós estamos mostrando aqui. Cobrando também, evidentemente, a prefeitura lá de Alto Alegre, né, para que olhe com atenção e resolva o problema dessa vicinal, chamada vicinal Mata Burro, lá em Alto Alegre, lá na Vila do Taiano. Está sem condições de tráfego, gente, é só você olhar. Estamos mostrando o vídeo para quem está conosco aqui pelo YouTube, com imagens. Uma situação lamentável lá nessa estrada que está acontecendo, os moradores... sofrendo ainda mais agora no período de chuvas, né? Quando chove a situação piora mais ainda, fica horrível. Chegando na Vila do Taiano tem uns buracos lá horríveis também, são valas, a estrada ali rachada ao meio, né? Rachada ao meio, como se fosse o meio fio, porém revala, é um buraco, aí fica difícil essa situação, viu? Então, os moradores lá da Vila do Taiano, Alto Alegre, vicinal Mata Burro, estão pedindo providências, tá? Providências em relação a essa estrada. Tá feito o registro aqui. Olha, agradecer também, né? Tô recebendo as informações aqui do site... Né, da Folha, também ontem na cobertura, durante todo o final de semana, bateu recordes aí de acessos, viu? Bateu recorde de acessos o site folhabv.com.br. Foram 436 mil visualizações, tá só no final de semana, só esse número só de ontem, aliás, só de ontem. 436 mil. 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Essa é a força que tem o grupo Folha BV de comunicação. O site folhabv.com.br e aqui, claro, as nossas transmissões na Rádio Folha, que também batemos um recorde de audiência ontem. Quase estamos aí com praticamente 30 mil visualizações na nossa cobertura de ontem da eleição. E aqui ontem com mais de 2.300 pessoas simultaneamente acompanhando praticamente do início até o fim da apuração. Então, agradecer aqui a todos pela grande audiência, tanto aqui na Rádio Folha, nas nossas plataformas, como também nos acessos no site, porque... As pessoas confiam, né, no trabalho, confiam na força que tem, na credibilidade que tem o grupo Folha de Comunicação. 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
2: Bom dia, meu amigo Natanael. Bom dia.
1: André Reis, tudo bem, André?
2: Rapaz, isso é uma vergonha pro Sampaio. Se eu fosse ele, eu entregava o mandato. Chamava o Arthur, tu tá aqui, meu amigo, o povo quer você. Entregava, isso é uma vergonha. Isso é uma vergonha, o cara com a máquina na mão pega uma pisa pro intestino e não pegou. Isso é uma vergonha. Entrega o mandato, Sampaio. Volta pro teu Maranhão, tu faz muito mais.
1: É a opinião do ouvinte aqui no 99115-2155. O Gilson tá por aqui. Bom dia, Natanael, e ouvinte.

0: ouvintes, sempre na escuta, dando espaço para os demais opinarem. Vivemos em um país com liberdade de opinião. Vejam a... Ele coloca aqui a lapada que o Arthur deu no Sampaio. Me faz pensar, será que Sampaio sairá para concorrer ao governo? Eu entendo que ele não irá perder a boca de deputado nunca. Mais fácil ele largar o governo tampão para não perder a sua eleição para deputado. Grande abraço, Natanael e ouvintes. É o Gilbson. Maurício. Bom dia, Natanael. Enfim, o Arthur... E não foi novidade para ninguém. Porém, eu também votei nele, mas votei por causa do denário, porque senão não teria votado nele. Foi a escolha aqui do Maurício, né? Ele está compartilhando a escolha dele aqui. Ok, Maurício. Obrigado pela sua participação. Bom dia, Natanael. O cara com 13 prefeitos, 21 deputados, 6 federais e 90% dos vereadores, a máquina do governo, e mesmo assim perdeu. Isso prova que o Estado cresceu e hoje funcionalismo público é comissionado, não elege, e comissionado não elege mais alguém do executivo. Espero que a justiça acate a decisão do povo e quem perdeu entregue para que porque o povo não o quer. Como governador, é o Rafael Maia. Bom dia, Natanael. Cadê o salário dos servidores que ele garantiu que hoje estaria na conta? O pessoal está querendo receber, o pessoal quer o salário. Está preocupado aí com o seu salário, que não havia caído ainda na conta aqui, segundo... Muita gente que está participando aqui conosco, servidor estadual, aguardando seu salário na conta. Fábio Oliveira, Natanael, sobre o trabalho de vocês da rádio ontem, fique tranquilo que sabemos que vocês da Folha são isentos e responsáveis. Obrigado, viu, Fábio. O povo provou quem eles querem no governo. O problema agora é que vai para o tapetão. Edivan Silva. Tudo bem, Edivan? Bom dia.
1: Na Rádio Folha, Natanael. Bom dia, Natanael. Bom dia a todos os ouvintes da Rádio Folha. Natanael, uma eleição limpa do Arthur. Democrática. Sem compra de votos, sem induzir pessoas lá com dinheiro, nada. Nunca teve uma eleição tão limpa quanto foi do Arthur, porque a pessoa queria uma realidade, queria uma mudança, e já viu o trabalho do Arthur com o prefeito. Do Sampaio eu não sei, mas do Arthur não teve dinheiro. O povo queria votar no Arthur, entendeu? Abençoado. Enquanto o outro se juntou com todos os deputados e vereador do interior, tudo, chamou tudo e ataca foi grande. Ele esqueceu, Natanael. Sampaio disse que tinha um cavalo selado e ele montou em cima, mas esqueceu de amansar o cavalo. Ele montou no cavalo brabo. Tacou ele no chão, só poeira, mano. Foi grande. E venceu o justo. Um abraço, Natanael. Deus abençoe.
0: Ok, Edivan. Lorival Braga também está por aqui. Bom dia, Lorival.
2: Olá, muito bom dia, doutor Natanael Vieira. E bom dia aos ouvintes do programa. Bom dia, 100.3. Aqui é Lorival Braga, mais dele. Estou na 319, no Lago Grande, quase chegando na divisa. Chegando na divisa já de Normandia, onde atravessa o rio Surumu. Eu quero dizer que o sol para cá está bom, o verão para cá, o verão não, como você disse. O tempo para cá não está chuvoso, está muito bom. Mas o que me chama a atenção, não está tendo movimento de carro hoje, não sei o que aconteceu. Ninguém está tendo movimento de nada, nem transporte escolar. Está um pouco parado, tá bom? E as máquinas que estavam fazendo manutenção na 319 também estavam paradas. Eu quero dizer para o nosso gestor, que vem fazer manutenção para cá, se ainda vai fazer para cá 319, tem um trecho aqui depois da comunidade do milho. Ali, meu amigo, não tem como fazer não, está tudo embrejado ali, tá bom? Se for esperar, espere o verão, porque vai só... a gente enxugar gelo, que eu tô passei agora ali, onde a água corre, tá? Não sei se colocar boeiro. Porque quando vinha a outra chuva, ainda assim, inverno, ainda não acabou o inverno, vai tornar atolar. Quer dizer que eu votei no 10, quer dizer que eu votei no 10. O 10 perdeu, tá bom? Mas agora eu posso falar que muitas vezes as pessoas votam no cidadão pelo partido, tá bom, gente? E não tá vendo nem é pelo candidato, sei lá quem for, pelo partido. Mas é isso aí, então por cá. Nós vamos chegar aqui até na região de Normandia. Aí até nós estamos voltando pra cá, tá bom? Aí qualquer coisa nós vamos filmar, mostrar a situação dessa nossa RR aqui, tá bom? Essa é a nossa situação aqui. Tá bom, eu sou o Lorival Braga, Marreteiro.
0: Pronto, obrigado, Lorival. 9 horas em ponto e temos informações sobre o pagamento dos servidores estaduais. Pagamento, o governo paga de forma gradativa hoje o salário nesta segunda-feira, tá? Não vai ser de uma porrada só, vai ser de forma gradativa. Então, alguns vão receber agora, outros vão receber mais tarde, por aí vai. A Secretaria Estadual da Fazenda informou hoje que o pagamento dos servidores estaduais está sendo efetuado gradativamente. Nesta segunda-feira, dia 22, sendo creditado nas contas bancárias ao longo do dia. Tá? Então, ao longo do dia, aí, o dinheiro vai caindo aí na conta dos servidores. A declaração foi feita à Folha BV após servidores estaduais relatarem de forma anônima que os salários de junho, anunciados para hoje pelo governador Soldado Sampaio, ainda não estavam na conta. Em geral, o depósito é feito simultaneamente nas primeiras horas do dia, o que não aconteceu. Sampaio havia, como eu falei aqui, anunciado o pagamento para sábado, dia 19, um dia antes do pleito suplementar. Entretanto, teve que adiar, né, após o alerta dado pelo Ministério Público Eleitoral de que a ação poderia configurar crime eleitoral. Cerca de 30 mil servidores ativos, aposentados e pensionistas estão na folha salarial do governo. Na última sexta-feira, dia 18, a gestão estadual havia garantido que o adiantamento do pagamento não causaria qualquer intercorrência. Então, vai acontecer o pagamento hoje, está acontecendo, porém, de forma gradativa, tá bom? Informação aqui para os nossos ouvintes sobre aqueles que estão aqui perguntando sobre o salário, o pagamento do salário dos servidores. E você, já deixou seu like na nossa live? Já se inscreveu? Já compartilhou? Compartilha aí, quase 200 pessoas nos acompanhando aqui, acompanhando o Bom Dia 100.3 nesta manhã. E olha, eu quero destacar aqui a pesquisa do Inop. Mais uma vez, a pesquisa Inop e Folha BV acertou, né, o resultado da eleição. O Instituto do Norte de Opinião Pública e Estatística, o Inop, em parceria aqui com a Folha de Boa Vista, voltou a confirmar a precisão de seus levantamentos ao acertar o resultado da eleição suplementar para o governo de Roraima, realizada ontem, dia 21. A confirmação veio a partir do comparativo entre a pesquisa de boca de urna e os dados oficiais divulgados após a conclusão da apuração. E olha, quase iguais ali, viu? Quase iguais as porcentagens. O levantamento apontava o candidato Arthur Henrique do PL com 61,26% dos votos válidos, seguido aí por Soldado Sampaio do Republicanos com 36,85% e Nelita Frank do PT com 1,89%. No resultado oficial, Arthur confirmou a liderança, né, com 60,87%, Sampaio obteve 35,72% e Nelita 3,40%. Ao comparar os números, a diferença entre a pesquisa e o resultado final ficou dentro da margem de erro do levantamento, que é de 2,19 pontos percentuais. Então, o Inop aí, mais uma vez, junto com a Folha BV, acertando o resultado da eleição em pesquisa, nessa pesquisa boca de urna. As outras eleições também, o Inop e Folha BV acertaram o resultado. É divulgado com exclusividade, todas as pesquisas Inop são divulgadas com exclusividade aqui na Folha de Boa Vista. Levantamento registrado no TSE sob o número 06008/2026 e ouviu 2 mil eleitores entre 8 horas da manhã e 4 e meia da tarde durante o dia de votação, sentindo ali, né, a pesquisa feita no termômetro da votação suplementar, da eleição suplementar realizada ontem aqui no nosso estado. Em eleições anteriores, o Inop, em parceria com a Folha BV, já havia apresentado alta precisão em levantamentos de boca de urna e intenções de voto, com variações consideradas pequenas em relação aos resultados consolidados. Então, parabéns Inop, parabéns Folha BV. É a precisão do Instituto Inop, a credibilidade aqui do grupo Folha BV. E como as forças de segurança avaliam as eleições suplementares aqui em Roraima? Tranquilas, né? As forças de segurança avaliaram como tranquila a operação das eleições suplementares realizadas nesse domingo aqui no nosso estado. A Polícia Militar e a Polícia Civil atuaram de forma integrada entre si, com a Justiça Eleitoral, a Polícia Federal e demais órgãos de segurança, assegurando que a votação ocorresse dentro da normalidade, sem registros de ocorrências graves. A Polícia Militar mobilizou mais de 1.200 policiais e manteve efetivo dos 348 locais de votação distribuídos nos 15 municípios, além de reforçar o policiamento em pontos estratégicos. A Polícia Civil empregou 124 policiais e 42 viaturas, em efetivo composto por 36 delegados, 45 agentes, 35 escrivães e 11 agentes carcerários, distribuídos por todos os municípios. Então, essa é a operação integrada realizada e as forças de segurança avaliando como tranquilas essas eleições. Tivemos a fiscalização da Lei Seca também, com a verificação em estabelecimentos comerciais sobre a proibição da venda de bebidas alcoólicas durante o período eleitoral. Lá em Amajari, as equipes fiscalizaram 11 locais de votação instalados em escolas da rede municipal. A delegada-geral Simone Arruda, da Polícia Civil, acompanhou os trabalhos no município de Alto Alegre também, visitou escolas que funcionaram como locais de votação e esteve na delegacia de polícia em conversa com o delegado titular Vinícius Quadros e com os policiais que atuaram também na operação. A agenda incluiu uma visita institucional à comarca de Alto Alegre e encontro com a juíza de direito titular da Vara Única, Cici Marlene Schuantes. As eleições foram encerradas aí com o emprego de 124 policiais civis e durante todo o dia não foi registrada qualquer intercorrência. É a avaliação das forças de segurança que trabalharam nesse pleito suplementar aqui em Roraima. Ainda bem, né? Não tivemos aí intercorrências que pudessem comprometer a eleição.
3: Bom dia, Natanael. Bom dia, meu irmão. Natanael, pois é. Esses votos que faltaram de votar, uma grande parte é votos que foram do povo enganado, né? Que não foram votar porque esse grupo aí do governo disse que os votos não valiam nada. Então, muita gente. Eu tive uma amiga minha mesmo que no sábado eu falei para ela: não, tu pode votar porque os votos vão ser contados. E os votos vão ficar em stand-by, porque se houver a decisão da justiça, ele assume e essa quantidade de votos vai valer. E aí ela falou: pois é, eu não ia, porque eu ouvi dizer que só valeria os votos para o Sampaio e para a candidata do PT. Mas é isso aí. Isso é para mostrar para a justiça brasileira que o povo tem o direito de opinar por quem eles queiram, né?
0: Ok, Augustinho, obrigado pela sua participação. Avenida Princesa Isabel Caimbé, o que aconteceu? Foi um acidente? Tô vendo alguém no chão ali, é uma moto, é uma pessoa, o que é? Teve um acidente, né? Registrado aqui pelo Marcos, motorista de aplicativo, na Avenida Princesa Isabel, no bairro Caimbé. Foi tirada a foto meio de longe, mas dá para perceber que foi um acidente ali, tá? Avenida Princesa Isabel, tá registrado aqui. Cuidado, gente, no trânsito aí, cautela, atento às sinalizações, às conversões proibidas, não faça. André Luiz, bom dia, André.
4: Pois é, Natanael, bom dia, meu amigo. Pois é, pós-eleição, né, tá aí, o povo deu a resposta, né, ao sistema que já havia escolhido seu candidato, mas eles esqueceram que o povo é soberano, Natanael, e o povo de Roraima é de direita, não é isso? Então, demos uma resposta nas urnas e em outubro vamos dar uma resposta também a todos esses partidos esquerdistas aí que não estão nem...
0: É o André Luiz. Obrigado, André, pela sua participação aqui no Bom Dia. São 9 horas e 9 minutos agora, 9:09. Bom dia, Natanael. Anderson Matos, Citron Verde. Oi, Anderson, bom dia. O que muita gente ainda não percebeu é que agora governo e prefeitura vão estar alinhados depois de muitos anos. Foram 160 mil mensagens dizendo que o povo quer renovação e que a velha política já morreu. É o Anderson. O nosso amigo Mão Branca. Tudo bem, Mão Branca? Deixa eu colocar o áudio do Mão Branca, rapaz. Meu amigo Mão Branca.
5: Bom dia,
0: bom dia, meu caro, tudo bem?
5: Como é que você tá, meu irmão? Tá bem? Tá todo mundo com saúde por aí? E seu irmão Mão Branca, quero agradecer primeiramente a Deus. Rapaz, a gente vimos, né, que a população, né, a emana do povo, né, falou mais alto, né? Eu sempre disse que Arthur Henrique ia ganhar a eleição, né? Eu sempre disse isso a todos os amigos meus, a todas as pessoas que me conhecem, né? Isso não é novidade, porque eu sempre falei que Arthur ganharia a eleição, de fato, né, e de direito. Nosso candidato Arthur foi muito perseguido, né, juridicamente também, né, em Brasília, né, pelo adversário, Soldado Sampaio. Eu achei muito, né, muito de má fé por parte do governador, né, Soldado Sampaio, por perseguir o nosso candidato Arthur, né? Mas Deus mostrou que o bem sempre vencerá o mal, né? O bem sempre vencerá o mal, meu grande irmão Natanael, né? Quero mandar um especial aí ao nosso grande, né, irmão Dr. Getúlio, nossa irmã Nazaré, nosso grande irmão Lorival Braga, o marreteiro, nosso grande irmão Ivo Som, nosso grande irmão Jeg Léo e a todos os irmãos da 100.3. Deus abençoe a cada um de vocês, meu grande irmão Natanael. E, Natanael, essas eleições só serviu para mostrar para o povo, né, para as pessoas, para os políticos, que o poder é em mando do povo. Né? O povo decidiu que é Arthur, e Arthur será o governador do estado de Roraima. Né? É, você viu as perseguições que fizeram contra o nosso Arthur. Muitas perseguições, né? Não só aqui como em Brasília. Quero agradecer o espaço aqui para Melhor pela 100.3, meu grande irmão Natanael, e que Deus abençoe sempre você, meu irmão Natanael. De seu irmão Mão Branco.
0: Obrigado, Mão Branco. Um abraço. 9 horas e 11 minutos. Olha, a eleição suplementar registrou ainda algumas ocorrências aqui na nossa capital. Pelo menos 3, né? Lá no bairro Cidade Satélite, um coordenador de campanha foi flagrado pela Guarda Civil Municipal dentro de uma caminhonete com dinheiro em espécie e papéis com possíveis registros de pagamentos, levantando suspeita aí de crime eleitoral. Em um colégio militarizado no Cinturão Verde, um homem foi preso em flagrante por fotografar a urna eletrônica no momento do voto. Sabe que não pode, né? Mas ainda tem figuras que fazem isso. Houve ainda princípios de tumulto na Universidade Estadual de Roraima e na Escola Gonçalves Dias, onde fiscais foram flagrados usando crachás coloridos que identificavam partidos ou coligações, uma prática expressamente vedada pela legislação no dia da votação. Infelizmente, velhas práticas que mancham, né, a democracia insistiram em dar as caras, mesmo que numa eleição suplementar. Dinheiro vivo em carro de coordenação e boca de urna disfarçada aí são o retrato, né, de uma política que precisa evoluir. Olho vivo das autoridades aí para que as investigações cheguem aos verdadeiros mandantes e para que isso não se repita nos demais pleitos também, porque em outubro teremos mais uma eleição, né? Agora eleições gerais, onde vamos escolher presidente da República, governador, aí sim para um mandato de 4 anos, 2 senadores, deputados estaduais, que são 24, e 8 deputados federais. Olha, o Ministério Público de Roraima abriu uma investigação para apurar uma denúncia de irregularidade na Prefeitura de Normandia. O foco da apuração é a contratação de uma empresa que pertence a um vereador do próprio município. A investigação foi oficializada pela Promotoria de Justiça da Comarca de Bonfim, que atende a região sob um nome de procedimento preparatório, né? Foi um procedimento preparatório aberto aí pelo Ministério Público para investigar essa situação. O objetivo é descobrir se houve desvio de finalidade, ofensa às proibições da Constituição Federal e atos de improbidade administrativa, já que a legislação proíbe que parlamentares mantenham contratos com o poder público do município onde atuam. A portaria que dá início aí aos trabalhos foi assinada pelo promotor de justiça substituto Nedson Brilhante. Um procedimento instaurado, agora o Ministério Público começará a recolher os documentos da licitação e poderá intimar os envolvidos para prestar esclarecimentos aí sobre esse contrato, que está sob a lupa do Ministério Público Estadual lá no município de Normandia. E o Ministério Público, falando do Ministério Público de Roraima, o órgão abriu uma investigação oficial para apurar suspeitas de fraudes e contratos superfaturados na Câmara Municipal de Vereadores de Bonfim. O foco da promotoria está em possíveis irregularidades no pregão presencial e nos gastos da casa com combustíveis. A decisão de abrir o inquérito civil partiu da Promotoria de Justiça da Comarca de Bonfim, que tem a obrigação constitucional de proteger o patrimônio público e garantir que o dinheiro do contribuinte seja usado de forma correta. A investigação vai apurar se houve atos de improbidade administrativa que ocorrem quando há desvio ou mau uso de recursos públicos por parte de gestores. A portaria que dá início aos trabalhos foi assinada também pelo promotor de justiça substituto Nedson Brilhante. Com o procedimento aberto, o Ministério Público ganha o poder de exigir documentos, realizar perícias nas contas do Legislativo Municipal e chamar os envolvidos para prestar depoimento sobre o caso. Nove horas e 15 minutos agora, 9h15, voltando aqui para o nosso WhatsApp. Ademir. Bom dia, Ademir.
6: Bom dia, Natanael. Bom dia, ouvintes da Rádio Folha. É, Natanael, o povo não tolera traição, né? Você lembra, né, da traição que teve aí? O cara almoçou com o governador, no outro dia foi no STF conversar com o Gilmar Mendes, né? Pra afastar o cara pra ele assumir, olha aí. Só que ele não contava que o Gilmar Mendes ia entregar a jogada, né? E outra coisa, essa votação, independente se o ganhador vai assumir ou não, o povo faz urna para mostrar o grau, né, de rejeição desse grupo político que está aí no Estado, né? Você vê que o grupo político está bem armadinho, bonitinho, mas o povo não quer eles. Será que eles ainda querem mais o quê? Será que eles já entenderam o recado que o povo não quer eles? 60%, 61% de esculacho, o povo rejeitou, com 66 mil votos de diferença. Político tem que aprender que o povo não tolera traição e nem arrogância.
0: É o Ademir. Cadê aqui o nosso amigo Fábio Machado? Está por aqui conosco também. Ah, tá aí. Ontem tinha mandado aqui sobre votação, né? Mucajaí e Pacaraima. É que aqui não dá para eu ver direito. Ô, Fábio, não dá para eu ver direito. Mas ele diz aqui, nada na lei ou na resolução, não há nada na lei ou na resolução que fale sobre cor de crachá, tampouco que deva ser de cor neutra. As cores utilizadas foram as cores do partido, diz aqui o Fábio Machado. As cores utilizadas são para a organização do partido e não deveriam ter sido questionadas pela justiça em momento algum. Os mesmos crachás e as mesmas artes estão sendo usadas há 12 anos. Pois é, né? Vai entender. Bom dia, Natanael. Deus tenha piedade de todos de Boa Vista. A Ângela está dizendo aqui. A Ângela. Obrigado, Ângela, pela sua participação. Josias Batista. Tudo bem, Josias? Cadê o Josias? Cadê o áudio do Josias? Ah, não. Foi vídeo? Não, foi áudio. Vamos lá.
7: Ei, Natanael, bom dia. Aí tá vendo aí como é que é a situação da nossa urna eletrônica, né? Ela é verdadeira, né? Eu espero que quando o Lula ganhar, aí não vem esses bolsonaristas aí dizer que roubou, assim, o quê, né? Aí o Arthur ganhou e grande, né? É, com grande diferença. Aí eu espero que quando o Lula ganhar também, esses bolsonaristas que estão falando aí, não venham questionar as urnas eletrônicas.
0: Obrigado, Josias, pela sua participação. Bom dia, Natanael. Aqui em Alto Alegre tivemos uma eleição tranquila. Vamos lá. Soldado Sampaio é um verdadeiro soldado. Tem apenas 30 dias úteis aí no governo interino. Foi a luta contra um ex-prefeito que até outro dia era gestor do maior colégio eleitoral de Roraima. Tivemos uma grande abstenção, 114 mil, a maior que já tivemos no estado. É aqui o ouvinte Alves, né? Ele diz aqui, parabéns ao senhor governador. Em poucos dias fez uma campanha limpa e não constrange... ninguém a votar, apenas com trabalho e plano de governo, apresentou suas propostas. Cabe ressaltar que ele contrapôs com um ex-governador que teve 7 anos na cadeira de governador e que, convenhamos, carregou o Arthur nas costas no interior. O que vemos é que tem muita liderança, muitas lideranças que apoiaram apenas na boca. É o Diego Alves, aliás, parabéns a todos os candidatos, diz ele aqui. Inclusive era algo que eu ia falar hoje aqui. Eu acho que muitos desses apoios aí ao candidato Sampaio, governador interino, foram aí de boca. Na hora ali do voto ou nos bastidores ali a situação era outra. Era outra. Vamos ver quem vai, como é que vai ficar, né? A debandada após o resultado aí das urnas darem a maior parte dos votos ao opositor de Sampaio. Vamos começar a observar os apoiadores, aqueles que foram, que mostraram a cara ali, né? Ou alguns ficaram, se esconderam. Alguns foram à luta, né? Ficando em cima do muro. Seu Raimundo Curica.
8: Bom dia, Natanael. Bom dia aos ouvintes da Rádio Folha. Natanael, eu quero te dizer que eu votei no Arthur, porque ele é um cara sério, um cara que não vejo ele xingar ninguém, nem jogar piada pra ninguém. O que ele faz é procurar fazer o trabalho dele. É o que eu vi na prefeitura. Não vejo xingando, nem atacando ninguém. E ele é um cara muito paciente e pensativo para fazer as coisas. Então, eu acho que é o melhor governador que seja para nós. Apesar que as autoridades aí querem desviar o nosso direito de votar em quem a gente queira. Então, por mim, ele será o governador. Um bom dia para ti e a todos os ouvintes.
0: Bom dia, seu Raimundo Curico, Aldo Braga, nosso amigo Aldo Braga. Bom dia, Aldo.
9: Olá, Natanael. Bom dia. Aqui é Aldo Braga. Natanael, ontem nós tivemos aí a eleição, né? A eleição para a escolha do governador que vai governar o estado até o mês de dezembro, né? E aí, mais uma vez, a gente se depara com um cenário onde onde o judiciário influencia, né, na eleição. Eu acho que eu ainda não tinha visto um cenário desse, Natanael, porque eu moro aqui em Roraima desde a década de 80, ainda não tinha visto um cenário desse, onde a eleição foi contestada na justiça, né, que foi a eleição do governador Denário, contestada pelo grupo da Tereza Jucá, Tereza Surita, né? E aí demorou tanto, a justiça demorou tanto para dar um parecer. Quando deu esse parecer, né, quando caçou a chapa do governador Denário, já foi em cima do praticamente da nova eleição, que vai ser em outubro. Aí tiveram que colocar essa data do dia 21 de junho, e aí ficou esse impasse, né? E acabou que a eleição do dia 21 de junho também foi judicializada, né? E aí ninguém sabe ao certo, né, o destino do nosso estado, né, Natanael? Infelizmente, né, o judiciário, ele tem interferido muito na questão política, né? Muito, muito mesmo, né? A gente vê isso daí a nível nacional todo o tempo acontecendo, né? Mas a gente não se surpreenda não, viu, Natanael? Porque eu vejo isso daí como um ensaio, né, de briga aí dos grandes responsáveis aí pelo Judiciário Nacional, um ensaio aí do que vai acontecer na eleição presidencial também, viu? Mas bora ver o que vai acontecer aqui no estado de Roraima, né? Bom dia, um grande abraço a todos.
0: Obrigado, Aldo, pela sua participação, viu? Quem mais está por aqui conosco? O Romário Vieira. Bom dia, Romário.
10: Bom dia, Natanael. Esse cruzamento aqui da Princesa Isabel com a Pastor Fernando Cancheiro ocasiona muito acidente, Natanael. Isso aqui não é de hoje, não, isso aqui. O pessoal, muitos deles são por imprudência mesmo dos motoristas, ok? Mas que é um cruzamento bem movimentado, principalmente nos horários de pico. Esse aqui já é esse cruzamento que o rapaz mandou a foto agora, ele estava aqui agora há pouco. É complicadinho esse pedacinho aqui.
0: Tá aí.
10: A Princesa Isabel com a Pastor Fernando Cancheiro.
0: Princesa Isabel com a Pastor Fernando Grangeiro, né?
10: Ocasiona muito acidente, Natanael. Isso aqui não é de hoje, não, isso aqui.
0: Ó.
10: O pessoal, muitos deles são por imprudência mesmo dos motoristas, ok?
0: Que tem muita imprudência, né, Romário? Infelizmente, o que a gente vê de imprudência no trânsito aqui da nossa capital, olha. Como diz o ditado, não tá no gibi. Bom dia, meu amigo Natanael. Mandei um áudio cedo e não foi colocado ainda. É o Tarcísio Nascimento. Deixa eu colocar um áudio. Olha, muitas mensagens aqui. Infelizmente, muitos ouvintes vão ficar chiando comigo aí porque não vai dar tempo.
11: Bom dia, meu amigo Natanael. Rapaz, que taca moada foi essa, moço? Sampaio tomou sozinho, taca aqui três no tomo, moço. Rapaz, foi pior. Eu achei que o Arthur teria uma chancezinha, uma esperança, mas não achei que ia ser assim, não. Eu acho que nem ele imaginava que o ataque ia ser grande desse jeito. Rapaz, agora, sinceramente, nem importa mais se ele vai assumir ou não vai, provavelmente não vai, mas fosse ele, nem fazia mais questão, porque se ele assumir agora, em outubro já seria reeleição, né? Então ele ficaria só mais um mandato. Então é melhor ele largar de mão e usar isso aí, essa vitória esmagadora aí pra campanha de outubro.
0: É o Tarcísio Nascimento. Roberval Guilherme. Bom dia, Roberval.
12: Bom dia, Natanael. Pelo primeiro que participando aqui do seu programa Rádio Folha, né? Jornalismo, que tem muita audiência no nosso estado. E dizer aqui, né, que sobre o desafio que o homem lançou sobre o adversário Arthur, né? Não aguentou nem a primeira, já apanhou. E até que era pra um pegar, pegou sozinho, né? Então, pense no homem fraco, né? Mas é que esse mesmo, que Deus abençoe a cada um, né? Quem for eleito, que seja nosso governador, que faça o melhor para o nosso estado, né? Um bom dia. E que Deus abençoe o seu programa e que você seja sempre esse radialista como tem sido até hoje. Roberval, aqui da comunidade Raimundão 2.
0: Valeu, Roberval. Obrigado aqui pela sua participação. São 9 horas e 24 minutos agora, 9h24. Olha a entrevista aqui ao programa Agenda da Semana, que tivemos ontem aqui o Agenda da Semana, numa cobertura também especial de eleições, mas o Agenda recebeu um convidado, o economista Haroldo Amoras, ex-secretário de Planejamento e Finanças aqui de Roraima, e que esteve aqui desmontando uma narrativa do ex-governador Antônio Denário, que teria deixado o estado com as contas em ordem. Segundo os números apresentados aqui por Amoras, Roraima tinha uma dívida consolidada bruta de R$2 bilhões quando o Denário assumiu, em 2018. Lá em 2018, assumiu ainda ali como interventor, né? E fechou 2025 com R$3 bilhões e 100 milhões, um aumento de mais de R$1 bilhão. O economista alertou que o próximo governador herdará um cenário crítico. Mesmo amortizando parcelas de empréstimos antigos, novos financiamentos elevaram o estoque total da dívida, somado a um passivo aí de R$1 bilhão em precatórios não pagos até 2025. Tem matéria no nosso site, folhabv.com.br. Acabei de olhar, sem pagamento na conta, 9 horas e 7 minutos. Como eu falei, vai ser de forma escalonada aí, né? Ah, o governo respondeu aqui a Folha, o governo paga hoje, porém de forma gradativa, tá? De forma gradativa. Uns estão recebendo agora, outros vão recebendo aí ao longo do dia. Acalmem-se que o salário vai chegar aí na conta de vocês. Olá, Natanael, bom dia. Manda um alô para o meu pai, o nome dele é Donaldo. Alô, seu Donaldo, bom dia. Ele adora ouvir a Rádio Folha FM 100.3, o melhor do estado de Roraima. Somos daqui da comunidade Malacacheta, sempre ligado. Grande abraço para todo mundo aí na comunidade Malacacheta. É o Niltinho Apixana que está participando aqui conosco. Um abraço também para o pai dele, o seu Donaldo. Malacacheta, é município do Cantá, né, Malacacheta. Temos mais aqui. Luiz mandou um áudio de 26 segundos.
13: Bom dia, Luiz. Natanael. Eu concordo com o seu Raimundo Curica. O pessoal quer fazer a gente votar nas pessoas que eles querem, mas esse chocolate que esse soldado pegou aí, eu acho que eu também não encararia mais outra eleição, não. É o mesmo chocolate que a seleção brasileira vai pegar na Copa do Mundo. Yeah. Obrigado, bom dia, Natanael. Um bom programa aqui, é o Flamenguista. Já sabe quem é. Bom dia.
0: Falando em Copa do Mundo, 9 horas e 27 minutos. Vamos aqui, o que temos hoje? Quais jogos teremos hoje na Copa do Mundo? Hoje tem duas grandes seleções aí que começaram muito bem a primeira rodada. Temos hoje nessa segunda rodada de Copa do Mundo, França e Argentina, que podem garantir vaga hoje na próxima fase, né? Vamos aqui aos jogos da Copa. A segunda rodada dos grupos I e J colocará em campo hoje as duas seleções finalistas da Copa de 2022. A atual campeã argentina joga a 1h aqui no horário local, em Dallas, contra a Áustria. Será que Messi vai dar show hoje de novo? Na sequência, às 17h, a vice-campeã França enfrenta o Iraque. A partida será na Filadélfia. Completam a rodada Noruega e Senegal, às 20h, em Nova Jersey. E à meia-noite, 23h, aqui no horário local, tem ainda Jordânia e Argélia. São os jogos de hoje da Copa do Mundo 2026. O Brasil joga na quarta, contra a Escócia, né? O terceiro e último jogo da fase de grupos. O Brasil tem que ganhar, fazer um saldo de gols bom, porque provavelmente o Marrocos, agressivo como é, vai partir para cima do Haiti para conseguir saldo de gols, aí para passar em primeiro, né? Mas o Brasil ganhou ali o seu segundo jogo do Haiti, era para ter feito mais, para aproveitar o saldo, né? Mas no segundo tempo, meu Deus, não jogou quase nada, só segurou o resultado. E das contra a Escócia. É contra a Escócia? É a Escócia, né, que está no grupo do Brasil? É a Escócia que está no grupo do Brasil, sim. Sim, é a Escócia. Vamos se enfrentar na quarta-feira, agora dia 24, às 18h. Então é isso. A Escócia não é uma seleção de fazer gols, mas não é de tomar assim muitos gols também, né? Mas o Brasil tem que partir para cima aí para garantir esse primeiro lugar desse grupo. Provavelmente do outro lado o Marrocos vai se classificar. Então é Brasil e Marrocos aí nesse grupo. Então hoje França e Argentina, Messi e Mbappé jogam hoje. 9 horas e 30 minutos, rapaz. Temos que finalizar, né, Herreira? Muita gente comentando aqui na nossa live do YouTube, mais de 170 pessoas ainda nos acompanhando aqui. Bom dia, Natanael. Vai ficar rico trabalhando até domingo. Acompanhei ontem a live. Valeu, Vitor Macedo. Vitor, tu é quebrado aqui, moído. Pescoço meio duro aqui. Costa, uma dor na nuca aqui, rapaz. E olha, e hoje eu não... Rapaz, eu não dei um intervalo hoje, Herreira. Aí depois tá reclamando que tá cansado, né? Ontem eu saí daqui molenga. Eu só tava já percebendo que... Ai, cansa, gente, viu? Não é fácil, não. Não é fácil. Foram mais de 5 horas ao vivo. de forma ininterrupta aqui. Tá? Foram 5 horas de cobertura. E hoje 1 hora e meia. 1 hora e meia aqui, Herreira. Falando, pelo amor de Deus, rapaz, como é que tu não me avisaste aí nada? E sem tomar um gole de água ainda, sem tomar um café, rapaz. Meu Deus do céu. Vamos finalizar por aqui, não dá mais tempo. Margatene Andrade. Bom dia, Natanael. Manda um alô para a comunidade Bananal. Bananal da Serra, município do Iramutã. Bom dia. Cristiane, bom dia. Aqui do bairro São Bento, Boa Vista, Roraima. Valeu, Cristiane. O Janderson tá por aqui também comentando. Quem mais? Tem dois Jandersons aqui. Tem o Amadeu. Aqui o povo é quem manda. Tem Messias Trajano. Um bocado de gente comentando. Fábio Reis. Tudo bem, Fábio Reis? Bom dia, meu amigo Natanael, de Sorocaba, São Paulo, acompanhando as notícias da minha querida cidade. Felicidades ao Arthur pela vitória. E diz aqui, tá mandando um alô pro vereador e primo dele aqui, do Fábio Reis, o Thiago Reis. É vereador aqui de Boa Vista, né? Valeu, Fábio, um abraço. Silene Trindade, aqui é Silene do bairro Pérola. Parabéns pela cobertura da eleição ontem. Valeu, obrigado, Silene. Ela feliz aqui. Ela disse que o candidato dela ganhou. Gamaniel, alguém explica por que a questão das 24 horas não foi em Pensilho, no Rio de Janeiro, e aqui em Roraima foi? A justiça é diferente para lá? Lá não foi questionada, né? A regra das 24 horas aqui foi. Foi questionada e já foram reclamar diretamente ao Supremo Tribunal Federal. Aí teve aquela decisão do Supremo, que de fato derrubou. Pela decisão do Supremo, a regra foi derrubada em definitivo. Vamos aguardar aí as decisões, mais decisões que virão por aí ainda, dessas instâncias lá de Brasília, em relação agora à proclamação do resultado, se assume, se não assume, o que vai acontecer. O soldado Sampaio continua governador interino, foi declarado inclusive pelo TRE aqui, devido a essa condição sub judice do candidato que teve a maioria dos votos, que foi o ex-prefeito de Boa Vista, Arthur Henrique. Bem, gente, não dá mais tempo, 9 horas e 33 minutos. Tá vindo aí o É Show com Evelyn Campos. Meio-dia eu volto por aqui com o Jornal da 100.3. E amanhã com mais uma edição, sim, a partir das 7h30, né? Amanhã no horário normal, com o nosso Bom Dia 100.3. Foram quanto, Herreira? Estamos terminando com 170 pessoas ainda nos acompanhando. Batemos aí o pico de 200. E com 170 likes. 170 gostei aí, viu? Muito obrigado todo mundo aí pela grande audiência. Vocês são maravilhosos, né? Aguardo todos vocês aqui meio-dia e amanhã com mais uma edição aqui deste noticiário. Tchau.

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21: E aí, beberes, bom dia! Estamos no ar, começando o programa mais pop da cidade! Começando uma semana, que maravilha! Por isso, chegue bem, pode vir aqui pra 100.3 FM, a rádio das pessoas que amam Roraima. E eu, Evelyn Campos, já tô aqui, ó, pra você, pra gente curtir essa segunda-feira com muita coisa legal, muita música, muita informação, o nosso momento zen. Ah, meu bem, se você já é de casa, você já sabe. Se você não sabe, fica aí, vem conhecer, vem curtir, vem aproveitar que o nosso é show, meu amor, ele é querido demais. E esse final de semana, como é que foi? Foi legal? Vocês gostaram? Foi tranquilo? Gente, o meu foi bem típico de uma dona de casa. Mas foi muito, bem tranquilo, sabe? Tirando esse negócio de ter que acordar cedo pra votar, é. E aí a gente votou ainda, né? Pois é, né? Já tá rolando mó bafafá. E é por isso que você tem que estar tá ligadinho no folhapv.com.br. Também ligadinho aqui, ó, na Folha FM, pra você estar sintonizado nas informações corretas, né? Não sai por aí achando as coisas, especulando que estão especulando, não. Vem aqui no Folha BV, vai lá, acessa pra você ficar bem informado. Vai que a gente precisa votar de novo. A gente tem que ficar de olho. Hoje é dia 22 de junho de 2026. Hoje é aniversário do meu compadre. Um cheiro cheiroso pro meu amigo Tetsuya Eda, que está fazendo aniversário hoje. Mais um aninho de vida do japonês mais lindo dessa cidade. Um beijo, amigo! Aproveite seu dia! Já estamos no signo de Câncer, meus amores. E vamos ter muito o que falar no nosso momento zen. Mas hoje, dia 22, é o dia do aeroviário. Dia de São Ficha e São Tomás Morus. É, benzinhos! Por isso, já vou deixando o WhatsApp pra você mandar tua mensagem. Anota aí, 99115-2155. Manda tua mensagem à vontade. Deixa tua opinião. E aí, o que, que tu achou dessa eleição suplementar aí, final de semana? Pode mandar mensagem pra mim, bora conversar. Diz o que, que tu achou. E aproveita pra mandar um recado, pedir teu som. Tamo finalizando o mês de junho, já vamos entrar em julho. Eita, menina, já viramos o meio do ano. Já viramos, né, o meio do ano. Tchau e benção. Mas ainda tem muita coisa pra rolar, tem muita mesmo. Então enquanto você vai lá no folhabv.com.br se atualizar, sim, a gente vai de música pra cá. Que tal? Acho justo, acho digno. Você que trabalha no governo hoje, você vai receber salário. Eita que hoje umas amigas minhas vão pagar pizza. Eu já vou mandar mensagem aqui cobrando, cadê a pizza? Não, eu sou dessas. São 9h45 da manhã e a gente começa de música. Vamos de música, vamos suave na nave. Vamos começar com Rihanna. Ontem eu tava ouvindo uma música tão linda dela com o Neil. Muito legal. Ela tem uma baladinha bem... bem gostosa. Não sei se você lembra. Love the way. Love the way lá é com Eminem. Eu acho que é Hey That I Love You. Hey That I Love You So. É essa mesma. Cause I didn't let you go. Hey That I Love You. Com o Neil e a Rihanna. É isso mesmo, Hey That I Love You. Pra gente começar o nosso programa. Bem suavezinho, bem baladinha, bem pop. Você tá ligado que aqui é o programa mais pop da cidade, né? Mas a gente não vive só de pop, não. A gente separa um momentinho do piseiro, que eu sei que você gosta. Acho que eu vou deixar meus brother e minhas mana do interior sem a sofrênciazinha deles. Deixo não. Mas a gente começa aqui com o nosso popzinho de praxe e começa o nosso show muito bem, obrigada. Vamos embora? Então bora, vamos lá. Tchu, tchu, tchu, tchu.

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2: 9:59.
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0: degrau na escada. Um degrau na escada. E um monte de sofrência gostosa que eu sei que você curtiu aí. Olha só, meus amores. Tô dando uma voltinha aqui no Folha BV. E é isso aí, o governo paga salários de forma gradativa nessa segunda-feira. A declaração foi feita após servidores estaduais relatarem que os salários de junho anunciados para esta segunda-feira por soldado Sampaio ainda não estavam na conta. É, meu bem, o povo tá querendo receber. Mas ó, a Secretaria Estadual da Fazenda, Cefaz, informou que o pagamento dos servidores estaduais está sendo efetuado gradativamente nessa segunda-feira. Hoje, dia 22. E vai ser acreditado nas contas bancárias ao longo do dia. Tem que ficar lá atualizando. Ai, que agonia, né? Ô, gastura! A declaração foi feita à Folha BV após servidores estaduais relatarem, né, de forma anônima, que os salários ainda não caíram. Mas o soldado Sampaio avisou, né, na sexta-feira que cairia essa semana, que cairia hoje, né? E que se ainda não tá na conta, fica lá atualizando que uma hora vai cair, tá? Exatamente, ele avisou no sábado, mas isso tudo eu tô vendo no folhabv.com.br, não vem ficar achando que eu tô inventando moda, não. Nem sou de inventar, sou aqui de falar a verdade. Inclusive, ó, o TRE, eu gosto de falar assim, mas é o TRE a dia, a proclamação do resultado da eleição suplementar. Ainda não dá, não é assim, não dá pra cantar vantagem ainda não. Sabe o que eu penso mesmo? Ah, é Sampaio, é Arthur, é a fulana que eu esqueci. Desculpa agora, gente. Perdão se eu esqueci o nome dela. Gente, é o povo. Gente, o povo, gente. Quantidade de pessoas que devem estar agora desesperadas. Um monte de servidor com medo de perder o cargo. Olha, gente, realmente, assim, botando o pé na realidade, tá difícil. Acho que essa noite muita gente deve ter dormido com muita ansiedade. Por favor, garçom, descer aí um Rivotril de litrão, por favor. Que até dia 13 de julho a rapadura não vai ser nem doce nem mole. E é desse jeito, viu? Eu, se fosse você, ia lá no Folha BV dar uma olhada pra se informar e entender tudo o que tá acontecendo. Tem muitas notícias e matérias maravilhosamente quentinhas informando você tudinho pra você não ficar aí falando besteira por aí. Enquanto você vai lá, são 10h29, eu vou pra um comercial e volto já já, fica aí.
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2: 11:01.
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17: Sejam bem-vindos ao Momento Zen. Mandar um beijo especial pro Alisson lá na Vicinal da Onça, que tá fazendo 16 aninhos hoje. Parabéns, Alisson! Tudo de bom pra você! E para todos, né, meus bens? Estão fazendo aniversário hoje, Deus abençoe. Em especial pro meu amigo Tete! É, meus amores, a lua tá crescente em Libra, favorecendo acordos, reconciliações e tudo aquilo que busca equilíbrio. É uma energia que nos lembra que viver não é apenas defender nossas próprias opiniões, mas também aprender a ouvir. O Sol e Mercúrio também estão em Câncer, trazendo mais sensibilidade nas palavras, nos sentimentos. Muitas pessoas vão estar até mais emotivas, até nostálgicas. E também mais conectadas às questões familiares e afetivas. Vênus e Leão continua lembrando que o amor precisa de demonstração, presença e valorização. É, vem a nós e o vosso reino, nada, é? Pois é, pode não. Já Marte em Touro ajuda a transformar as intenções em atitudes concretas, sem pressa, com constância. Agora o que pega é a numerologia do dia, que tá no 2, reforçando a parceria. É, parece que deu, casou direitinho com a lua crescente em Libra. Parceria com você mesmo, parceria com os outros, parceria com a própria jornada. E olha só, o conselho do dia, ele alerta, e é um alerta até delicado. Vamos tomar cuidado para não criar expectativas que ninguém prometeu cumprir. Nem sempre o que a gente sente corresponde exatamente ao que o outro consegue oferecer. Por isso, antes de buscar respostas fora, escute o próprio coração. Para essa semana, o universo e o alinhamento favorecem diálogos sinceros, o fortalecimento de vínculos afetivos, reconciliações e acordos, muito mais empatia e escuta. Claro que também é o momento de construir relações mais equilibradas. E às vezes a gente pode até perceber que o maior gesto de amor é compreender sem precisar controlar. 11:08 da manhã em Boa Vista. Vamos pro nosso batidão zodiacal. E vamos lá, bom dia, Áries. As relações pedem mais diálogo. Oi, tá favorecível. Favorecível. Tá favorável. E esse é o momento legal para você, Áries, ter menos expectativas. Busque expressar aquilo que você sente com clareza, sem ficar esperando que o outro adivinhe as necessidades. Aí é demais. Ninguém tem bola de cristal. E a cor para hoje é verde escuro. Touro, tudo bom? Hoje você pode estar mais cansado do que imagina. Busque respeitar os próprios limites e não transforme cada desafio numa batalha que precisa ser vencida. A vida não é feita só de batalhas. A cor para hoje é roxo. Gêmeos, uma situação difícil começa a mostrar sinais de melhora. Permita-se enxergar as oportunidades que estão surgindo ao seu redor. A cor para hoje é verde menta. Alô, Câncer! É o signo do momento. E esse momento também pede menos isolamento e mais troca. Compartilhar seu sentimento com pessoas de confiança pode trazer respostas importantes. E a cor é azul claro. Bom dia, Leão. A esperança se fortalece e novos horizontes começam a aparecer. Busque confiar mais nos seus sonhos e naquilo que você está construindo. Hoje a cor é lavanda. Oi, Virgem! Algumas verdades emocionais podem pedir acolhimento hoje. Busque ser gentil com você mesmo e você mesma, né? Evitando cobranças desnecessárias. Hoje a cor é branco. Oi, Libra! Você tá ligada que a lua te favorece hoje, né, gata? Por isso, projetos, planos podem precisar de pequenos ajustes antes de um passo à frente. Observe os detalhes, não tenha pressa para concluir tudo de uma vez. Relaxa, vá devagar, um passo de cada vez. A cor para hoje é índigo. Oi, Escorpião! Suas emoções estarão mais profundas e sensíveis. Procure cuidar da sua energia antes de tentar resolver os problemas de todo mundo. E a cor é azul marinho. Sagitário. O coração pede mais atenção do que a razão. Escute seus sentimentos e evite criar expectativas sem fundamentos. A cor para hoje é azul claro. Oi, Capricórnio! O momento favorece o movimento. Conquistas e avanços em objetivos importantes. Lembre-se que é um passo de cada vez, vá devagar. E continue confiando na direção que escolheu. A cor para hoje é verde. Oi, Aquário! A paciência será sua melhor aliada hoje. Até porque nem tudo acontece na velocidade que queremos. Paciência. E outra, nem tudo amadurece, né? Na hora em que a gente quer, vai tudo amadurecer no tempo certo. Confia e não pira. A cor pra hoje é verde musgo. Alô, peixes! A energia favorece a satisfação pessoal, a gratidão, o reconhecimento das conquistas alcançadas. Só que é o seguinte, celebre cada passo da tua caminhada com gratidão. Não reclama, não. Tem coisa boa vindo por aí. E a cor pra hoje é amarelo. E assim a gente encerra às 11h13 da manhã o nosso Momento Zen. Lembrando que quando a gente aprende a ouvir o coração sem abandonar nossa razão, a gente descobre que o equilíbrio não está em escolher um ou outro, mas sim em permitir que ambas situações, ou ambos, né, caminhem juntos. Hoje é um dia de parceria, de boa comunicação e de harmonia. Vamos tentar levar isso pro nosso dia e pra semana também? Então, combinado. O É Show vai continuar, viu? O que fica por aqui é o nosso Momento Zen. Vamos de música? Partiu!

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11: Programa é show! ai, ai. 11h35, tô indo embora. Tô indo embora pra voltar amanhã. Segunda-feira tranquila, né? Coisa boa, graças a Deus. Vamos embora. Você aí, ó, se cuida. Que Deus abençoe você. Amanhã, 9h30, vou estar aqui esperando todos vocês pra gente curtir boa música, se informar. Agora vou deixar vocês com as principais notícias da seleção brasileira com nossa área. E volto amanhã, tá bom? Vou estar aqui esperando vocês, tá? Um cheiro cheiroso. Tchau.
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14: Viajar para Monterrey, no México, enfrentar o primeiro colocado do grupo. Então, são questões que precisam ser sempre abordadas, e aí a importância do jogo de quarta-feira contra a seleção da Escócia, a importância da melhor escolha, que eu espero que o técnico experiente, Carlo Ancelotti, tenha a capacidade de poder fazer em relação ao Rafinha, que não vinha fazendo uma boa Copa do Mundo. Então, é triste você perder um jogador com as virtudes do Rafinha, com as qualidades do Rafinha, com a referência do Rafinha, mas é importante destacar que ele já não vinha fazendo uma boa Copa do Mundo. E aí você pode ter um substituto que possa entregar, inclusive, mais do que o Rafinha vinha entregando para a seleção brasileira. Ah, mas é difícil? Sim, a vida não é fácil. O técnico de Cabo Verde, Bubista, que até aqui surpreende com uma equipe coletivamente muito forte. Uma equipe que empata com a Espanha, empata com o Uruguai e pode fazer 5 pontos, vencendo naturalmente o seu último jogo e avançando na segunda colocação do seu grupo, o que seria algo absolutamente surpreendente. Alô, Bubista, é você?
15: Primeiramente, tenho que dar os parabéns à equipa, toda a nossa gente, pelo jogo que fizemos com o coração. Terminamos o jogo já com muitas dificuldades, muitos jogadores já tinham câmeras, mas a nossa equipa esteve sempre valente, procurou sempre querer ganhar o jogo. Isso nos deixa muito, muito satisfeito, muito feliz. Pensando ou sabendo que o Uruguai é um adversário de nível altíssimo e criou-nos bastantes dificuldades.
14: E é verdade, o time do Uruguai realmente é melhor individualmente, mas sentiu mais o calor do que a equipe de Cabo Verde. Cabo Verde são 10 ilhas, é um país que também vem de origem portuguesa, ou seja, também a exemplo do Brasil, tem toda essa história que vem lá de Portugal, e por isso a língua oficial é o português. Você ouviu aí o técnico Bista falando em português, o português de Portugal. Muitos jogadores da equipe de Cabo Verde estão atuando na Europa, muitos deles exatamente em Portugal, e é um coletivo muito forte, muito competente. São 10 ilhas que estão nesse território de Cabo Verde, não passam de 600 mil seus habitantes nestas ilhas, espalhados pelo mundo. A gente imagina que possam existir aí cerca de 1 milhão e 500 mil cabo-verdianos. Uma equipe guerreira, forte, que surpreende. Olha, surpreendente até aqui a seleção da França também. E ela é comandada pelo único ser vivo que é campeão como jogador de uma Copa do Mundo e também como treinador. Alô, Didier Deschamps, é você?
16: Je vous le dis, pour moi, c'est pas une petite équipe. Déjà, ils ont été se qualifier au Mexique contre la Bolivie.
17: Pra mim, não é um time qualquer. O Iraque já se classificou no México contra a Bolívia, que é uma boa seleção sul-americana. E depois jogaram bem contra a Espanha, depois no primeiro jogo contra a Noruega na Copa, durante 75 minutos. Então é uma equipe que está acostumada com um sistema mais parecido com um 4-4-2, com dois volantes no ataque, com jogadas automáticas. Eles repetem, sabem como fazer, há conexões técnicas entre os jogadores, porque é praticamente sempre a mesma coisa. Então, nós não devemos pensar que vai ser um jogo fácil, porque eles têm qualidade. E eu vi outros tantos jogos dele, onde no papel havia uma diferença entre as duas equipes, mas isso não impediu que os dois times menores competissem, que criassem problemas. E até a grande seleção espanhola teve alguns problemas no primeiro jogo em relação aos resultados. Então, com a mesma seriedade, a mesma concentração, o mesmo comprometimento, sabendo do nosso objetivo, nós vamos entrar em campo. Nosso objetivo, repito, que é garantir a classificação à próxima fase depois desse segundo jogo.
16: Avec le même sérieux, la même concentration, la même implication, en sachant l'objectif qui est le nôtre, que je vous répète, c'est de faire en sorte après ce deuxième match d'être qualifié.
14: É isso, tá todo mundo voltando as suas atenções para o segundo jogo, complemento da segunda rodada, as equipes estão complementando nos seus respectivos grupos, nunca se esqueça, são 12 grupos, 48 seleções, por isso, desta vez, a Copa do Mundo, para que você possa vir a ser campeão, serão 8 jogos, ao contrário de todas as outras edições anteriores, que a gente tinha 7 jogos para que o campeão pudesse ser conhecido. Desta vez, 8 partidas para o conhecimento do campeão desta que é a 23ª Copa do Mundo da história do futebol. Ouvimos Didier Deschamps calçando hoje sempre a sandalinha da humildade. É interessante que cada um de nós possa calçar sempre a sandalinha da humildade, que cada um de nós tenha sempre o conhecimento de que o nosso trabalho, ainda que muito reconhecido, é sempre dia após dia, cada um de nós, esteja você onde estiver, às vezes o momento é incrível porque os resultados são muito bons e é legal que a gente tenha construído caminhos, dado passos para que o trabalho seja bem sucedido, para que os objetivos possam ser conquistados, para que a nossa felicidade possa ser expressa através do trabalho, mas sempre sandalinha da humildade. Dia após dia, esta sequência de bons dias após bons dias é esta sequência que nos transforma em profissionais melhores e acho eu também pessoas melhores, porque nada como entender que cada um de nós, primeiro, não é uma ilha, nós precisamos de todos, nós precisamos do suporte, nós precisamos do apoio. E no nosso caso, estejamos nós na rádio ou na televisão, é muito interessante que esse suporte ele seja sempre de verdade, que os profissionais que estejam aos nossos lados, eles estejam também remando para que as coisas aconteçam da melhor maneira. E é muito interessante quando a gente constata que time unido é time que tem chance. Não significa que vá ganhar, mas é time que tem probabilidade melhor e maior de conquistar. Informações do Uruguai, que ontem só empatou. Partida de vida ou morte para o Uruguai na terceira fase desta equipe que era até então muito favorita para o lado da Espanha estar na 16ª de final. O time de Marcelo Bielsa só empatou com o Cabo Verde e aí começa a ter uma dificuldade gigantesca, porque a sua última partida será contra a seleção da Espanha. A poderosa seleção da Espanha de Lamine Yamal. Talvez o ciclo de Marcelo Bielsa, é louco Bielsa, possa estar chegando ao seu final. Alô Bielsa, eu quero ouvi-lo.
18: Nós o partido lo empezamos bem, os momentos, os 20, 25 minutos iniciais.
17: Nós começamos bem o jogo. Os primeiros 20, 25 minutos, até o gol deles, foram os nossos melhores momentos no jogo, porque nós recuperávamos a bola com muita facilidade, o que nos permitiu atacar com bastante ímpeto. Depois do gol deles, foi difícil para nós assimilarmos toda a situação, mas nós terminamos a primeira parte com 2 gols de vantagem e senti que era o resultado justo até ali.
18: Essa vitória quando terminou o primeiro tempo. Cuando se empezó el segundo tiempo,
17: Essa vitória no final da primeira parte e início do segundo tempo aconteceu quando a gente tinha a posse de bola, mas não estávamos atacando bem. Depois, eles marcaram o gol que você falou, e aí fomos obrigados a recuperar a vantagem.
18: Uma diferença, criamos algumas situações como para volver a estabelecer uma vitória.
17: Nós criamos algumas oportunidades para isso, mas apesar das oportunidades, o time estava muito desorganizado e até poderíamos ter sofrido mais um gol no final do jogo.
18: Estava muito desordenado, não? No sentido de que atacávamos a costa de poder haver sofrido um gol no cierre del partido.
14: Tá aí o Marcelo Bielsa. Bom, é um treinador que tem uma história linda, é um treinador que ninguém tem o apelido de louco por acaso. Ele tem características muito próprias, muito individuais. Mas, olha, sinceramente, eu esperava mais da seleção uruguaia. Quando você termina a fase de grupos com duas participações e dois empates, você corre muito risco no terceiro jogo, mas muito risco. Claro que esta é uma Copa do Mundo que vai privilegiar 8 equipes que vão terminar na terceira colocação, ou seja, você vai ter 8 classificados à 16ª de final que não ficaram nem na primeira e nem na segunda posições. Então, o Uruguai, mesmo terminando em terceiro, de repente tem uma probabilidade de alcançar aí a 16ª de final, mas é muito difícil. Não é fácil, não é tranquila a vida do Uruguai, porque o último adversário da seleção uruguaia é a Espanha, e a Espanha é candidata ao título. Nós estamos lidando com uma equipe que tem, na minha opinião, o melhor jogador do planeta, esse garoto de 19 anos, chamado Lamine Yamal, que agora já está bem fisicamente, que agora ainda não está com 100% da sua capacidade, mas da primeira para a segunda partida da Espanha, ele já evoluiu muito, tanto que só foi substituído no segundo tempo, quando o placar já era amplamente favorável à seleção espanhola, que ganhou sua última partida por 4-0. Então, a Espanha dá passos gigantes para alavancar a sua classificação em primeiro lugar do seu grupo. E, claro, Cabo Verde e Uruguai disputam passo a passo. A diferença é que Cabo Verde tem um adversário fraquíssimo no terceiro jogo, enquanto que o Uruguai vai ter que enfrentar a fortíssima seleção da Espanha. Não é uma trajetória tranquila. E o time do Uruguai, para passar inclusive na terceira colocação, depende de pelo menos um empate. E é óbvio que a seleção da Espanha vai fazer tudo para terminar em primeiro lugar do grupo. Situação complicadíssima para a seleção uruguaia. Ótimo que você esteja por aqui, né? Bandeirantes! E é por aqui na sua Rádio Bandeirantes, às 11 horas e 48 minutos aqui de Miami, 12h48 em Brasília. A partir de agora, vamos girar muito mais os nossos repórteres e o nosso futebol nesta Copa do Mundo. Vem aí o meu produtor executivo, alô Pedro Coin, seja bem-vindo, boa tarde.
19: Oi, Elia! Boa tarde! Vamos girar! É isso, Elia. Hoje a história pode ser feita. Tudo depende dele. Um dos maiores gênios da história do futebol. Um dos maiores da nossa época, Elia. Lionel Messi pode se tornar hoje o maior artilheiro da história das Copas do Mundo de forma isolada.
20: Golaço! De Messi! Da Argentina!
19: Tudo que ele precisa fazer é balançar as redes pelo menos uma vez contra a seleção da Áustria. A bola rola a partir das 14h e é claro que a sua vai trazer todos os detalhes dessa partidaça. A gente não pode ficar de fora, né, Eli? A gente nunca ficou, vai ficar agora.
21: Daqui não saio, daqui ninguém me tira. Daqui não saio, daqui ninguém me tira.
19: É isso, Eli. Mas, ó, esse não é o único jogo que a Bandeirantes vai transmitir nessa segunda. Hoje é dia de rodada tripla. Palmas pra Copa do Mundo.
0: É isso, porque além desse jogo que rola às 14h, às 18h, tem mais uma partidaça com transmissão da Bandeirantes. Os franceses sobem ao gramado para enfrentar a seleção do Iraque. E não pensa que vai ser jogo fácil, não. O próprio Didier Deschamps já disse que vai ser jogo duro.
1: Esse jogo não é um a um.
0: E fechando essa segundona de futebol, é bom começar a semana assim, Elia. Tem um Noruega e Senegal. Adivinha? É claro, também com transmissão da sua Bandeirantes. Então você já sabe, eu nem precisaria te dizer, mas eu vou reforçar o pedido e o convite para que você fique bem ligado aqui com a gente. Até porque, para ficar por dentro de tudo que acontece no futebol mundial, só tem um lugar. E é claro que é aqui com a gente, né?
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2: É isso, chegamos ao final de mais um Nossa Área para você. Muito obrigado pelo seu carinho, pela sua audiência, com paz, luz, ótimas energias. É assim que a banda toca. Podem estar certos, a banda toca afinada se você tiver energizado e tocar os instrumentos com responsabilidade. Muito obrigado pela sua companhia, boa tarde, fiquem com Deus e boa sorte.
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5: 12:01.
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0: segunda-feira, 22 de junho, o Jornal da 100.3 está no ar. 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Vamos aos destaques de hoje. TSE vai decidir sobre resultado de eleição suplementar em Roraima. Após reclamações, governo de Roraima esclarece que salário de junho será acreditado ao longo do dia. Candidatos ao Enem têm até a noite desta segunda-feira para pagar inscrição. Roraima registra tendência de alta em internações por vírus respiratórios. E ainda, Anvisa libera parte dos produtos IP após testes. Estes e outros destaques você confere agora no Jornal da 100.3.
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0: 12 horas e 10 minutos. Boa tarde, ouvintes. E a gente começa esta edição aqui falando sobre essa situação das reclamações em torno do pagamento dos salários dos servidores estaduais. Trazendo, claro, o esclarecimento aqui do governo em relação a isso. A Secretaria Estadual da Fazenda informou que o pagamento dos salários de junho dos servidores estaduais está sendo efetuado de forma gradativa hoje, dia 22. Segundo o órgão, os valores serão creditados nas contas bancárias ao longo do dia. O esclarecimento foi feito à Folha BV após servidores públicos relatarem de forma anônima que os vencimentos ainda não haviam caído no início da manhã. Tradicionalmente, o depósito da folha do Executivo Estadual costuma ser realizado de maneira simultânea nas primeiras horas do dia. O calendário original anunciado pelo governador Soldado Sampaio previa a liberação do dinheiro para o sábado, dia 19, véspera da eleição suplementar que escolheu o novo governante de Roraima. No entanto, o pagamento foi adiado para o primeiro dia útil após o pleito para atender a uma recomendação do Ministério Público Eleitoral que alertou sobre o risco de antecipação configurar crime eleitoral. Ao todo, a folha salarial do governo de Roraima abrange cerca de 30 mil servidores. Na última sexta-feira, inclusive, a gestão estadual havia garantido publicamente que a mudança no cronograma não causaria nenhum tipo de problema ou intercorrência técnica no sistema bancário. E atenção, prazo para pagar inscrição do Enem termina hoje. Valor da taxa é de R$ 85,00, o mesmo cobrado na edição anterior. A repórter Ana Lúcia Caldas tem os detalhes.
2: Os candidatos inscritos no Enem, Exame Nacional do Ensino Médio, que não obtiveram isenção da taxa, têm somente até esta segunda-feira para efetuar o pagamento e confirmar a participação na prova. O prazo terminaria no último dia 17 e foi prorrogado pelo INEP até hoje. O valor da taxa é de R$ 85,00, o mesmo cobrado na edição anterior. O boleto só pode ser obtido na página do participante, enem.inep.gov.br/participante. Mas o pagamento pode ser feito por PIX, cartão de crédito ou débito em conta, dependendo das opções disponibilizadas pela instituição financeira. As provas estão marcadas para os dias 8 e 15 de novembro.
0: Falando agora sobre saúde, Roraima entrou em sinal de alerta devido ao avanço da síndrome respiratória aguda grave. De acordo com o novo boletim Infogripe, divulgado pela Fundação Oswaldo Cruz, a Fiocruz, o estado e a capital, Boa Vista, estão entre as regiões brasileiras que apresentam tendência de crescimento da doença a longo prazo, figurando em níveis de risco ou alto risco. Aqui no estado, a alta recente está sendo impulsionada principalmente por dois cenários. Entre os jovens, adultos e idosos, o vírus da influenza A e B foi o responsável pelo aumento das internações nas últimas semanas. Já entre as crianças pequenas, o grande vilão continua sendo o vírus sincicial respiratório, causador da bronquiolite, que segue registrando aumento de casos em solo roraimense. Apesar do sinal de alerta em Roraima, o cenário nacional trouxe um leve alívio para o público infantil, mostrando uma desaceleração no crescimento de casos graves em crianças de até 4 anos e redução nas ocorrências entre 5 e 14 anos. No balanço geral do país, o vírus sincicial respiratório lidera isolado as causas de internações, 51,4% dos casos, mas é a influenza A, que acende o sinal vermelho mais grave, sendo responsável por 43,7% das mortes associadas a problemas respiratórios. Diante do período chuvoso na região e do avanço do vírus, especialistas da Fiocruz reforçam que a melhor proteção é a prevenção. A recomendação é manter a vacinação contra a gripe em dia para os grupos prioritários e aplicar a vacina do vírus sincicial respiratório em gestantes a partir da 28ª semana para proteger os recém-nascidos. Além disso, cuidados básicos como o uso de máscaras em postos de saúde e locais fechados, além do isolamento caseiro, ao notar os primeiros sintomas gripais, são essenciais para frear a transmissão em Boa Vista e nos municípios do interior. 12 horas e 15 minutos, carro pega fogo e interrompe trânsito na Avenida dos Imigrantes. Incêndio mobilizou moradores e o Corpo de Bombeiros no cruzamento da Avenida dos Imigrantes com a José Aleixo. Saiba mais na reportagem de Mariana Assunção.
3: Um carro foi destruído por um incêndio na manhã de hoje no cruzamento da Avenida dos Imigrantes com a Rua José Aleixo, no bairro Buritis. O caso chamou a atenção de quem passava pelo local e chegou a interromper o trânsito por alguns minutos. Apesar dos danos materiais, não houve vítimas. De acordo com o proprietário do veículo, que preferiu não se identificar, o carro começou a apresentar falhas mecânicas pouco antes do incêndio. Testemunhas mostram o veículo em chamas no meio da via. Nas imagens, motoristas e pedestres demonstram preocupação com a intensidade do fogo e com o risco de explosão. Antes da chegada do Corpo de Bombeiros Militar de Roraima, populares tentaram controlar as chamas utilizando baldes de água e extintores de incêndio. Funcionários de uma borracharia próxima também ajudaram na ação. Segundo informações obtidas pela reportagem, o carro foi empurrado para uma área mais central da pista para evitar que o fogo atingisse outros veículos ou imóveis próximos. A medida, porém, provocou a interrupção temporária do trânsito no cruzamento. O Corpo de Bombeiros foi acionado e realizou o combate final ao incêndio. Após a vistoria, os militares informaram que o veículo não apresentava mais riscos e liberaram a área. Mariana Assunção, para a Rádio Folha FM.
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0: São 12 horas e 16 minutos. Só fazendo uma atualização aqui a respeito do pagamento dos servidores estaduais, o governo de Roraima informou a conclusão já do pagamento dos salários de junho para todos os cerca de 30 mil servidores estaduais. Essa medida injetou R$340.470.000 na economia roraimense. Portanto, já concluído o pagamento dos salários de junho para todos os cerca de 30 mil servidores aqui estaduais. Mais cedo, como nós informamos aqui no início do Jornal da 100.3, a Cefaz informou que o pagamento estava sendo efetuado de forma gradativa, né, entre as secretarias, sendo creditado aí nas contas ao longo do dia. E agora o governo já confirma a conclusão do pagamento para todos os servidores. Só atualizando aqui a informação. E agora a gente vai falar sobre a eleição suplementar. A chapa de Arthur Henrique do PL e subtenente Velton foi a mais votada na eleição suplementar para o governo de Roraima, realizada neste domingo, dia 21, somando 160.004 votos, 60,87% dos votos válidos. Em segundo lugar, ficou a chapa de Soldado Sampaio e Taila Pérez, do Republicanos, com 93.897 votos, 35,72%, seguida por Nelita Frank, do PT, e Bartô Macuxi, do PSOL, que obtiveram 8.948 votos, 3,40%. Apesar da vitória nas urnas, o resultado segue sem homologação oficial. Arthur Henrique, que se desligou do cargo de prefeito de Boa Vista para concorrer à vaga aberta após a cassação de Edilson Damião do União, teve o registro de candidatura indeferido pelo Tribunal Regional Eleitoral. O motivo foi o descumprimento de prazo legal de desincompatibilização. O ex-prefeito havia seguido uma resolução do TRE Roraima que estipulava o prazo de afastamento em apenas 24 horas após a convenção partidária. Contudo, o Supremo Tribunal Federal derrubou essa regra por considerá-la em desacordo com a Lei Complementar 64 de 1990, que exige o prazo mínimo de 3 meses para o afastamento de prefeitos. Agora, a validação dos votos e a proclamação definitiva do eleito dependem de uma decisão final do TSE. o Tribunal Superior Eleitoral. E ainda sobre a eleição suplementar, o pré-candidato à presidência da República, Flávio Bolsonaro, do PL do Rio de Janeiro, parabenizou nesse domingo o ex-prefeito Arthur Henrique, do PL, pela votação na eleição suplementar para o governo tampão aqui de Roraima. Em vídeo postado nas redes sociais, o parlamentar aparece em videochamada com Arthur. Também ali, participando dessa videochamada, o ex-governador Antônio Denari, do Republicanos, o senador Irã, do PP, e sua esposa Gerlane Bacarin, do PL. Os políticos de Roraima estavam no comitê de campanha do PL, no momento dessa chamada de vídeo com o candidato, pré-candidato à presidência da República, Flávio Bolsonaro, do PL. O filho do ex-presidente Jair Bolsonaro celebra, né, a votação como eleição do nosso governador, apesar do Tribunal Regional Eleitoral adiar a proclamação definitiva do resultado do pleito e aguardar a definição da justiça. Mas ele celebrou a votação como eleição do nosso governador, foi assim que ele se referiu. E o deputado federal Nicolete, do PL, publicou vídeo comentando os resultados eleitorais do último fim de semana, classificando o cenário como duas vitórias históricas da direita. No plano local, o parlamentar celebrou o desempenho de Arthur Henrique na eleição suplementar aqui para governo de Roraima, destacando que o candidato obteve mais de 60% dos votos. Nicolete afirmou que o resultado superou o que chamou de perseguição e ativismo judicial que tentaram tirá-lo da disputa. No cenário internacional, o deputado mencionou a vitória das forças conservadoras na Colômbia, onde Abelardo de la Espriella impôs uma derrota à esquerda ligada ao projeto do presidente Gustavo Petro. Nicolete projetou que o movimento reflete uma virada conservadora na América Latina e que o próximo passo consolidará o avanço da direita no Brasil.
5: Na Colômbia, o candidato conservador Abelardo derrotou o candidato da esquerda de Gustavo Petro, mais um cúmplice de Lula no Foro de São Paulo que o povo mandou para casa. Mais um país que disse não para a esquerda que governa para o crime e condena o trabalhador à pobreza. Ao mesmo tempo, aqui no Brasil, no meu estado de Roraima, Arthur Henrique, o nosso candidato pelo partido do presidente Bolsonaro, foi o mais votado na eleição suplementar para governador, com mais de 60% dos votos. 60%, mesmo com toda a perseguição e ativismo judicial que tentou tirá-lo da eleição, o povo foi às urnas e escolheu a direita de forma esmagadora.
0: 12 horas 21 minutos. Daqui a pouco, após o intervalo, a Anvisa libera parte dos produtos IP após testes. É daqui a pouco, não sai daí.
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0: A Anvisa liberou parcialmente os produtos IP que estavam com a venda, comercialização, distribuição e uso suspensos desde maio. Agora estão permitidos os produtos mais novos, fabricados este ano. Calma, vamos detalhar bem aqui. São os lava-louças e desinfetantes produzidos a partir de 1º de janeiro. São os lava-louças IP, né? Só IP, e com enzimas ativas e concentrado IP Green e o IP Toque Suave, e os desinfetantes BAC e Pinho. A Anvisa explicou que a liberação veio porque a empresa apresentou laudos satisfatórios para todos os lotes de detergentes e desinfetantes produzidos este ano. Atenção, os lava-louças, desinfetantes e lavas-roupas líquidos fabricados até 31 de dezembro de 2025 continuam suspensos. Então é aí, a gente fala do lava-louças IP, desinfetante BAC e Pinho e o lava-roupa líquido Tixan IP com lote final 1, fabricado até o último dia do ano passado. É importante o consumidor estar observando isso na hora da compra. Continua, portanto, valendo aquela orientação para o consumidor de verificar o número do lote que vem impresso ali na embalagem. Em caso de dúvidas, consulte o site da Anvisa ou da própria IP. Lá, inclusive, tem um protocolo de atendimento. E olha, os interessados em participar da Prova Nacional Docente PND 2026 poderão realizar as inscrições entre os dias 22 de junho, a partir de hoje, até 3 de julho, exclusivamente pelo sistema PND disponível no portal do INEP. Aqui em Roraima, as provas serão aplicadas nos municípios de Boa Vista, Mucajaí e Rorainópolis, ampliando o acesso dos candidatos do estado ao exame nacional voltado à formação de professores. Podem participar da avaliação os estudantes concluintes dos cursos de licenciatura inscritos no Exame Nacional de Desempenho dos Estudantes, a ENAD das Licenciaturas, além de outros interessados em participar de concursos ou processos seletivos promovidos pela União, estados e municípios que utilizem os resultados da prova. A PND busca contribuir para a seleção de profissionais do magistério, fortalecendo a formação docente e oferecendo mais uma ferramenta de avaliação para as redes públicas de ensino. O valor da taxa de inscrição é de R$ 85,00 para os candidatos não isentos. O pagamento poderá ser realizado até o dia 8 de julho em bancos, lotéricas ou aplicativos bancários por meio da Guia de Recolhimento da União, GRU. Os candidatos que obtiverem ou obtiveram isenção da taxa devem realizar normalmente a inscrição dentro do prazo estabelecido pelo edital. Os participantes que necessitarem de atendimento especializado poderão solicitar recursos de acessibilidade durante o período de inscrição. O atendimento contempla pessoas com deficiência, candidatos com transtorno do espectro autista, transtorno déficit de atenção com hiperatividades, dislexia, diabetes, gestantes lactantes, idosos, entre outras condições específicas. Também será assegurado o uso de nome social aos candidatos que desejarem ser identificados de acordo com a sua identidade de gênero, desde que o cadastro esteja regularizado junto à Receita Federal. A aplicação da PND ocorrerá no dia 20 de setembro em todos os estados e no Distrito Federal. O exame terá duração de 5 horas e 30 minutos. Nesta edição, a avaliação contemplará 21 áreas de formação. O resultado final da prova nacional docente está previsto para ser divulgado no dia 15 de dezembro de 2026. Agora, 12 horas e 30 minutos, vamos finalizando por aqui esta edição do Jornal da 100.3. Sonoplastia, Rio Ferreira. Nas reportagens, Mariana Assunção e toda a equipe de jornalismo Folha BV e agências parceiras. Na apresentação, Natanael Vieira. Tenham todos uma boa tarde.

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2: 12:43.
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8: Boa tarde, estamos entrando no ar com o seu Quem é Quem aqui na Folha FM. Segundou por aqui, gente. Hoje eu tenho dois convidados mais que especiais. O Dr. Guilherme Bortolon, cirurgião vascular, veio conversar conosco sobre lipedema. Saiba mais aí sobre essa doença que é muitas vezes confundida com a obesidade. Ele vai falar sobre pessoas que estão frustradas porque estão usando aí as canetinhas. E aí, quando chega, tipo, nas coxas, no bumbum, a coisa não diminui, né? Então, porque é lipedema e ele vai já explicar pra gente tudo isso. Também tô recebendo aqui no estúdio o Alex Borne, ele que é neurocientista. Gente, o cara é a cara da riqueza. Veio conversar conosco sobre a neurociência das vendas. Como assim? Eu quero já saber. Doutor Guilherme vai ajudar nessa entrevista, né? Tem uma ciência dos nossos neurônios em relação às vendas. Olha a minha percepção aqui. Seja bem-vindo. Boa tarde.
9: Obrigado, Cida. Guilherme, prazer estar aqui. Olha, tem o famoso botão da compra, né? Quando a gente começou a falar sobre o tema, lá nos idos de 2002 ainda, muito muito lá atrás.

0: situações.
1: O medo, ele faz consumir e ele faz você rejeitar, parar de consumir. É,
0: por exemplo, uma pessoa que tem iPhone e rejeita qualquer outra marca. Rejeita pelo medo. Uma pessoa que perde uma venda tendo igualdade de condições. Então, por exemplo, vocês já devem ter vivido isso. Você vai comprar algo, você vai comprar, por exemplo, pneu para o teu carro. A marca é X e aquela marca X tem a Y e a W, que é muito próxima em qualidade, não tem, são indiscutíveis, né? Não vou falar aqui, mas...
1: Pode falar.
0: Ah, pode. Então, você vai pegar uma Goodyear, uma Pirelli e uma Bridgestone.
1: E agora? Né?
0: E aí?
1: Como decidir?
0: E aí? Uma Michelin. São marcas...
1: Todas bem posicionadas.
0: Muito bem posicionadas, produtos com preços similares, etc. Você fala, perfeito. Aí você vai numa loja, você vai em outra, e aí começa aquela pechincha, etc. Todas estão próximas a preço. Todas... As lojas oferecem, olha, aqui você trocando, eu te dou alinhamento e balanceamento. Todas oferecem a mesma coisa. Olha, a gente troca os seus bicos dos pneus e não cobra nada. E todas oferecem a mesma coisa. E aí você chega lá, olha, ainda você, a gente tem um leve trás, a gente dá um carro. É, perfeito. Aí, de repente, uma oferece um diferencial.
1: Tipo?
0: Não, a pessoa oferece ali, olha... Fora o alinhamento e balanceamento, eu te dou 3 manutenções durante 2 anos. Você pode trazer aqui, a gente alinha e balanceia o teu veículo sem cobrar nada. E ainda, se tiver roda, a gente desamassa a sua roda. Fala, uau! Aí você leva essa condição para aquela loja que é de um amigo, que não te ofereceu isso. Aí o cara fala, não vou perder não. Ó,
1: eu cubro.
0: Doutor Guilherme, tá aqui, Cida, eu cubro isso daí. Perfeito. Aí você leva pra outra, que é uma loja também forte na região. Ou seja, todo mundo igual.
1: E aí, na hora de tomar a decisão, o que que pesa?
0: Segurança. É o oposto do medo. A antítese, o contrário. Tá? Então, a antítese, o contrário. O oposto do medo é a busca por segurança. Se o medo... Ele é a maior de todas as emoções, que gera praticamente todos os sentimentos. Então, quem está me ouvindo, né, o meu último livro...
1: Eita, então hoje, como a gente vai falar de lipedema, um monte de gente vai ficar com medo e vai procurar o Dr. Guilherme.
0: Aí, Guilherme. Não,
2: desejo de melhora.
0: Então. Exatamente, porque o medo de ter o problema amplificado ou o medo de ter uma complicação faz com que você procure. E o medo de não solucionar o teu problema faz com que você procure o quê? Não é, às vezes, o melhor profissional, mas o profissional que te dá mais segurança. É igual aquele...
2: Identifica mais, né?
0: Exatamente.
1: Isso vale para tudo.
0: Para tudo. Então, você vai optar por qual pneu? Aquela loja que te dá mais segurança. Então, quando nós perdemos uma venda, a gente não perde uma venda pelo preço ou pela assistência. Não, você perde porque a tua marca, a tua grife, a tua equipe, o teu vendedor, não importa, não traduziu em segurança. Eu vou dar um exemplo falando de medicina, que eu trabalhei para vários laboratórios e eu trabalhei para uma rede de medicina estética. E a gente descobriu que é o seguinte, todo investimento estava em tecnologia, estava no atendimento, lá dentro, interno. Então, a paciente ia colocar uma prótese de silicone. Era tratada assim, a pão de ló, como diziam os antigos. Só que ninguém dava treinamento para as secretárias. No telefone, o atendimento às vezes era seco, não era bom, fazia esperar. E para aquele público... Era decisivo. Então, na primeira camada, a pessoa já perdia a venda.
1: Você está vendo? Pequenos detalhes.
2: É. Não deixava a chance de mostrar o produto, né?
0: É.
2: Já logo ali já...
0: Exatamente. E pouca gente sabe que a abordagem inicial, sabe aquele momento que define a primeira imagem que você vê de uma pessoa ou você chega num local, ela determina 50% na hora do fechamento. Por quê? Preço por preço, condição por condição, o arquétipo inicial tem um peso de 50%.
1: Olha só. Aí ele chegou...
2: Mesmo que no subconsciente algumas vezes.
1: Então...
0: Né? É, totalmente no subconsciente.
1: Aí ele chegou aqui...
0: Ali, perfeito.
2: Conversar.
1: Então, doutor, ele chegou aí, ele perguntou assim, como é que eu te chamo? Assim, porque como eu tô hoje toda... Deixa eu mandar um beijo pro presidente da Fecomércio, porque eu tô toda

0: chique hoje, porque eu fui lá na posse do seu Ademir, da Fé Comércio. Aí ficou com vontade de me chamar de senhora, né? Fala a verdade. Causei a impressão, assim, de uma senhora.
1: Não, porque eu sou mais velho daqui, então... Não tem. Mas você tá vestido de Nubank hoje, né?
0: Tá todo engordinho. Nubank, gostei. Não, menino, isso aqui é pra transmutar energia. Essa cor aqui diz que ela muda energia. Boa, se alguém muda. Chegar com energias negativas pra
2: já
0: ti,
2: repele.
0: Transforma em coisas boas. Ó, vou usar direto agora essa
1: por
0: cor.
1: Por isso que
0: aqui.
1: Não pode ter essa cor no quarto, né? Porque o cérebro não para.
0: Ah, olha aí a gente conversando com a pessoa certa. Fala sobre essa questão das cores no quarto.
1: Ai, pois é.
0: Adoro. Meu Deus, quando é que tu volta, Roraima, hein? Né?
1: É, por exemplo, como essa cor ela instiga muito a criatividade e a profundidade, se você tiver essa cor no teu quarto,
0: que é um violeta,
1: o teu gente. É o violeta, né, o roxinho, né, do Nubank que a gente brinca, né? O teu cérebro ele não para, porque o pensamento em profundidade é igual você olhar para um oceano, você pega um lago, né? Eu lembro que eu fiz um trabalho para uma empresa de purificadores de água. E o presidente da empresa, muito amigo meu, e ele falou assim, ó, Alex, dá uma olhada, o que você achou? Ele chamou aquela atriz, meu Deus do céu, não é Cissa Guimarães? Não, foi...
0: A Ingrid Guimarães?
1: A Ingrid Guimarães, Ingrid. Chamou pra fazer, foi muito legal. E aí ele me mostrou, era um lago escuro, com uma floresta, linda foto, ela assim, na capa, divulgando o purificador. E eu peguei e falei assim, não saiu isso ainda, né? Ele falou, não, já é a revista. Falei, você me chamou depois pra perguntar se ficou bom. Não, nem deveria ter feito, ficou péssimo. Ele falou assim, como assim? A gente gastou uma grana. Eu falei, pois é. Falei, dá uma olhada. Algumas páginas pra frente, tinha um purificador concorrente com uma página teoricamente horrível, muito mal produzida em termos, assim, de recursos. Mas era muito simples. A foto gigante do purificador, com gotinhas, partículas de água caindo em azul, em branco, azul clarinho, mostrava transparência.
0: Pureza.
1: Agora, fala a verdade. Você vai comprar um purificador de água. Você quer ver um lago escuro ou a transparência?
0: Elementar.
1: Né? A questão da translúcida. Você quer ver isso daí? Então, por exemplo, o oceano, que eu estava falando do roxinho no quarto, né? A profundidade é igual você chegar num lago. Um lago está claro, o dia está claro, você vê o fundo, porque a água está transparente, você entra. O mesmo lago, na mesma posição, num dia escuro, que a água fica escura, você não entra, porque você não vê
0: fica
1: o que está.
0: Fica com medo. Olha aí, viu,
1: exatamente,
0: doutor? Doutor Guilherme já então, sacou a parada aqui toda.
1: Todas as vezes que os teus filtros não são transparentes, você gera medo. E o medo vem de dois Ds, da dúvida e do despreparo. Você sente medo somente nessas duas situações. Tirando os medos de aranha, não sei o quê. Mas você sente medo quando você não conhece, é o D da dúvida. Ou quando você conhece, mas não se sente preparado para enfrentar.
0: Legal.
1: Então, o medo vem de dois Ds. E todas as ansiedades que a gente sente... o meu último livro, ele chama Peraí, Tô Pensando, que é uma reflexão sobre nossos medos, ansiedades e indecisões. É engraçado, a gente convive diariamente com cerca de 197 tipos de medos. E esses medos geram 7 tipos de ansiedade, das quais 4 a gente convive todos os dias. Ansiedade moral, ansiedade social, ansiedade funcional, ansiedade estrutural. Então, quem está ouvindo agora e sofre de ansiedade, aquela ansiedade, você vai usar o Modiano, vai lá nele, vai conversar com o médico, doutor Guilherme, tem que lidar com a ansiedade do paciente dele, é uma das 4 ansiedades. Moral, é tudo aquilo que foi colocado na tua educação, na tua família, você não pode, não deve, não está certo. É uma ansiedade moral que vem de algum medo de rompimento dessa crença que foi colocada lá atrás, de alguns princípios que talvez você nem deva mais seguir. A ansiedade social, que é o medo do julgamento social, da exposição social, do convívio com sociedade, com pessoas. Ansiedade funcional, que é a ansiedade de entrega de resultados, da cobrança, da responsabilidade, que eu acho que é do... Eu brinco que é a ansiedade do Yuri Alberto do Corinthians. Quem é corintiano sabe o que eu estou falando. Ele acerta gol difícil e erra gol fácil. Por quê? O gol difícil ele não tem obrigação de fazer. O fácil ele tem.
0: Quando ele está sob pressão...
1: Ele erra. É. E a ansiedade estrutural é aquela pessoa que nunca inicia algo, nunca começa nada, porque ela sempre acha que ela não está preparada e ela fica esperando o melhor momento.
2: Nunca chega,
1: né? É. E esse daí vocês lidam com isso. É. A pessoa, ela precisa fazer um tratamento, mas ela sempre espera, depois eu faço, porque ela nunca se sente pronta. Fica
0: procrastinando.
1: Exatamente.
0: E quando é que você vem dar uma palestra geral aqui pra geral, em que você veio hoje pra um evento lá da Potência Agrícola, né?
1: Pois é, era, inclusive era essa vez aqui, a Potência, dois queridos ali, né, o Antônio Marcos e a Camila, a gente iria fazer uma palestra que eles vão patrocinar para a população de Boa Vista, né, de Roraima. Legal. Mas sabe quando dá tudo certo para dar tudo errado?
0: Ah.
1: Né, um voo mudou de data, tudo, não deu tempo. Então, minha próxima vinda para cá, a gente vai fazer um evento.
0: Ah.
1: A gente só não sabe sobre o quê, tá?
0: Pode, de muita coisa com ele,
1: pode não, ser de neurovendas, de neuromarketing, né?
0: Neuromarketing, aí você fala de percepção, a gente já tem...
1: Sobre medo,
0: percepções. A gente está saindo de um período eleitoral aqui, de uma eleição relâmpago, e a gente vai entrar agora numa eleição nacional. E tem essa polarização.
1: Tá todo mundo com medo.
0: Então, e tem a polarização. Como vender os produtos candidatos? Você vai fazer consultoria para candidato?
1: Não, eu parei há muitos anos.
0: Você não tem mais?
1: Eu trabalhei para a campanha de candidatos à presidência do Equador, de Angola, do Brasil, vários outros.
0: Vai falando aí quem você assessorou.
1: Não,
0: aí. Você...
1: Deus me livre, melhor não. É. Melhor não, porque antigamente eu podia falar que não tinha risco de vida, né? É. Hoje você tem risco de tudo, então é melhor não falar. Até porque a gente não vive mais uma democracia aberta. A gente vive pseudo-democracia, porque a partir do momento que eu não posso expor a minha opinião, onde a gente vive num país que foi totalmente dividido, polarizado. Que é aquele negócio, você não gosta de um candidato, quer dizer que você é de outro. E não necessariamente. É. Eu, por exemplo, detesto uma pessoa atual. Né? Eu, sério.
0: Tipo.
1: É.
2: Sabe que ela é
1: jornalista,
2: né?
1: Pois é, essa cor aqui, por exemplo.
0: Inclusive,
1: né?
0: Deixa eu contar um negócio, tô com esse vestido aqui, diz que essa cor aqui, vermelho, eles estão querendo adotar pra essa cor. Pra
1: pô, tentar... você acabou de me entregar.
0: Tu acredita? Eles estão saindo do vermelho pra ir pro açaí, pra tentar mudar a cabeça das pessoas, achar que mudou alguma coisa.
1: Pois é, então.
0: Mas
1: não necessariamente eu sou do outro lado que competiu nas últimas eleições. Por quê? Eu, por exemplo, eu sou totalmente contra esse lado atual, mas eu não era a favor do outro. E eu tive sérios problemas com isso nas redes sociais. Porque eu falei, por que não acreditar num lado, por que não acreditar no outro e por que não acreditar no que está acontecendo?
0: E no que você acredita?
1: Eu trouxe lados técnicos. Gente, hater de tudo quanto é lado. Eu apanhei dos dois lados. Porque tem uma série, posso falar aqui?
0: Pode.
1: Tem uma série na Netflix, até indico para todo mundo que estiver ouvindo, chama Como Se Tornar um Tirano. São 6 episódios. Legal. De 30 minutos, que eles contam a história de como cada tirano, ditador, conseguiu sair de nada,
2: do anonimato,
1: para se tornar um apoiador do país, um crítico do que estava acontecendo, depois um populista, assumiu o poder. Todo mundo apaixonado por ele, e depois se tornou um ditador. Todos começaram assim.
0: Todos.
1: E todos os países terminaram do mesmo
0: humildes.
1: Jeito.
0: Humildes. Pobres, bem intencionados, e aí quando chegaram no poder se deslumbraram e acabou no que acabou. A gente viu isso aqui, pertinho da gente agora na Venezuela.
1: Porque o poder ele consome, ninguém quer deixar o poder. Então o que acontece? Todo populista, todo pseudo-democrata, ele tende, isso é neurociência pura, porque é do cérebro. Eu sou assim, vocês também seriam. É simples, você tem o teu cargo aqui, você chega alguém aqui que começa a ameaçar a tua posição, você tende a se consolidar. Seja tecnicamente mostrando como você é boa, seja criativamente...
2: Se defender, né?
1: Exatamente, você assim, se defende.
0: É natural.
1: Mostrando a criatividade, a inovação do teu programa, mudando tudo. Só que tem gente que tende a eliminar...
0: Os concorrentes. Caraca!
1: Isso é neurociência, isso é. Uhum. E essa série fala muito sobre isso. São duas.
0: Vou assistir.
1: É Como Se Tornar um Tirano, e tem a outra, Como Se Tornar um Líder Religioso.
0: Ah, é? Uhum. Anota, anota aí, eu cito pra mim como se tornar um tirano, vou fazer uma maratona.
1: São 10 pilares que o marketing utiliza nas religiões, na política, em tudo.
0: Agora,
1: que se seguidos, se efetivam.
0: Nessa questão da polarização, eu tava brincando até agora há pouco com meu amigo Natanael, jornalista aqui da Rádio Folha, um beijo pra ele. Natanael, ele anda todo arrumadinho sempre, né? Eu tava falando. É, até nisso, hoje, as pessoas observam, as pessoas de viés de direita e viés de esquerda.
1: Totalmente.
0: Como elas se vestem, como elas se comportam. Fala sobre isso, já que eu tô dando o gancho
1: aqui. Então...
0: Olha aqui, ó, de direita, ó, a cara da riqueza aqui, doutor Guilherme.
1: Não, mas é,
0: todo arrumadinho, todo certinho. Clássico.
2: Eu acho que, assim, o grande lance é a meritocracia, entendeu? A gente tem que incentivar a meritocracia.
0: Perfeito.
2: E para a gente incentivar a meritocracia, a gente tem que dar condições das pessoas que não têm acesso à saúde digna, à educação digna, ter acesso a esse tipo de ferramenta que quem já tem condição financeira já tem acesso, para essa pessoa se tornar melhor e aí conseguir a meritocracia. Entendeu?
0: E então, aí,
2: perfeito, por isso que um governo teoricamente de direita tem uma tendência a ser mais promissor, porque o nível eleva o nível de toda a população, né? Então, assim, sendo... eu não sou muito a favor de partido também.
1: Eu ia falar
2: não
1: isso.
2: Não sou a favor disso. Eu sou a favor de identificar a pessoa, identificar o que aquela pessoa tem de ideia, de programa social.
1: Perfeito,
2: de o que ela está pensando. E focado na meritocracia. Todo mundo tem que crescer.
0: Agora, com base na polarização, que é o que a gente vive hoje. Até isso. Comportamentos, vestimentas, cores... Está tudo hoje associado.
1: Você já tentou pegar uma roupa no guarda-roupa e ele está todo bagunçado? Ou, por exemplo, você precisa de uma roupa, você viajou, chegou de viagem, a roupa foi acumulando, lavou e foi jogando num cesto. E aí você fala, cara, eu preciso de uma roupa, né?
0: Uhum.
1: Então aí você vai lá e não tá, é uma bagunça. Então, é difícil você controlar uma massa unificada. Mas é muito fácil você controlar massa dividida.
0: É isso.
1: Então você divide para controlar, e isso vem sendo feito. Então você primeiro chama de minorias, e não é uma minoria. Porque na verdade é aquele negócio. Hoje nós temos aquela situação de vamos punir todos aqueles que são contrários ou acabam prejudicando minorias, tá certo? Por exemplo, violência... contra idoso, tem que ser punido, não tem?
0: Naturalmente.
1: Violência contra a mulher tem que ser punido, não tem?
0: Naturalmente.
1: Violência contra a criança tem que ser punido?
0: Certamente.
1: Só que aí é o seguinte, contra a criança é um tipo de pena, julgamento e análise. Contra idoso é outra.
2: Seria
1: contra
2: a
1: mulher é outra.
2: Que ser,
1: gente, você não tem
0: não
1: que
0: é tudo violência?
1: Punir de forma diferente. Tudo é violência. Se uma mulher agride um homem, é violência. Se um homem agride mulher, é violência. Agora, a partir do momento que você começa a dividir, você não polariza e todo mundo está chamando de polarização. Esse é um grande erro e isso é o que eles querem que a gente acredite. Por quê? Quando você tem dois lados, fica mais fácil
0: controlar.
1: Você eliminar o outro.
2: Sim, se identifica, né? Um lado e outro, né?
1: E nós não temos direita e esquerda no Brasil. Saiu uma pesquisa recente do Quaest que ele mostra o quê? Que somente 6 a 7% são autenticamente de esquerda. E somente 8% são de direita. O resto vota com estômago. Vota o quê? Subiu o preço, gostei. Não subiu, não gostei. E com dependências. Então, por exemplo, os programas sociais não são ruins. Pega uma pessoa lá no interior do Nordeste, ou ali do Acre,
2: sim,
1: ou do estado de São Paulo.
2: Não tem comida, né?
1: Não tem.
2: Não tem água potável, né?
1: Exato, uma
0: pessoa
1: de idade.
0: Mas o que é ruim?
1: O ruim
0: diante de tudo isso?
1: É quando a pessoa ela recebe um benefício e
0: para de
1: não
0: sonhar.
1: É investido na região dela e ela não tem opção nenhuma. E quando ela se torna dependente desse benefício e ela pensa. Ai, se esse governo sair, o que entrar vai tirar isso de mim. E é a única coisa que ela tem. Então, essa semana passada, o Brasil caiu mais 5 posições no ranking da IMD sobre competitividade global. Isso quer dizer o quê? O ranking, ele analisa 70 países. O Brasil é 65º. A gente só ganha de Venezuela, Botsuana... Afeganistão, eu não lembro de cabeça.
0: Olha só.
1: Mas caímos. O que que acontece? O Brasil não é competitivo. E a tendência é cair ainda mais e sair do ranking, que é pior. Porque quando uma pessoa pensa, eu vou investir, você vai numa região que não tem estrutura nenhuma.
0: Mão de obra.
1: É, aí a pessoa fala, eu ganho 1.400 e pouco de um Bolsa Família. E eu tenho um emprego por 1.700. Bom, com 1.400 eu fico parado em casa. Com 1.800 eu tenho que trabalhar 25 dias, 20 dias no mês. É, eu não vou trabalhar. Não vale a pena. E as empresas esfaceladas do jeito que estão, não podem pagar mais. É imposto alto, falta de condições. Por exemplo, eu sou a favor da escala 5x2, mas não do jeito que está sendo feita. Por quê? Porque neurocientificamente falando, a gente analisa o cérebro do ser humano. Quem não gostaria de descansar, né?
0: Naturalmente.
1: Quem não gostaria de passar por uma cirurgia sem sentir dor, sim, não precisar se recuperar? Todo mundo quer o melhor. Mas a partir do momento que você pega um vendedor que trabalha num shopping e ganha comissão, e ele não vai poder trabalhar de sábado e domingo, você tira dele a condição de melhoria de vida. E aí pergunta para ele se quer descansar ou ganhar. Ninguém perguntou.
0: Ninguém
1: perguntou. Ninguém está perguntando. Porque é eleitoreira.
0: Você falou tudo. Porque é um entendimento de quem está tomando decisão de dentro de gabinete. É. E não quem vai para as ruas. Eu vou fazer o seguinte. Não vai embora, não. Fica aqui. A gente vai ficar batendo bola entre vocês dois. Vamos. Eu vou para o intervalo comercial. Já, já eu volto com essas duas autarquias hoje aqui no Quem é Quem. Gente, olha. Pela primeira vez aqui conosco, o Alex Borne, que é neurocientista. Sei que ele vai voltar outras vezes, porque eu tô adorando esse bate-papo. Já o Dr. Guilherme Bortolon, já é conhecido aqui com a gente, cirurgião vascular. E já já a gente volta, porque o Dr. Guilherme vai falar sobre essa questão aí do lipedema. Muita gente aí tomando as canetinhas. E aí, quando espera diminuir aquela gordurinha, que acha que é gordura, né? Nos quadris, nas coxas, nada acontece. Por que será? Aí ele vai explicar pra gente, já já.

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8: Estamos de volta com o seu Quem é Quem. Olha, eu já avisei os meus dois entrevistados que eles não vão embora. Eles vão ficar aqui comigo de castigo até o final do programa. Porque gente boa, a gente segura aqui no Quem é Quem, viu? Aqui comigo o Alex Borne, ele que é neurocientista. Tá visitando Roraima, veio para um evento especial e veio, graças a Deus, hoje aqui no Quem é Quem. O Dr. Guilherme Bortolon é nosso querido cirurgião vascular, que está sempre nos dando boas dicas aqui no programa. E hoje vai falar sobre lipedema. Doutor, conta tudo pra gente. Todo mundo querendo emagrecer. Por conta do quê? O quê, hein, Alex?
9: Medo.
8: Medo de ficar gordo.
9: Exato, medo da... Medo da autoimagem.
8: Aí tem a autoimagem, tem as doenças também. Tem
9: aceitação diabetes, social.
8: É, mas as pessoas estão usando e muitas vezes não veem resultados em determinadas partes do corpo. Explica pra gente o que pode estar acontecendo.
10: É, então, o lipedema é uma condição, né? Na verdade, muitos chamam de doença, mas ele é uma condição onde geneticamente tem uma predisposição para acúmulo de gordura nessa região. Gordura, e essa gordura não é uma gordura comum, ela é uma gordura que vem com inflamação. Então, começam a surgir alterações locais, né, teciduais. E muitas vezes essa paciente, ela é uma paciente que já tem uma predisposição a ganhar peso, né? Então, ela já tem obesidade. Então, no passado se confundia muito lipedema com celulite, com obesidade, né? E agora que essas pacientes que tinham maior facilidade em ganhar peso, até por conta da questão hormonal, que o lipedema tem uma questão hormonal muito importante, estrogênica, Então,
8: gatilho hormonal,
10: a gente pode colocar assim? Isso, porque o mesmo fator que gera o lipedema gera uma tendência à obesidade na mulher. Então, ela é uma doença que se mistura, uma condição que se mistura, a obesidade e o lipedema. E agora com as canetas, né, que é a tirzepatida, o Ozempic, o Mounjaro, está se favorecendo essa perda de peso muito rápida, né? Então, a gente está começando a tratar essa obesidade, as pessoas estão perdendo peso muito rápido, não dá uma condição do organismo se adequar a essa perda de peso, só que tem locais no corpo que estas pacientes que têm o lipedema, que não é só obesidade, elas acabam que essa gordura ela não some, ela fica ali.
8: É uma gordura inflamada? A gente pode colocar dessa forma?
10: Exatamente, porque assim, o lipedema, ele não é um problema. As pessoas que não têm muita informação sobre essa condição, essa doença, acham que é um problema mais estético. Mas se você falar com uma pessoa que tem o lipedema, ela vai te dizer que ela sente muitos sintomas na perna.
8: Tipo?
10: Tipo, dor à palpação. Então, pelo simples fato de você apertar levemente a perna, ela já tem dor na perna, naquele local.
8: Por conta dessa inflamação.
10: Por conta dessa inflamação. E ela tem tendência a ter hematomas naquela região, ela fica roxa muito fácil, porque existe uma formação de microcapilares alterada nessa gordura ali. Então, qualquer pancadinha, uma simples compressão, já fica roxo.
8: E aí? A pessoa acha que vai tomar... Que vai tomar não, fazer uso da canetinha e vai resolver o problema, só que não resolve.
10: Exatamente.
8: O que que resolve de verdade?
10: Não, na verdade, não é que não resolve. A caneta emagrecedora, ela é um dos pilares do tratamento do lipedema.
8: Ah, tá.
10: Porque você não tem como tratar o lipedema se você não baixa a tua gordura corporal.
8: Então, começa por diminuir a gordura.
10: Começa por diminuir a gordura. Só que, digamos que a genética do paciente que tem lipedema... A primeira gordura que ele ingere vai parar ali na coxa. E a última gordura que sai é a da coxa. Entendeu?
8: Olha que
10: então,
8: curioso.
10: Então, geneticamente, aquele paciente ele leva mais gordura para aquele local.
8: Para aqueles locais, que são bumbum, os quadris...
10: Isso, que são o culote, né, que é o bumbum ali, o quadril. Tem o lipedema que acomete o tornozelo.
8: Ah, é?
10: Tem. E tem o lipedema que acomete o membro superior, que é mais raro. É mais raro.
8: A Yasmin Brunet, ela já falou sobre isso, né? Que ela sofre de lipedema.
10: É, membros inferiores ela tem, né? Que é a coxa e a perna.
9: É como se a gordura aderisse ao músculo, a fibras, tudo. E ela fica ali até rígida, de uma certa forma.
10: É assim, na nossa estrutura é a pele, o subcutâneo. Né? Aí tem, que é onde a gordura fica, aí tem a fáscia muscular, e daí tem os músculos, e aí tem as outras estruturas, nervos, a circulação e os ossos, né? Então a gordura, ela fica geralmente nesse espaço entre a pele e a fáscia. Isso. Então quando você vai fazer um ultrassom, por exemplo, que é um dos fatores, um dos exames diagnósticos, né, que a gente faz no lipedema, se você faz um ultrassom num paciente normal, a gordura, ela tem uma arquitetura normal. Você vê uma camada de gordura...
8: Certinha.
10: Que ela é bonitinha, ela é homogênea, ela externamente, aquela pele está lisinha, normal. Quando o paciente tem lipedema, você faz um ultrassom, você já vê uma camada bem maior de gordura. Né? E se você coloca ali na região do lipedema, a camada é maior. Se você coloca em outra região, a camada é normal.
9: Tá.
10: Então, ali já tem uma diferença anatômica. E a gordura, ela vem em um formato diferente. Ela vem em regiões agrupadas, como se fossem nódulos.
9: Sim.
10: Né?
8: Aí fica tipo a celulite.
10: Isso, você vê aquela pele em casca de laranja também. Né? Você vê aquela pele que é alterada. Né? Então, o lipedema é muito mais do que a gordura. Né? Então, o primeiro objetivo do lipedema é a gente baixar a gordura corporal.
8: Começa, então, por diminuir a gordura corporal.
10: Isso, por isso que
8: as canetinhas ajudam.
10: São legais.
8: Mas elas não solucionam
10: 100%. Elas não vão solucionar.
9: Pronto. Elas aceleram, né?
10: Elas aceleram o processo de melhora, né? Agora, se a gente entende que o lipedema é um problema inflamatório, a gente tem que baixar a inflamação do organismo.
9: Sim.
10: Aí entra a nutrição, né? Aí a gente associa uma nutricionista... que tem um enfoque para uma nutrição hipo-inflamatória, aí tira o glúten, tira derivados do leite no começo, tira a farinha branca. Então, essa dieta que tem menos glúten, ela ajuda muito a desinflamar o organismo.
8: Uma dieta restritiva, então, pelo jeito.
10: No começo, sim, restritiva, né? E aí o terceiro pilar, né, que o primeiro pilar é a baixa gordura corporal, o segundo pilar é nutrição, o terceiro pilar é o exercício físico, porque a gente precisa fazer crescer o músculo nessa região, né, porque essas pacientes geralmente elas têm uma hipotrofia.
8: Então elas têm menos músculos,
10: elas têm menos músculos
8: e mais gordura.
10: É, porque elas são pessoas que algumas vezes que já são sedentárias, que já são obesas, né? Então a musculatura tem uma hipotrofia muscular, né?
9: Tanto é que a gente fala, homem, por exemplo, a partir dos 35, principalmente 40 anos, é muito válido malhar perna. Né?
10: Pra longevidade.
9: Diminui um pouco o aeróbico intenso, porque perde muitos sais, né? E ele já tem menos, acima de 50, então nem fala. trabalha a perna para melhorar a produção de testosterona. Uhum. E quando o homem é aquele bebedor de cerveja...
8: Uhum. Né, o típico brasileiro.
9: E aí ele começa a ter a gordura na parte interna da coxa. Eu estou falando que me falaram.
8: Te então, falaram, não é você,
9: ele,
8: né?
9: Ele
8: já foi
9: não,
8: assim.
9: Não, mas me contaram sobre isso, eu falei assim, será, né? Verdade. E aí você começa a reparar. Que normalmente o homem, ele começa a ter... A mulher tem a gordura mais na parte externa, né? Visual. O culote. O homem não, ele começa a ficar flácido a parte interna da coxa. E aí a pessoa que me falou da pesquisa, ela falou que se você analisar tanto o peitinho aqui, a gordura do peitinho, ou da em parte interna da coxa, o homem começa a ter perda da produção de testosterona.
10: É porque tem uma aromatização, né? A gordura, ela vai converter ao estrogênio também, né? Por isso que tudo tá ligado com
8: a parte... Gordura tem a ver com estrogênio.
10: Tem a ver. O depósito de gordura também, né? Então, no lipedema, os pilares são redução da gordura corporal, uma nutrição hipoinflamatória para diminuir a inflamação, né? Atividade física... E com um enfoque em hipertrofia, crescimento da musculatura.
8: Músculo.
10: E medidas que vão melhorar a drenagem do membro. Então, uso de meia compressiva, drenagem linfática, é outro pilar do tratamento. Então, é por isso que o tratamento ele é multifatorial. Você tem que agir em vários fatores, né? E o paciente que tem... Quando a gente começa a tratar o lipedema... O paciente tem uma melhora significativa, mas a primeira melhora é uma melhora na qualidade de vida.
9: Uhum.
10: Então ele refere pro doutor, não estou mais com dor na perna, não está ficando mais tão roxo, né? Eu estou com uma mobilidade melhor, a minha pele tá mais bonita. Né? Não necessariamente tem aquele aspecto de não vai ficar com a canela fininha, não vai. Mas ela vai melhorar.
8: Vai ficar mais
10: lisinha. Vai ficar mais lisinha um pouco. Ela vai melhorar os sintomas, a qualidade de vida. Então, a gente tem que entender que o lipedema é uma condição genética, né? Então, você vai ver aquela paciente que tem a canela grossinha, a mãe tem, a tia tem, a avó tem. Então
9: muitas vezes não é apenas inchaço, né?
10: Não é só o inchaço. É. Tá, é uma condição genética ali, é um depósito genético.
8: Agora, tem tratamento, enfim, tem qualidade de vida à disposição?
10: Tem. É um tratamento que não é simples, porque é um tratamento, como eu disse, multifatorial.
8: Tem gente que fala em lipoaspiração para resolver o problema.
10: Isso,
8: é
10: então
8: indicado
10: isso,
8: a lipo?
10: Isso é muito legal isso. Porque assim, eu trato lipedema na clínica, e o tratamento clínico, ele é o padrão ouro de tratamento. Então, muitos pacientes chegam lá e falam assim, Guilherme, eu quero cirurgia. Então, a cirurgia, geralmente, a lipoaspiração, é o último tratamento. Eles falam que é a cereja do bolo.
9: Né?
10: Porque se a gente identificar que é um problema inflamatório ali...
8: Que pode ser resolvido clinicamente, sem a possibilidade de cirurgia?
10: Não, imagina assim, a coxa está inflamada. Tá? Aí antes de eu melhorar a nutrição, melhorar o músculo, fazer drenagem, antes de eu fazer todo esse tratamento clínico, eu vou no médico e faço uma lipoaspiração. Eu vou pegar essa coxa inflamada, fazer um furinho e ficar botando uma cânula ali e aspirando ali. Você vai fazer o quê? Aumentar a inflamação. Numa área que já está inflamada. Aí você vai tirar a gordura? Até vai. Mas o paciente não vai estar comendo direito, não vai estar fazendo exercício direito, não vai estar fazendo drenagem.
8: E depois?
10: Dá 6 meses.
8: É,
10: tá
8: sobre
10: tudo,
8: isso.
10: Tá pior.
8: Agora, vamos lá. Quando vem médico no Quem é Quem, eu sempre digo que tem consulta. Aí o meu entrevistado até já mandou, doutor, olha isso aqui. Quais são as principais queixas dos homens, doutor?
10: Então, os homens, eles O homem, ele só procura quando tá lascado mesmo, né? O homem, ele
8: é
10: não...
8: assim, Alex Born?
10: Não é.
8: Ai,
9: eu nem tanto, porque como a gente já vem da área, né? Você já sabe o que pode acontecer e vai atrás de resolver o problema. Mas normalmente o homem, ele... Agora não, né? A nova geração já nem tanto. Mas os antigos só iam atrás do médico quando já era tarde até, né?
10: Então assim, geralmente o homem procura quando o problema estético já está bem definido, já está muito visível. Ou quando está com sintomas. Porque a doença, especificamente sobre a doença venosa, ela tem uma classificação, né? Então, da metade da classificação para o início... É só visual, não tem peso, cansaço e nem inchaço.
8: É só queixa estética.
10: Só queixa estética.
8: É o seu caso?
9: Mas eu já operei uma vez.
8: Já operou?
9: Do meio, já em 2007.
10: Do meio da classificação para o final, aí já tem peso, cansaço, inchaço e alterações cutâneas. Aquela pele escura, fibrótica. E aí o último estágio é a ferida, a úlcera venosa, que é o ferimento, né?
9: É complexo.
10: É. Então... A mulher, ela chega muito mais nos estágios iniciais, onde a doença visível incomoda a estética. Os homens já chegam quando estão com uma doença mais sintomática. É. Peso, cansaço, inchaço, ou aquelas varizes estão muito visíveis, né?
9: Que daí, por quê?
10: Daí
9: por
10: começa... quê?
9: Porque...
8: Aí o neuro...
9: Se a gente for falar antropologicamente falando, né? Neurocientificamente falando, até culturalmente falando, o homem, ele no mundo inteiro... Ele foi criado para ser forte e dizer, eu só procuro ajuda quando eu não conseguir resolver o meu próprio problema. Uhum. Então, a nova geração, não. Mas até os novos que ainda têm criação dessa maneira, eles entendem que procurar ajuda é sinal de fraqueza.
8: Olha
9: e só. Isso é inconsciente, não é nem subconsciente. É uma coisa, variz, a coisa de mulher...
8: Não tá doendo ainda.
9: Então isso daí...
8: O meu pai é seu paciente, ele é desse jeito, né? Não, isso aqui não me incomoda não, né, doutor?
9: É, mas incomoda. Mas ele fez com que não incomodasse. É mais ou menos igual. Por exemplo, quem criou a agricultura? O homem ou a mulher? Mulher?
8: Fomos nós.
9: Opa, vocês... as primeiras... tanto que as séries, né? Que é a deusa da agricultura... Ela, nos celtas, a história diz o seguinte, tinha macieiras, né? Então as maçãs, e a maçã ela caía, nascia e morria. Até que as mulheres e os homens falavam que aquilo apodrecia o solo, tiravam aquela camada e jogavam fora da maçã podre.
8: Uhum.
9: As mulheres começaram a tirar aquela e replantar e nascer mais maçã, pé de maçã. Então, com isso, aprenderam a replantar, etc.
8: Uhum.
9: Então, a mulher é muito mais estratégica, muito mais planejada do que o homem.
8: Gente, né? Quem está falando isso mais. É um neurocientista. É. Por favor, doutor, repita.
10: Baseado pela ciência, né? A ciência está baseando isso aí.
8: Porque nós, mulheres, somos mesmo tudo isso e muito mais.
9: Não é. E aí a mulher, ela armazenava comida, por exemplo.
8: Enquanto o homem estava fazendo o quê?
9: Quem criou a carne de sol não foi o homem, foi a mulher.
8: E o homem estava o quê? Caçando, o que o homem estava fazendo?
9: Exatamente.
8: Se aventurando.
9: O homem, ele pensa, vai dar fome, eu vou caçar. E é muito próximo ao momento do impacto. Né? Então o homem, ele se
8: corre
9: prepara
8: riscos.
9: Muito mais próximo ao impacto, até porque o cérebro do homem, ele, as áreas ligadas a toda a questão espacial, territorial, ela é muito mais desenvolvida que das mulheres. Né? As mulheres não, tem toda a parte de organizacional, estratégica, muito mais desenvolvida.
8: Mas sabe o que é legal a gente falar sobre isso nesse mundo hoje, que tudo vira confusão? A gente está falando com um neurocientista que avalia, que estuda, que sabe o que está acontecendo.
10: Comportamento humano, né?
8: Agora quando você fala, dá uma opinião, aí cai todo mundo em cima. Gente, homens e mulheres têm suas qualidades e suas competências, desde que o mundo foi criado, desde que os seres humanos foram criados.
9: A gente tem situações... Primeiro, a gente tem que analisar homem e mulher. Segundo, a gente... primeiro, homem e mulher como? Cérebro do homem, cérebro da mulher. É diferente a forma como os dois têm todas as suas funcionalidades, etc. Ponto. Agora, a gente precisa analisar o cérebro masculino e o cérebro feminino. Tem homem que tem um cérebro feminino muito mais sensível do que algumas mulheres.
8: Tá começando a ler meu pensamento.
9: Muito mais masculino. Então, uma coisa é, organicamente falando, nós temos funções diferentes. Agora, quando a gente começa a analisar fenotipicamente falando, tem o cérebro masculino e o cérebro feminino. Isso não tem nada a ver com machismo, feminismo, nada. Só como questões estruturais e comportamentais. Então, estruturalmente falando, tem as diferenças. comportamentalmente falando, tem as diferenças, mas não necessariamente homens e mulheres agem do mesmo jeito. Então, tem muita diferença nessa situação. Você sabe que tem mulher que chega para ir no médico, é um parto. Por quê? Porque tem a questão da provedora, não posso perder tempo, não posso ficar em casa, não posso ficar sem fazer nada. Tem mulheres, as mães, né? Falam, o que você vai fazer hoje? Elas ficavam bravas. Como que eu vou fazer hoje? Né? Eu tenho um monte de coisa. Que pergunta é essa? Você fala, gente...
10: Só perguntei.
9: Por quê? Porque comportamentalmente elas se sentem ofendidas, porque elas foram criadas para ocupar o tempo inteiro delas produzindo.
8: E não se dá o luxo de tirar um tempo de folga. Exatamente. De ter um tempo de qualidade. E para essas mulheres que estão aí nos ouvindo, doutor, que muitas vezes estão sofrendo com varizes, com dores nas pernas, e não buscam ajuda porque acham, já me acostumei com a dor. O que o senhor diz para elas?
10: Eu acho que, assim, tanto a doença venosa, né, como a doença do lipedema, ela é progressiva. Então, a gente tem que tentar tratar o quanto antes. Porque eu costumo falar no meu consultório, o quanto antes a gente trata, antes a gente fica livre dos sintomas. Então, se você acaba fazendo um esforço pessoal, familiar, organizacional, financeiro, para tratar hoje, daqui 2-3 meses você já está bem. É, se você vai protelando, daqui 1-2 anos, algumas vezes você está com a perna inchada, a veia já cresceu muito, algumas vezes a tua pele tem uma degeneração que não tem retorno mais, porque os problemas cutâneos da doença venosa são irreversíveis.
8: Ah, é? Que fica ali na pele e não sai mais? Não.
10: Dermatite ocre, dermatofibrose, né? Então, essas alterações de pele não saem mais, né? Então, aquela pele que gera um ferimento, ela não melhora mais.
8: Quando a veia já está ali sofrida, vou usar essa palavra bem popular, que já feriu, aí ela cicatriza e aí vai ficar com aquela marca para sempre?
10: Não é bem assim. É porque, assim, a veia, o nosso corpo, ele é permeável. Nada no nosso corpo é impermeável. Então, a veia é uma estrutura permeável. Então, quando a veia dilata, aumenta a pressão dentro das veias ali, na perna. Né? Uhum. Então começa a sair uma substância de dentro da veia, pela parede da veia, essa substância sai e vai manchando a pele. Se chama hemossiderina.
9: Que é o azul.
8: Aquela veia azul saltada, é isso?
10: Não, o aspecto azul é a cor da veia. Você vê o sangue dentro da veia ali, por isso que ela é azul. Uhum. Mas como ela está já na pele, para fora, vai extravasando da veia, o que faz o sangue ser escuro, que é a hemossiderina. Tá. Se a gente tem um corte de uma veia, o sangue é quase preto. Na verdade, o sangue não é vermelho, né? Isso. Aí, esse pigmento escuro dentro do sangue, ele vai extravasando pela pressão da veia, ele sai pela parede da veia, né? Por osmose. Então, ele vai começando a pigmentar a pele. Vai impregmentando na pele. E isso faz uma dermatite.
8: Acho que eu nunca vi.
10: Começa umas pintinhas. Uhum. Pintinhas, as pintinhas vão aumentando, aí vai se confluindo, aí forma uma manchinha, a manchinha vai aumentando, e essa pele começa a ficar enrijecida.
9: E aí, durante... pode sentir isso sem ter dor? Ter isso
10: pode,
9: sem ter dor?
10: Pode. Geralmente ela vem após o peso, cansaço e inchaço.
9: Tá.
10: Os sintomas são anteriores à pigmentação.
8: Agora, para não chegar a esse ponto, o que tem que fazer? Primeiros sintomas?
10: Tratar as varizes, né? A gente tem que retirar as varizes ou fazer tratamentos para fazer esclerose, fazer laser nas varizes. A gente tem que impedir aquela veia de transformar essas alterações cutâneas, né?
9: Posso fazer uma pergunta?
8: Deve.
9: Que eu acho que muita gente deve se perguntar. Quando eu tenho problema na perna esquerda e eu operei as varizes, tirei essa fena inteira da esquerda e metade da direita, em 2007. Porque tanto meu pai... quanto minha mãe tinha.
10: Sim.
9: A perna esquerda do meu pai, se eu tirasse uma foto da minha e colocasse no lugar da dele, era idêntica. Até o mesmo desenho. E ele não ia, ele não procurou na época, mas meu pai faleceu por infarto, outras coisas. Muito tempo atrás. E eu não ia procurar, até que a dor realmente atrapalhou, porque você ficou com medo. Vai tirar uma veia, vai ter um problema sério. Não, né? O corpo, ele arruma meios, né?
10: Isso, na verdade,
9: muita gente não procura por isso.
10: Isso, a gente retira veias que estão doentes. A gente vai otimizar a circulação venosa. Porque a gente tira tudo que não está funcionando. Só fica o que está funcionando. Então as veias boas ficam e a gente retira as ruins.
9: E o corpo se adapta.
10: O corpo se adapta, porque fica só as veias boas, né? O retorno venoso, ele se dá pelas veias importantes. Né? Essas veias que a gente vê na perna, elas não têm nem nome, elas não são veias importantes, com exceção da veia safena, uhum. né? Então, a perna melhora muito quando a gente retira, tá? Mas hoje a gente nem retira mais, a gente faz esclerose, né? A gente faz
11: pois doutor, eu ia lhe perguntar, o paciente está aqui, vamos usar ele como um case. Então, tem que tirar mesmo a safena ou hoje tem outras soluções?
10: Não, eu já...
11: Você tirou a veia, né, que você falou aí?
9: Em 2007, sim, tirei.
10: Ah, 2007, 20 anos, né?
9: Mas eu tinha safena dupla.
10: É muito comum isso.
9: Tem uma aqui, tem mais aqui.
11: Ah, tu tem uma reserva?
10: A gente tem essa fena
9: que já usei também.
10: A gente tem essa fena magna, né? E a gente tem essa fena magna acessória lateral. Então, é uma da veia femoral sai duas safenas, né? Só que essa fena magna acessória, geralmente, ela é superficial no trajeto de coxa. Ela sai para fora e, inclusive, ela gera muita varizes na coxa.
11: Ah, é?
10: Ela gera. E essa fena magna, ela começa na coxa e vai até o pé. Né? Até o malelo, lá embaixo. Então, antigamente, o único tratamento era esse aí,
11: retirar,
10: era a cirurgia.
11: Que é o que o
10: e
11: Alex
10: é um bom
11: fez.
10: Tratamento, não é um tratamento ruim, não. É um excelente tratamento. Só que é um tratamento invasivo, né? Você tem que fazer, você lembra, daí tem que ficar uns 20 dias ali, de perna pra cima, meia, retirou.
11: Bem novinho, hein, Alex? Tu era quando tu fez isso, hein?
9: Novinho,
11: né? Não, tu é mó novinho aí, com essa cara aí. Há 20 anos atrás você devia ter o quê? Uns 12 anos, né?
9: Tava com uns 5, 7 já.
10: Bom, cara, não parece não.
11: Né?
10: Parece.
11: Tá inteiro, hein?
9: 2007, 38 eu tinha.
11: Olha aí.
10: E hoje, então, a gente faz o tratamento de endolaser. A gente cateteriza essa fena, onde ela começa a ter o refluxo, né, que é o padrão onde, que gera varizes. Aí a gente coloca um introdutor e navega dentro dessa fena com uma fibra ótica. É uma fibra que na ponta tem um laser. Uhum. Né? Então, a função do laser é esquentar. Ele esquenta a 100 graus Celsius. Então, a gente vai até a virilha, onde é a junção dessa fena, onde ela começa, né, que é onde geralmente a gente corta.
9: E a última vez que eu fui no médico, ele falou, olha, tem que dar uma olhada. Ele fez o teste lá, Doppler, né?
10: O Doppler.
9: Ele falou, olha, pode ser que na junção, uma delas está dando todo esse problema.
10: Uhum. Isso, geralmente é a safena magna ou a safena acessória lateral, uma das duas.
11: E a solução agora está mais prática.
10: Aí eu coloco o laser lá em cima e eu venho... fazendo uma ablação, eu venho esquentando essa fena, e essa fena que ela é uma veia, né, ela é cilíndrica, ela vira um cordão. A gente vai fechando ela por uma ablação térmica, a gente vai queimando ela por dentro, né?
11: E puxa, tira não?
10: Não, deixa ela lá.
11: Ela fica lá.
10: Um cordãozinho, a gente desliga a torneira das varizes. Tira um cordãozinho,
9: sem
10: retirar nada, caramba, sem ponto, sem nada.
11: Sem e a anestesia?
10: Dois tipos, a sedação, que traz conforto, então o paciente quase dorme, fica bem relaxadinho, e anestesia local, a gente entra no espaço safeno e coloca uma solução anestésica lá dentro.
11: Maravilha.
10: Não tem dor, não dói, é indolor, o tratamento é excelente.
11: Quer deixar aí o contato da sua clínica, doutor, por favor, porque quando o senhor vem no nosso programa, é consulta de graça para todo mundo, aí a minha obrigação é tentar também fazer que o pessoal chegue no seu consultório.
10: É a clínica Bortolon, na Avenida Benjamin Constant, em frente ao restaurante Coisas da Terra.
11: Ah, eu acho só um pecado é isso, gente, em frente ao Coisas da Terra.
10: Já pode comer.
11: Vou já lá comprar uma tapioca. Ai, meu Deus do céu.
10: Ou no meu Instagram também, né? Que é guilherme.mortolon.
11: Guilherme.mortolon. Aí, o Alex fez pergunta pro senhor, né? Agora pode fazer pergunta pro Alex.
9: Não, eu tenho mais uma ainda.
11: Vai lá, Alex.
9: Outro dia eu tava pegando um material. Na internet hoje vem muita matéria que você vê, algumas mitos, outras verdades, né? E a pessoa tava falando que normalmente quem tem tendência a ter varizes, tende a ter varicocele, né, varicocele, mais velho, uma inflamação, HPB, né, a próstata, porque começa a irrigar demais, coisa assim, procede isso?
10: Na verdade, a varicocele é uma alteração venosa, né, e algumas vezes está ligada à anatomia alterada, né, tanto é que a varicocele quem trata é o urologista.
9: Isso.
10: Não é nem o cirurgião...
9: E a próstata também, né?
10: E a próstata também, né, e algumas vezes pode ter uma tendência também a ter hemorroidas, porque hemorroidas são veias também, né?
9: Vi também.
10: Hemorroidas são veias. Então, o fator que gera as varizes, a gente não sabe o que é. Mas tem muito a ver com a parte genética, com a parte familiar. Como você falou, meu pai tinha, meu irmão tinha. Então, assim, a gente não sabe o que é, mas algo na estrutura da veia, a gente não sabe se são as veias ou as válvulas venosas, que as veias têm válvulas, né? Que são mais frágeis, que tem uma tendência a dilatar, se estruturalmente ali ela tem uma tendência maior a dilatar. Aí se o paciente fica muito tempo em pé, muito tempo sentado, está acima do peso, é sedentário, não caminha, aí essas veias dilatam.
9: Geneticamente, tá? Então, ele pode ser agraciado com um problema ou com o combo, né? Variz, varicocele,
10: corroida,
9: né? Prosa, tudo, né?
10: Então. Tudo são veias, né? Então,
11: aí pode cuida ter. Com o senhor de tudo isso? Não, não, aí é multidisciplinar.
10: Só as veias das pernas.
11: Das pernas.
10: É, a varicocele, a próstata é com o urologista e as hemorroidas é com o proctologista.
11: Ah.
10: Que é um local muito específico. Ali a gente não tem a habilidade de operar ali.
11: Muito bem.
10: Mas nas pernas, sim.
11: Olha, eu amei te receber. Quando é que você volta, hein?
9: Pois é, eu acredito possivelmente setembro.
11: Vamos combinar? Ixi, vai estar bem no miolo das eleições, né? Bem na confusão ali.
9: Pois é. Melhor não vir.
10: Não, vem a bordo desse tema. Não,
11: ele, né, gostava, que ele me falou que ele assessorou vários políticos. Gente, ele trabalhou na Rede Globo, quando a Rede Globo era uma potência. Pra gente finalizar aqui. Estão falando muito. Você trabalhou na área de esporte da Globo, inclusive, que a gente estava conversando. Como é que o Cazé...
9: Eu não trabalhei na emissora, mas eu era contratado para assessorar e aí fazer as pesquisas, levar as informações.
11: Para criar conteúdo. Porque,
9: gente, mas você está lá dentro,
11: então,
9: né?
11: Então, para criar um produto, um programa, o nosso Quem é Quem Não, aqui foi intuitivo. Antes de existirem as blogueiras, já existia a Cida. Antes de existir podcast, já existia o Quem é Quem. Inclusive, teve alguém que mandou um beijo aqui, disse que está adorando um podcast. E o Quem é Quem, gente, nem existia podcast quando ele foi criado.
10: Olha que legal.
11: Falando de 26 anos atrás. Mas vamos lá. A gente estava conversando sobre como... Cazé TV engoliu

0: tempo e energia. Tem gente que tem mais tempo, tem gente que tem mais energia, mais saúde. Uhum. Tem gente que fala, eu não concordo, a pessoa nasceu com um problema de saúde, sem um braço, sem uma perna. Tá, mas nasceu com tempo e energia.
1: Sim.
0: Né? Eu conheço pessoa, tem um amigo que ele é cego, tem 2% da visão, é milionário, um baita empreendedor, vai em show de rock, quer assistir o show de rock no meio do público e ele não enxerga, mas ele potencializou o cérebro dele para viver sensações. Então, o que acontece? O empreendedorismo explica a Cazé TV. Empreendedorismo é o uso do tempo, do seu tempo, da sua energia com o teu recurso, seja financeiro, seja de parcerias, seja o teu conhecimento. Então a pessoa, ela faz com o que pode, com o que tem em mãos no tempo que tem.
2: E foi o que ele começou ali, nesse sonho da Cazé TV.
0: Quando entrou a pandemia, o Cazé, então resumindo, tá? Uhum. O Cazé começou a fazer as lives, os trabalhos, interpretação de jogos.
2: Tudo orgânico,
0: um pouco natural. Antes ele já fazia, e aí ele ficou travado lá. Até tem uma entrevista dele que o pai dele perguntou, moleque, isso é lícito? É honesto isso que você está fazendo, né? E o pai desempregado, a mãe desempregada, etc. Aí a SPM chamou, ele começou a fazer os trabalhos para as emissoras, tudo. E perfeito. Começou a dar certo porque ele ousou fazer de um jeito que ninguém fazia. Porque todo mundo analisava da mesma maneira, sabe? Mais o mesmo.
1: Uhum.
0: E aí ele fazia diferente.
1: Geralmente o empreendedor ele faz algo diferente para ter um resultado diferente, né? Se você faz a mesma coisa,
0: ele
1: você não
0: chega lá. Ele criticava o jogador, elogiava o jogador. Ele arriscava. Porque muita gente fala, nem vou lá tentar falar com o jogador que ele não vai me atender. Ele tentava, ele era o gordinho, ele era o anti-arquétipo do esporte.
1: Sim.
0: E ele foi indo, deu tudo certo. Quando termina a pandemia, ele estava em alta, e aí ele começa, lança o streaming, porque ele acreditou, o streaming era pequeno, mas começou a crescer e por aí vai. Agora, o grupo que compra a Cazé, né, na verdade, que o qual a Cazé foi inserida, recebeu um aporte há algum tempo atrás de um cara pouco conhecido no mundo e principalmente no Instagram.
2: O famoso quem?
0: Quem? CR7, né, o Cristiano Ronaldo. Entra como sócio dessa empresa.
2: Então ele deu esse gás.
0: Global.
2: Mas alguém teve que começar. Alguém teve que ter a coragem. Uhum.
0: E o Cazé estava dentro desse grupo que o CR7 se torna sócio. E aí não é só dinheiro, porque dinheiro muita gente tem, né? Eu falo. Sim,
1: foi uma identificação ali, né? Com o que ele estava produzindo ali, né?
0: Exato. Dinheiro fizesse o todo diferencial, filho de rico continuaria rico. Eu já vi muito cliente de mentoria meu, filho de rico não conseguia fazer nada. Por quê? Porque tem o dinheiro, mas não tem a iniciativa, não sabe usar tempo, energia, queima seu tempo, energia.
2: E reza a lenda que nesse mundo do empreendedorismo, depois você vai vir aqui falar sobre isso, a primeira geração é a que faz, a segunda geração é a que consolida e a terceira é que acaba com tudo.
0: Que acaba com tudo. acaba com tudo. E a gente tem que tomar cuidado, porque quem permite que a terceira acabe é a primeira.
2: É a primeira é a segunda?
0: Não, a primeira, porque a primeira não aconselhou a segunda de como seria a terceira.
2: Ah, falha.
0: Entendeu?
2: Você já tá convidado para voltar, viu? Por favor, tá? Camila, anote aí. Camilas, né? A Camila é legal, da Potência tá ali fora também. Porque é importante a gente falar.
0: Não, vamos falar. Não, mas enfim, o CR7, ele traz para essa Potência, que é o grupo do qual a Cazé tá inserido, ele traz o quê? Influência. Ou seja, então a Cazé se tornou, da Potência do streaming, influente no meio. A Copa do Mundo dos Estados Unidos, com 3 países, se tornou muito cara. O que acontece? Vocês têm observado que os estádios não estão totalmente preenchidos.
2: Mas também
0: estão vazios.
2: Preço absurdo do ingresso?
0: A única seleção que conseguiu vender todos os ingressos é Portugal, por conta do fenômeno CR7. Então, o que acontece? O custo dessa produção da FIFA é muito grande. Então, teve que vender cotas a um valor altíssimo. Nessa hora, as emissoras como, né, essa que eu fiz os trabalhos, ela teve que recuar. Por quê? Porque ao ter influência, como a da... A

0: do grupo da Cazé, ela fala, eu quero tudo. Ela já vendeu a cota. Então eu posso cobrar mais dos outros. Então o SBT comprou Jogos do Brasil e alguns outros, e a Globo ficou com os principais. Na minha opinião, a SBT teve um erro danado, porque quando você não conhece, não sabe a programação, você tem medo de perder um jogo. Você não quer ficar mudando de canal. Uhum. Então a Cazé lançou o slogan, que é aquele, é assim, sem medo, não tem dúvida, se é Copa do Mundo...
1: É na Cazé. Uhum. E tá direto. E tá toda hora.
0: Você não vai na SBT, você não vai na Globo pra saber se o jogo
2: tá lá,
0: não.
2: Vai na Cazé que tá passando.
0: Tá passando.
1: Tudo. É. 24 horas. É um negócio absurdo. 24 horas não, que não tem jogo 24 horas. Mas tá, toda hora que tem jogo tá passando na Cazé.
0: E eles vivem de estímulo. Defante, né? Eu acho que é o Defante, né? Que é o repórter maluco.
1: Sim,
0: né?
1: Que conhece. Diogo Defante.
0: Diogo Defante. Ele foi preso lá, por conta de algo que ele falou. Mas ele sabia que o que ele ia falar... Não é que ele foi preso, ficou atrás das grades. Sim. Ele foi chamar atenção, foi lá depois, pagou, não sei o quê. Mas dá ibope.
1: Dá. Aí, é sobre isso, ele sabe jogar.
0: Ele sabe
1: literalmente, jogar. Pra segurar a audiência.
0: Por quê? Porque a audiência do streaming não aguenta mais aquele blá, blá, blá do comentário muito sério.
1: Muito enlatado.
0: É. Eles tornaram o quê? A Cazé é um TikTok no streaming.
1: Gigante. Sim. Olha, eu amei. Olha, por favor, o tempo já acabou faz tempo. A verdade é essa. Rasga, eu não chamei o intervalo. Você bote meus patrocinadores, porque eu preciso pagar as contas do quem é quem.
0: E não tem o CR7 por
1: não
0: trás.
1: Não tem o CR7.
0: E nem o Nubank, apesar de você estar fazendo campanha para
1: eles. Poxa, com essa cozinha aqui, né? Deixa eu mandar um beijo agora, aqui, ó. A Laísa depois. Colares, que disse, Cida, ótimo podcast. Tá vendo, gente? Quando Quem é Quem foi criado, nem existia podcast. Eu sou uma mulher à frente do meu tempo, tá bom? Então, um beijo aqui pra Laísa. Antônio Mourão, beijo pra você. Osés Colares, um beijo também. Ele disse que tá tomando um vinho, é como é?
0: Essa hora,
1: vinho faz bem pra saúde.
2: Fala que eu mandei um abraço pro Osés.
1: Ele tá dizendo, tô aqui tomando um vinho. Doutor, vinho faz bem pras veias? Faz, doutor?
2: Faz
1: mesmo?
2: Faz, tem resveratrol.
1: Beijo pra dona Maria Cleusa. Beijo pro Didi, seu lindo. Obrigada sempre pelo seu carinho. Seu Vitor Alves. Sabe o que seu Vitor Alves faz? Ele tem uma TV gigante lá na casa dele. Aí ele almoça vendo a gente, tá? Por isso que eu tenho que vir toda bonitinha todo dia, viu, gente? Que seu Vitor, eu tô almoçando assim, com ele todo dia lá. Beijo pra essa turma. E é isso, gente. Olha, eu faço esse programa sempre com muito carinho pra todos vocês. Desejo uma semana abençoada. Hoje aqui no estúdio comigo, esses dois super-homens, viu? O Alex Borne, que é neurocientista, e o Dr. Guilherme Bortolon, cirurgião vascular. Se você perdeu essa entrevista, não fique triste, porque ela está gravada. Está lá no YouTube da Folha FM. Um beijo no coração e, se Deus quiser, até amanhã.
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19: 2:13.
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28: Ho, ho, ho, belê, belê, queridos e queridas, pedidos e peninas, senhoras e senhores, está começando o programa da hora, segundou, fofo, é maravilha demais, como é que foi teu final de semana? Foi tranquilão, foi bonitão, foi gostosão, é, que bom então, porque aqui foi de muito trabalho, eu não trabalhei, não fui convocado para essas eleições, mas nosso time trabalhou bastante, hein, você viu que legal aí, cara, a cobertura da Folha nas eleições suplementares, top demais. Então já sabe, né? Eleição você tem que acompanhar com a gente aqui na Folha FM 100.3, um show de cobertura e também na apuração. É bem legal, fofo. Muito bem, começando agora o nosso programa da hora, 2 horas e 20 minutinhos. Estamos chegando, vamos até as 5 horas. É isso aí, você pode mandar o seu WhatsApp pra gente, 99115-2155, WhatsApp liberado, mande a sua mensagem pra nós, tá bom? Tá rolando aqui a Argentina e Áustria, né, pela Copa do Mundo, o jogo tá no segundo tempo, né, 20 minutos do... é 20 minutos? 20 minutos? Não, cara, 10 minutos do primeiro tempo, tá chegando. É, tá 1-0 pra Argentina, fofo, é isso aí, Áustria em cima, muito bem. Manda aí pra gente seu WhatsApp, 991-15-2155, mande a sua denúncia, mande aí o seu pedido musical, tá bom?
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0: Bele, bele, gente, bom demais o som da M, 1,5 GB, Joel Maia e o Gui Henrique. Fechei a conta, Leandro e Romário com Ícaro e Gilmar, Corações Egoístas. Mari Fernandes cantou o Telefone Sem Fio. Telefone Sem Fio era uma brincadeira quando eu era criança, pra ver como a fofoca, ela aumenta conforme muda de boca e de ouvido, pô. É desse jeitinho. Vou para o comercial, volto daqui a pouquinho.
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3: 2h58.
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5: A primeira turma do Supremo Tribunal Federal confirmou a decisão do ministro Flávio Dino, que suspendeu a regra do Tribunal Regional Eleitoral de Roraima sobre o prazo de desincompatibilização de candidatos ocupantes de cargos públicos na eleição suplementar para o governo de Roraima realizada neste domingo. O julgamento virtual foi encerrado com placar de 3-1 pela manutenção da medida cautelar concedida pelo relator. A decisão foi acompanhada pelos ministros Alexandre de Moraes e Cristiano Zanin. A ministra Carmen Lúcia abriu divergência e votou pela possibilidade de flexibilização dos prazos em razão do caráter excepcional das eleições suplementares. Como resultado, foi referendada a liminar que anulou a resolução do TRE Roraima, que previa prazo de 24 horas para desincompatibilização dos candidatos. Flávio Dino determinou a aplicação dos prazos previstos na Lei Complementar 64 de 1990 e na Constituição Federal. A decisão teve impacto direto na candidatura de Arthur Henrique, que disputou a eleição suplementar com registro sob júdice. Embora o TRE Roraima tenha autorizado inicialmente o registro da chapa em 2 de junho, o tribunal posteriormente reviu o entendimento e indeferiu o pedido ao concluir que o candidato não cumpriu o prazo legal mínimo de desincompatibilização. Durante o pleito, os candidatos considerados aptos pela Justiça Eleitoral eram a socióloga Nelita Frank e o governador interino Soldado Sampaio. Apesar do impasse jurídico, Arthur Henrique foi o candidato mais votado na eleição suplementar. Conforme o resultado das urnas, ele recebeu cerca de 160 mil votos, o equivalente a 60,8% dos votos válidos. Diante da pendência judicial, o TRE Roraima não proclamou o resultado definitivo do pleito. A definição sobre a validade dos votos recebidos por Arthur Henrique e sua eventual diplomação dependerá do julgamento dos recursos ainda em tramitação na Justiça Eleitoral. A decisão, portanto, ainda pode ser modificada pelas instâncias superiores. 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

0: Folha FM 100.3, Felipe e Rodrigo Temporais. Bom demais, teve antes som da Marília Tavares. Primeira vez, João Bosco e Vinícius, oportunidade. Rio Vegilã e eu já desligamos os nossos secadores, porque não deu pra secar a Argentina, fofo. Messi joga bola demais, cara. Não é não, Rio, viu? O cara joga sacanagem, mano. O cara com 38 anos joga muita bola, viu? A gente ganhou da Áustria de 2-0. Dois gols de quem, mano? Do Lionel Messi. Muito bem, gente. É isso aí, a gente é classificada aí pra próxima fase. Praticamente classificada, né? Pra próxima fase da Copa. Também esse grupo da Argentina é uma mãe, viu, cara? Esse grupo da Argentina aqui eu vou te contar, viu, ô FIFA? Eu não sou muito de acreditar em teoria da conspiração, velho, mas pelo amor de Deus, fofo. Não tem condições. O grupo da Argentina, olha, tem Áustria, Jordânia e Argélia. Três países que são nada no mundo do futebol, fofo. É lógico que o Lionel tá deitando e rolando neste grupo. Vou pro comercial, volto já já.
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Beleza, gente, muito bem, 3h47, o som do Mauro Eduardo, Saudade Particular, teve Guto Ferreira, Bala e Paiero, bom demais, Tairone, Deus acertou grandão. Muito bem, querido. Olha, saiu pesquisa, né, de aprovação do governo federal, fofo. É isso aí, muito bem, olha, é a Ipsos IPEC, uma pesquisa Ipsos IPEC, ela foi feita entre 13 e 17 de junho, fofo. Olha só, aponta que o governo Lula é considerado ruim ou péssimo por 38% dos brasileiros e ótimo ou bom por 32%. Né? Quem vê a gestão como regular soma 28%. E os dados foram divulgados nessa segunda-feira, dia 22, mais conhecida também como hoje. Então, gente, a avaliação como ruim ou péssima do presidente, ela segue maior, né, que a ótima ou boa, apesar de ter oscilado dentro da margem de erro para baixo na comparação com março, que era de 40%. Já a avaliação ótima ou boa era de 33%. O percentual de pessoas que consideram o governo Lula regular subiu de 24% para 28% desde março. A margem de erro é de 2 pontos percentuais para mais ou para menos. Fofô, é isso aí, muito bem. Olha só, sobre essa pesquisa tem algo que é interessante. Olha só, quem que avalia Lula bem ou mal? Ó. A avaliação positiva do governo Lula, ela se sobressai entre as pessoas que declararam ter votado, né, no Lula em 2022, né, que foi 62%, moradores do Nordeste, 47%, entrevistados com ensino fundamental, 47%, quem tem renda familiar de até um salário mínimo, 41%, e católicos, 38%. Já a avaliação negativa, ela é mais acentuada entre quem declara ter votado em Jair Bolsonaro em 2022, 74%, em quem tem renda familiar acima de 5 salários mínimos, 54%, evangélicos, 49%, entrevistados com ensino superior, 46%, e moradores do Sudeste, 44%. Fofô. É, e é com essa notícia que tu vai fazer com ela, eu não sei. Te dei a notícia, tu faz com ela o que tu quiser. Tu vai mandar pro teu grupo de família aí, tu quer ver bagunça, tu quer ver tiroteio, então manda, fofo, papoca, seja feliz. Tá bom? Acesse também o site folhabv.com.br, mande lá também link das matérias, cara. Tudo que tiver lá no site pode ser compartilhado, é bem melhor que tu mande o link em vez de tu mandar print. Tá bom? Os prints não são confiáveis, que você pode ser, eles podem ter sido manipulados por inteligência artificial, já é muito comum. Então mandando link é bem mais seguro, fofo. Meu Silêncio canta pra gente, Matheus e Cauã com Simone Mendes.

0: Valeu, Matheus Calas, Simone Mendes.
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4: 3:59.
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Pele Belé, é isso aí, Folha FM 100.3, a rádio das pessoas que amam Roraima 4 e 6. Vamos lá com notícias do site folhabv.com.br. É isso aí, gente, notícias, né, notícias da hora. Olha só, gente, um adolescente foi salvo, né, do Tribunal do Crime, é isso que você ouviu, né, e junto, né, junto com a salvação, por assim dizer, né, do adolescente, um trio foi preso, querido, um adolescente de 17 anos, né, foi salvo por policiais militares na noite de domingo, ontem, dia 21, enquanto ele era submetido a um tribunal do crime. Essa ação ela ocorreu no bairro João de Barro, né, e três integrantes de uma facção criminosa foram presos, dentre eles uma mulher, né, um homem de 23 anos, é uma pessoa de 23 anos, uma de 24 e outra de 38 anos. O pai do adolescente foi quem acionou a polícia militar, né? Ele relatou que o filho havia sido levado à força por um desconhecido por volta das 14 horas. Né? Posteriormente, por meio de uma amiga da filha dele, o homem recebeu a informação de que o jovem estava sendo mantido em cárcere privado lá no bairro João de Barro, onde passava pelo famigerado julgamento da facção. Então, de acordo com ele, o adolescente, né, se tornou alvo dos criminosos depois dos membros do grupo visualizarem fotografias nas redes sociais dele em que ele fazia gestos associados a uma facção rival. Os militares se deslocaram até a residência indicada e, ao notarem a chegada da viatura, três suspeitos tentaram fugir pulando o muro do quintal, mas acabaram sendo contidos. Depois que os policiais entraram na casa, eles localizaram e resgataram nesse jovem, a vítima. Daí o adolescente, em depoimento, relatou, né, os momentos de terror, né? Ele contou que os criminosos faziam uma transmissão ao vivo, né, uma live com outros líderes da facção para decidir o destino dele, né? Segundo a vítima, né, vários membros já haviam votado pela execução dele a golpes de faca e a sentença não foi cumprida por conta da chegada dos policiais, que foi muito oportuna, né? O trio de faccionados foi preso em flagrante e foi apresentado na central de flagrantes para as providências cabíveis. A gente dá um frio na espinha a gente ler esse tipo de notícia, não é? Pois é, decidi ler para você agora, na volta do bloco comercial, do break, né? Por conta do peso da matéria. A matéria está aqui no site folhabv.com.br, foi escrita pela minha querida amiga Marília Mesquita. Marília, ela cobre muito bem esse tipo de notícia, né? Essa notícia de polícia. Marília é fera demais. Parabéns, Marília, pela matéria. E você pode encaminhar essa matéria no seu grupo de notícias, encaminha aí para os seus filhos adolescentes, seus amigos, seus parentes adolescentes, porque realmente, gente, é muito complicado essa questão de gesto em foto. Hoje em dia a gente vê que é muito comum jovens perderem a vida por fazerem sinais, não é, em foto que remetem a símbolos de facções criminosas. Realmente é uma situação muito delicada hoje em dia fazer qualquer gesto em foto. Então encaminhe para os seus adolescentes, aqueles que você ama, tá bom? Que você quer proteger. Muito bem, a matéria está aqui no site folhabv.com.br, o site que pode confiar todos os dias da tua vida, fofo. Agora, um pouquinho mais cedo, nós demos atualização sobre a questão da eleição suplementar que aconteceu ontem. Né? Tivemos a decisão, né? O povo de Roraima foi para as urnas, mas deve ser mantida realmente a liminar do Flávio Dino, que mantém, né, a decisão sobre os prazos da desincompatibilização, né, na eleição suplementar. Então, com isso, aguardamos aí a proclamação oficial do TRE de quem será o governador no desses meses pela frente aí, no governo tampão, como está sendo chamado. Muito bem, mas outubro tem eleição de novo, viu, gente? Outubro tem eleição de novo, essa é a eleição oficial, não é suplementar. Muito bem, querido, tem posicionamento aqui sobre o presidente do PT, sobre as eleições de 2026, as eleições que ocorrerão em outubro. O PT teve candidato também na eleição suplementar de ontem, também teve as decisões, né, da Justiça Eleitoral também acabaram afetando a candidatura do PT, que teve que trocar o candidato, enfim, um monte de coisa. E você acompanha tudinho
pelo site folhabv.com.br, que não deixa passar um alfinete, né, cara? Folha pega tudo, é uma coisa espetacular. Muito bem. 4 horas e 12 minutinhos, excelente tarde para você. É isso aí. Vamos lá então, vamos ouvir música. Música boa pintando um degrau da escada. É ela cantando, Marília Tavares, nosso diamantezinho maravilhoso.

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0: gritando. Folha FM 100.3, Léo Balbinotti, quando ele dá vir, número chato. É, bom demais. É o número do Gilan. Número chato. Beleza, beleza, gente. Faltando agora 8 minutinhos. 7. 7 minutinhos para as 5 horas. Já já teremos Folha Esportes. Vou deixar você aqui com o nosso Ranier Almeida, Luiz Soares, falando tudo sobre o mundo da bola. Fofinho, é isso aí, olha. Vai lá no Spotify, na Alexa, escuta a gente tá lá também, viu, no Spotify, na Alexa. Curte lá, fofo, e não esquece que Copa do Mundo, Jogo do Brasil, se acompanha aqui pela Folha FM 100.3, em cadeia com a Rede Bandeirantes. Que maravilha, fofo. É bom demais, eu tava escutando aí o jogo, é boa a narração, ou muito melhor que o Plim Plim, é, bem melhor, cara, melhor que o SBT, que tá lá com o Galvão Bueno também, muito melhor aqui na Folha, pode ter certeza, viu, fofo. Faz o seguinte, ó, escolhe lá teu canal e fica ouvindo o áudio pela Folha, que é bem mais legal, tá bom? Maiara Maraíza com Nayara, Fred e Fabrício, com sequência, a minha última, tchau, tchau.
1: Essa é boa, hein?

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2: 4h56.
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12: Olá, meus amigos do esporte, muito boa tarde. 5 horas pontualmente em Boa Vista, capital de Roraima. Estamos chegando aqui na Folha 100.3 para mais uma edição do programa Folha Esportes. 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Nosso time em campo nesta segunda-feira, 22 de junho de 2026. Que prazer reencontrar você. Como é que está você que está me acompanhando pela live, aqui pelo YouTube, Instagram, Facebook, na frequência 100.3, Rádios Net. Aonde tem aí plataforma, nós estamos juntos com você. E você pode interagir com a gente no 991-15-2155, mandando aí o seu recado, dizendo se está gostando da nossa seleção. Como é que está por aí? Tudo tranquilo? Em campo, o nosso time, bate-bola os craques por aqui. Ele não vai trabalhando, meu amigo Gilan, sempre ele por aqui. Bom rubro-negro. É, bom rubro-negro, torcendo aí pela seleção brasileira. Ele estava torcendo para a Argentina hoje. Mas tudo bem, gente. É, e comigo por aqui, correndo pelo lado direito. Boa tarde, meu amigo.
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14: Boa tarde, Luiz. Boa tarde, Irlan. Boa tarde, o nosso ouvinte sempre ligado na melhor. É isso aí, Luiz. Vários jogos aí pela Copa do Mundo FIFA 2026 e muito assunto aí também do nosso esporte local. Opa! Nessa tarde aí, segunda-feira, né? Quentinha, com muitos assuntos.
12: Pois é, do esporte local, Raniel, nós tivemos aí aquela tão esperada rodada do mata-mata, né? O primeiro jogo na

0: casa. E o time do Monte Roraima, uma vantagemzinha. Passou uma gordurinha, mas pouca, mas levou, né?
1: Pois é, Luiz. Olha, com... aos 12 minutos da segunda etapa, fez o 2-0. Aos 19, fez o 3-0. E aí, Luiz, nos finalmente, no apagar das luzes, como dizem, tomou dois gols que não podia, né, Luiz? Tomando gol, inclusive, de contra-ataque. E aí ficou um pouco mais difícil, né? Já que lembrar que essa logística aí para o Monte Roraima é dificílima. Assim como foi para a equipe do Guaporé, sair de Rolim de Moura, né? Aí vai para a capital, Porto Velho, né?
0: Meu Deus!
1: E aí, até chegar aqui, meu irmãozinho, é muitas horas aí de voo.
0: Porque ele vem de Rolim de Moura até Porto Velho de ônibus.
1: Exatamente.
0: Aí vem um voo para Brasília.
1: Isso.
0: Aí Brasília faz uma conexão para Roraima.
1: Exatamente.
0: Roraima, a
1: se
0: mesma
1: rota. Se tiver essa pausa aí em Manaus, né?
0: Pois é, aí dava aí... certo, né? Tivesse mesmo a BR aí pra sair de ônibus aí.
1: Né? É verdade. Eita, um dia, né?
0: Um dia, quem dava sabe? Chegar, poderia chegar.
1: A gente ainda vai ver, né, Luiz? Será?
0: Com certeza, daqui de ônibus. E aí, isso. O segundo jogo ontem, o time do São Raimundo também não saiu do empate com o Porto Velho, né?
1: Exatamente, Luiz. Sofreu um gol de pênalti.
0: Sim.
1: E aí você vendo ali os reforços já em campo, né? O João Cardoso, o Railson Jacaré, Railson Castro lá, né?
0: Railson Castro.
1: O garoto do Baixo Rio Branco fez a jogada de gol, né? Assistência para o Santarém, que marcou o empate, né? Não saiu de todo ruim para o São Raimundo, já que beliscou ainda um empatezinho no final da partida, Luiz. Então vai jogar contra o Porto Velho. É, em busca da vitória simples ali para poder seguir adiante aí no tão sonhado rumo à Série C.
0: Pois é, e aí o jogo aberto, tanto de um lado para o outro. Essa diferença do Monte Roraima de um gol, o Guaporé é um time que foi o primeiro do grupo, né?
1: Exato, estava invicto, Luiz. O Monte Roraima acabou tirando a invencibilidade do atual campeão rondoniense na Série D.
0: Pois é, vamos aguardar e torcer para os nossos times que tragam um bom resultado, porque muitas vezes o clube chega aqui, ele se apresenta melhor, mas muitas vezes lá na casa dá uma facilidade, uma vitória simples, o São Raimundo pode se classificar, até aí um empate do 0-0 do Monte Roraima, entendeu? Porque tem um gol aí, se empatar em um gol aí, vai para a marca da Cal, né?
1: Exatamente, inclusive, Luiz, a nossa enquete é justamente sobre os dois times roraimenses aí na Série D. De Roraima, quem você acredita que vai passar a terceira fase do Campeonato Brasileiro Série D? São Raimundo, Monte, os dois ou nenhum dos dois?
0: Pois é, você pode participar e interagir com a gente aí nessa nossa enquete, tá bom? E nós tivemos aí também o torcedor da Bolívia, querido Maranhão, tá revoltado, meu.
1: Ai, torcedor, que rolou, Luiz?
0: Rapaz, o trem foi lá dentro e ganhou a Bolívia, o Tubarão Maranhense lá no Castelão. Aí mexeu com a estrutura dos jogadores,
1: O trem do Amapá ganhou lá, Luiz. O trem
0: foi o primeiro também no grupo, né, Anil? Tu sabe, né? O trem aí brigando aí na frente, o time cresceu muito nessa competição, foi lá e ganhou lá em São Luís, a mídia maranhense criticou, os torcedores também ficaram revoltados com a diretoria do clube, hoje já tem alguns diretores que foram dispensados já agora há dias antes aí, mas perdeu o jogo, e perdeu o jogo dentro de casa, no Castelão, é uma demonstração que de volta não é muito fácil lá no Amapá, viu?
1: Uma surpresa essa aí, né? Eu jurava que a Bolívia, né, o Tubarão, ia segurar ali o trem, né, pelo menos ali, mas perdeu em casa, já fica muito complicado aí a vida no jogo de volta aí da Bolívia querida, né? Do Sampaio Corrêa, que aqui em Roraima tem bastante torcedores. Já mandar um abraço aqui pro senhor Araújo.
0: E o placar não foi pouco não, entendeu?
1: Foi elástico?
0: Foi 2-0.
1: Olha aí, rapaz.
0: 2-0 para você reverter lá na casa.
1: Não pode,
0: Luiz. Não pode. Aí 2-0 ficou difícil, né? E aí nós tivemos aí o Manauara, tá tranquilo o Manauara. Ganhou de 2-0 lá fora, né? Com o time da Independência
1: do Acre.
0: Do Acre, e agora o jogo de volta é em Manaus. É tranquilo, né?
1: Coisa boa você classificar em primeiro, né? Que você acaba pegando ali os adversários mais frágeis da outra chave, né?
0: E o Nacional ganhou de 1-0 do Araguaína também.
1: Fora de casa.
0: Fora de casa, o jogo também em casa, mas cada um, muitas vezes em casa, não apresenta bom futebol e fora quer botar tudo, bota tudo que tem para botar, né, Renil?
1: É, com certeza, Luiz, né? Então, o Nacional, Nassa, né, o atual campeão amazonense, já abrindo vantagem nesse jogo de ida, né? O jogo que foi lá em Tocantins, não é isso?
0: Sim.
1: Rapaz, e aí já fica ali praticamente com uma mão na vaga para a terceira fase, Luiz.
0: Nós tivemos aí também, Renil, na Série B do Campeonato, que não parou, né? A Série B do Campeonato não parou. Né? A Série B do Campeonato Brasileiro, na 14ª rodada, nós tivemos aí a 14ª rodada e se aproximando aí. E nós tivemos na quinta-feira o Sport 1, Atlético Goianiense também 1, e a Londrina 2, Atlético 0. O Vila Nova jogou no sábado e deu 4-3 no Náutico. O Vila Nova tá valente nessa competição. O Vila Nova tá brigando para subir.
1: Efeito Gordiola, né?
0: É. E aí o Botafogo em casa. O Vozão recebeu o Botafogo de São Paulo e perdeu de 1-0. Uma decepção muito grande também para o torcedor do Vozão. Perde em casa por 1-0 para o Botafogo. E o Avaí ganha o Cuiabá de 1-0. CRB 1-1 com Fortaleza. E o Juventude ganhou de 1-0 do ontem do São Bernardo. E o Operário foi jogar na casa do Goiás, que não está bem também na competição. 3-0 o Operário. Rapaz, lá do Paraná. É isso. Hoje, fechando hoje essa 14ª rodada, temos a Ponte Preta e o Novo Horizontino e América Mineiro e Criciúma. Essa aí é a Série B do Campeonato Brasileiro.
1: Então o Fantasma aprontou ali para cima do Esmeraldino, né?
0: Sim.
1: Que visita indigesta, né? 3-0 então para o Operário, time lá de Ponta Grossa. E o Goiás, rapaz, crise instalada, né, Luiz?
0: Pois é, enquanto isso, os torcedores ali do Vila estão fazendo a festa,
1: fazendo,
0: né?
1: Fazendo a festa.
0: Pois é, o Vila tem o primeiro colocado com 28 pontos, já tem 3 pontos na frente do segundo colocado, que é o São Bernardo. O terceiro colocado é o Sport Recife com 25 pontos, o quarto colocado Juventude com 22. E o 15º, quinto, é o Operário, com 22, e o sexto é colocado é o Fortaleza. Fortaleza tem que ficar com a barba de molho aqui se querer brigar para subir de novo.
1: Até aí, Luiz, do sexto ao terceiro, então fazem o famoso playoff ali, né?
0: Sim.
1: Pra classificar dois.
0: É verdade. Aí nós temos aqui, na zona de rebaixamento, aquele que nunca saiu, que é o América Mineiro, que tem 6 pontos. A 20ª está na lanterna, o 19º, a Ponte Preta com 8 pontos, o 18º, o Avaí com 13 pontos, e a Londrina, o 14º, são a zona de rebaixamento para a Série C do Campeonato Brasileiro. A América Mineiro tem que lutar muito aqui, já são 13, vai ter um jogo claro hoje ainda, pode ganhar, se ganha aqui, vai para 9 pontos, tá bom? Vamos ver como é que fica por aqui, mas tem que brigar para ver se sai dessa posição aqui, porque não é fácil para um time como o América Mineiro.
1: É, vencendo já empurra a macaca ali para a lanterna, né, Luiz? E o América, eu vejo ele com mais condições hoje de sair um pouquinho dessa zona, né? A macaca já caiu no Paulista esse ano e está arrumando aí mais um descenso aí para a Série C, viu?
0: Pois é, 5:09, Anil, nós temos também aí a série, para a gente falar um pouco aqui da a Copa do Mundo, como que aconteceu esse fim de semana aí, jogos muito difíceis. Ontem eu comecei a acompanhar uns jogos aí, e hoje a gente vai falar já sobre o jogo da Argentina de hoje. E aconteceu, a Argentina já pode também dizer que está classificado, tem 6 pontos aí, tranquilo. A Série C do Campeonato Brasileiro, a Anil, ela também não parou, né? A Série C do Campeonato Brasileiro, a 11ª rodada, ou seja, nós somos só 19 rodadas. Nós tivemos no sábado, dia 20, Anápolis 2, Itabaiana 0, Botafogo da Paraíba 2, Volta Redonda 0, isso no sábado. No sábado também nós tivemos o Ipiranga indo no Santa Cruz em casa. O time da Santinha perdeu de 1-0 em casa para o Ipiranga. E o Ituano 0, Figueirense também 0 no sábado. E o Maranhão Atlético Clube perdeu em casa também para o Papão da Curuzu. Esse aqui é o time do MAC, o Maranhão Atlético Clube, perde por 1-0. O time maranhense não está muito bem nas competições nacionais. E o Caxias, Caxias 1 ontem e Maringá também 1. Ontem também o Brusque venceu Floresta de 1-0, a Ferroviária 2, Inter de Limeira 0. Ontem também nós tivemos Barra 1, Amazonas também 1. E hoje nós temos, cerrando essa 11ª rodada, Confiança e Guarani às 18h30.
1: Olha só, bem disputado então a Série C, Luiz, que tem ali como líder o Guarani, né, com 21 pontos. em 10 jogos, ainda vai jogar nessa rodada, não
0: é
1: isso?
0: É, joga hoje.
1: O Brusque vindo na segunda posição também com 21 pontos. Olha o papão, Luiz, 20 pontos na terceira posição. Ferroviária está aqui em quarto, né, com 19 pontos. E o Ituano, né, o quinto colocado, com 18 pontos, Luiz. O G5 aí da Série C.
0: Pois é, nós temos aí o Amazonas, né, que é ele já esteve lá por cima, mas o Amazonas deu uma travada por aqui, por esse meio. Tem que lutar para sair dessa sétima rodada. E aí, aqui embaixo, na zona de rebaixamento, Itabaiana, Confiança, Nápoles e Barra. O Maranhão bate na trave aqui com 13 pontos também. E tem que lutar, o MAC tem que lutar para sair daqui e se manter, mesmo nessa Série C, porque o time do que já teve na série, quase Série A, que é o Sampaio Corrêa, hoje está na Série D. E provavelmente tem que lutar muito para se classificar contra o Trem, que perdeu 1-0, já é uma gordurinha a mais. O Trem leva para casa para essa decisão, em casa lá no Amapá, no próximo fim de semana.
1: Vai ficar muito difícil aí, né, para os maranhenses aí, essa vida aí nas competições nacionais. Luiz, e aquela segundinha, tá rolando? Pararam de marcar jogo na hora do jogo, da seleção.
0: Claro, pararam. Não tem condição de marcar na hora da seleção. Não tem condição, né? Então, o Rony, nós tivemos Copa do Mundo.
1: Pedi para ninguém assistir, né?
0: É, com certeza. Nós tivemos agora na sexta-feira, né, Rony, um grande jogo de bola, seleção brasileira em campo. Você gostou do jogo, Rony?
1: Luiz, era melhor começar contigo, Luiz. Luiz está mais animado com essa seleção nossa, Luiz.
0: O que foi acontecendo?
1: E tomando sufoco aí do Haiti, Luiz.
0: Pois
1: 3-0 no Haiti é pouco, né, não?
0: É, deveria ter marcado mais.
1: Estou sendo muito exigente.
0: Não, a gente sabe que quando se trata de seleção, a coisa totalmente muda, né? E no segundo tempo a nossa seleção, o treinador do Haiti deu observado como é que jogou e marcou as peças principais da saída de bola ali para o contra-ataque. Mas o Brasil poderia ter chegado ao quarto gol, no mínimo o quarto gol. Claro, marcou 2 gols, mas estava impedido. O quê? Mas aquele pedido do torcedor, da imprensa de bola geral, entrou em campo. Rayan e Endrick. E aí aquela coisa que a gente fala, não pode a gente jogar uma responsabilidade em cima de dois garotos que estão jogando a primeira Copa do Mundo. Então, os que estão lá são mais cascudos, já são mais rodados em jogos. Eu acredito que isso que o treinador tem visado, que não querer queimar esse jogador. Pois o Rayan não entrou muito bem, um pouco meio nervoso na partida, porque era a primeira partida dele dentro da Copa do Mundo, né? Como também o Endrick. Mas vamos ver aí dessa saída do Rafinha quem entra, se Rayan, Endrick ou Luiz Henrique. Vamos observar, hoje tem treino para esse jogo de quarta-feira
1: contra a Escócia.
0: A Escócia é um jogo que o Brasil pode até ser eliminado, tá bom? Muitas vezes não fala sobre esse assunto, mas é importante falar. O Brasil tem 4 pontos, o Marrocos tem 4 pontos. O Marrocos joga contra o Haiti e ele joga contra o adversário também, que tem 3 pontos. Então, tem que ficar muito atento nas jogadas, matar o jogo na hora certa, não desperdiçar gols. Pode até ganhar o jogo de 1-0, 2-0, porque quem vai pensar agora de ganhar de goleada? O Marrocos. Mas o Marrocos é um time que gosta muito de marcar muitos gols. Ele tem um time de mais domínio de bola, mas ele não consegue marcar muitos gols, né? Mas acredito que o Haiti, mesmo desclassificado, ele é um time que ele empata com a Escócia naquele jogo. Ele tem jogadores ali na frente que dá susto.
1: E nesse momento, Luiz, Mbappé acaba de abrir o placar, né, contra a equipe do Iraque, viu? França 1, Iraque 0, mais um gol de Mbappé, chegando perto do Messi, né?
0: Ele marcou 2 gols.
1: Igualou o Close já?
0: Ele tinha quanto? 13? Chegou 14 agora.
1: Chegou 14, né?
0: É. O Messi está com 5 gols. Os 5 gols que a seleção argentina marcou foi os pés do Messi. Marcou 2 hoje. Verdade. Ele marcou o terceiro porque ele desperdiçou um pênalti.
1: Luiz, só recapitulando então aqui, antes de mandar um abraço aqui pro pessoal da Portuguesa, que está no Instagram acompanhando a gente, o pessoal da Portuguesa de Roraima, tá? Fundado em 2024.
0: Ixi.
1: Time forte aí do futebol amador de Roraima. Com relação a Rafinha, Luiz, ali, eu não vi ele mancando, qual foi o problema dele ali?
0: É muscular, eu acredito. Muscular. O Rafinha é um jogador que já ficou fora de alguns jogos aí no Barcelona com essa mesma contusão aí.
1: E parece que também está com uma crise aí, né? Os rumores que estão rolando aí nos bastidores, é que, né, tem até, inclusive, negócio de dívidas financeiras aí pelo meio. segundo o Vampeta, está torcendo, o próprio Rafinha está forçando ali uma saída para o Al Hilal, né? Que aí vai receber uma graninha boa.
0: Sim.
1: Né? E, enfim, um jogador novo, né, Luiz? Que ainda poderia mostrar muito futebol ali pela essa parte da Europa Ocidental, né, Luiz? Mas, enfim, né, a maioria prefere ir para esses mundos aí, ganhar, fazer logo o pé de meia, né, de vez. Mas é impressionante, né, Luiz? O Rafinha com problema financeiro, hein?
0: Pois é, nos preocupa muito isso com um atleta que vem dessa forma para dentro da seleção, porque traz o problema, né? Então, ele realmente se machucou ali, só que acho que ele não quis forçar muito, porque ele já sabe que uma contusão, sabendo aquela, tirou ele de alguns jogos, né? Mas...
1: Por um lado, Luiz, acredito eu que chega a ser até um reforço, porque ele estava sendo ali um a menos ali, nesses dois jogos, um jogo e alguma coisa, né? Jogou só alguns minutos da primeira etapa, depois entrou o Rayan, como o Luiz já falou, é pedir muito para que o garoto estreie e resolva, né? Tempo ao tempo. E o Endrick, né, pela graça da torcida aí, querendo muito esse garoto, entrou marcando, mas estava um pouquinho ali à frente, né?
0: Pois é, está um pouquinho à frente ali, hoje é diferente, né? Não tem mais nem de reclamar. E o Fluminense anunciou o retorno de Thiago Silva, né?
1: Ah, é?
0: Retornou o Thiago Silva
1: pro Fluminense. Ele foi campeão no Porto ainda, né?
0: Pois é, resolveu voltar pro Fluminense de novo. O Fluminense tá aí bem na competição, né? Então vamos aguardar o que o Thiago Silva tem aí de oferecer de melhor. E, bom, acho que ele esquentou a cabeça com alguma coisa. Não deveria ter saído, Ronil.
1: Não deveria ter saído, mas esses ares aí que ele foi respirar lá no Porto, né? Acho que fez bem para ele e é bom pro Fluminense, né? Já traçar até uma meta de plano de carreira pós gramado ali do Thiago Silva, né? Quem sabe se tornar um dirigente ou um possível auxiliar ali, né? Já não sabe qual é a carreira que ele pretende seguir, mas dava sim pro Fluminense ajustar ali um plano pensando aí no Thiago Silva.
0: Pois é, o Fluminense, ele gosta desses atletas com mais idade, ele gosta de formar um time assim com um atleta de 38, 40, né?
1: Eu não vou me assustar muito se daqui uns dias o Nino voltar, né? O Nino, embora seja mais novo, mas os clubes do futebol brasileiro gostam muito de repatriar esses jogadores, né? Que não estão tão bem lá fora, mas chega aqui, podem jogar um pouco mais.
0: Pois é, e após realizar as sondagens e iniciar negociações, o Fluminense conclui o seu primeiro grande objetivo nesta janela de transferência. Na tarde desta segunda-feira, anunciou a contratação do zagueiro Thiago Silva após não renovar com o Porto. Ele retorna para a sua quarta passagem pelo clube. Tá bom, tá aí Thiago Silva retornando. A negociação foi iniciada há semanas e a diretoria tricolor entrou em contato com o zagueiro e seu staff para saber se ele teria interesse em retornar ao clube nesta temporada. De férias, ele ainda não tinha decidido sobre o seu futuro. Nos últimos dias, deu sinal verde para o aceito. Fluminense não estava sozinho nesse interesse. Além do tricolor, mais equipes fizeram sondagem a Thiago Silva, inclusive do continente europeu. Thiago sempre deixou claro que a possível aposentadoria não era algo que não tem sido debatido na sua carreira. Tá bom? Então aí ele vem para o Fluminense. Acredito que ele preferiu vir mais para o tricolor. Talvez ele saiu num momento que não deveria ter saído, esquentou a cabeça por alguma coisa e se arrepende. Bom, isso é muito importante. Tem alguém participando, o Roger Lima.
1: Roger Lima, boa tarde, amigos do Folha Esportes. Nossa seleção está tinindo e pronta para levar o Hexa, com uma brilhante vitória sobre a poderosíssima seleção do Haiti. Craques brilhando como o Casemiro, Paquetá. Agora é esperar as pedreiras e irmos para a final. Assinado Roger Lima.
0: Pois é, o Brasil tem que ganhar esse jogo e torcer que não aconteça goleada entre Marrocos e Haiti. E aí, se colocando no primeiro local, ele não vai mudar dos Estados Unidos, ele continua por ali. E ele ganhando, ele fica no primeiro, ele vai pegar nada mais nada menos do que Japão. Ou talvez o outro por lá, não sei, mas tem mais aí Japão. Japão é uma equipe muito rápida dos atletas. E o japonês, ele se prepararam até 2050 ter um mundial de clube, tá? Ser campeão mundial.
1: Olha aí.
0: Eles estão preparando com base, segundo a pesquisa e a história que eu vi, é que eles estão, aonde eles conhecem um garoto que seja de descendência japonesa, que está jogando bola, eles estão trazendo para a base. Eles estão fazendo uma base dentro do futebol japonês, para que esses atletas futuramente eles comecem a distribuir para o futebol de fora. Hoje, de um atleta japonês, já tem vários, tem mais de 5, né? Fora aí no futebol europeu, já desempenhando esse grande futebol. Então, a base dele, o que eles esperam, que eles chegaram um planejamento para até 2050 ter o primeiro mundial campeão aí a seleção japonesa.
1: Cálculo é esse, né, Luizinho? Então, tá próximo, né? Eu tô com medo, né, se acabar tendo que cruzar ali a seleção brasileira com a seleção japonesa, viu? O trem vai ser duro. Eu jogo muita bola, principalmente tem aquele ataque pelo lado esquerdo fortíssimo.
0: Pois é, aí tem que ter tudo isso, esse maior cuidado ali da nossa seleção. Mas eu acredito que a seleção, no terceiro jogo, Raniel, eu acredito que vai ter um desempenho melhor do que houve no primeiro jogo. No segundo, a gente observou que a seleção já teve um comportamento melhor, os jogadores já estavam menos nervosos em campo, já tocavam mais certo a bola. O Paquetá foi colocado na posição certa, jogando ali com colado ali com o Vini Júnior. As bolas saíram mais daquele lado ali. Eu acredito que é por ali. Agora, o Rafinha não estava com condições de jogo, tem que colocar alguém ali, o Luiz Henrique. Aí a pergunta é, Luiz Henrique, Endrick ou Rayan? Como é que pode entrar por aquele lado ali?
1: Testaria o Luiz Henrique, né, que foi o que jogou mais vezes, né, durante os amistosos, essa preparação aí, quando não teve o Rafinha à disposição ali, né, Carlo Ancelotti. E assim, Luiz, embora ele jogue o Rayan jogue nas três funções, de frente, né, lado direito, lado esquerdo, e de centroavante também, eu testaria o Luiz Henrique para começar esse jogo contra a Escócia. A Escócia que vai ter que se expor também, né, Luiz?
0: Claro.
1: Já que vem de resultado negativo aí contra o Marrocos e não está garantido ainda na outra fase, né? Então vai ter que sair um pouquinho. Então, de fato, é o jogo para a seleção brasileira, acredito eu, que desencantar, sabe? Dá aquela esperança a mais aí para a
0: gente. Você tiraria o Casemiro da cabeça?
1: Ah, faz horas.
0: Você colocava Ederson.
1: Era, já que ele veio pro lugar do próprio Casemiro lá no Manchester.
0: Sim.
1: Eu testaria ele, porque é um jogador mais fixo, né?
0: Sim.
1: O Casemiro hoje, Luiz, ele não dá para jogar ali de 5, né?
0: Não.
1: Jogar ali no máximo de 8 se jogar. Então eu testaria sim o Ederson, né?
0: Você fala, né? O Ederson.
1: Ex-Corinthians, ex-Fortaleza, enfim, testaria ele.
0: Eu acredito que ele está precisando desse momento de colocar ele por ali, porque o Casemiro na cabeça de área fica uma avenida em Gacês.
1: É verdade. E assim, Luiz, o que me preocupou muito é das declarações do Danilo, né, na entrevista coletiva que ele deu, aonde ele acaba assumindo ali que a seleção brasileira não é essa Coca-Cola toda, mas não pode assumir, né, Luiz?
0: Claro.
1: Ainda mais você é jogador, você tem que confiar no seu taco. E principalmente quando ele diz que ele não é, o Ancelotti não pode contar como ele, e obviamente, né, fazendo essa de lateral mesmo, esse subir o apoiar e defender, não dá de fato, né? Tem que falar igual pro Ibanez, né? Não subir muito, meu filho. Vá até ali e deixa com a turma ali do outro lado, ali que tem um pouco mais
0: de
1: qualidade, para não tomar bola nas costas.
0: Por esse motivo eu concordo contigo, Anil, quando você fala do Luiz Henrique, porque tem que ter alguém ali da divisa do gramado ali para frente tomando essa responsabilidade. O Danilo até chegando até naquelas alturas e trocando alguém de lado ali. Porque se tivesse o lateral de ofício, como o Wesley, a coisa totalmente era diferente. Mas com ele ali, ele tem que ter uma pessoa mais fixa naquela ponta. O Rafinha muitas vezes não conseguia fazer aquele lado por completo ali. Então ele buscava mais o lado de chutar no gol, porque cada um está interessado em marcar um gol. E nesse momento eu acredito que o futebol é coletivo. Se você vê o seu colega mais colocado numa posição que dá para bater a bola, eu acredito que tem que ser dessa forma. Então, essa distribuição da bola do meio de campo é que precisa ser mais rápido ali nessa distribuição. Mas o Casemiro tem realmente se perdido em algumas bolas por ali, tem se perdido muito, mas é um homem de confiança de Ancelotti.
1: É um homem de confiança de Ancelotti, mas que devia dar lugar a outro. Mas enfim, o Ancelotti dificilmente repete escalação, né, Luiz? Vamos ver o que ele vai trazer aí para essa próxima quarta-feira.
0: Às 18 horas.
1: O pré-jogo ali, né, no horário do Folha Esportes.
0: Aí vai ser transmitido aqui pela rádio.
1: Cadeia aí com a Rádio Bandeirantes.
0: Pois é, nesse dia nós vamos liberar aqui o horário para a transmissão aqui da Folha. 18,
1: vamos nos concentrar,
0: 17h30 vai começar a transmissão por aqui, aquele bate-papo.
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0: 5h27. Uruguai ontem ganhou um jogo de 2-1.
1: Dois gols de Canóbio.
0: E de repente, imediatamente, o Cabo Verde mexe com a festa e fica um imbróglio completo, dentro daquele grupo. Porque o Espanha tem 4 pontos, é isso? Mas ela pode se classificar ou não pode se classificar.
1: É verdade, tá tudo em aberto aí nesse grupo. E assim, o Uruguai se complicou, Luiz, porque vencer da Espanha vai ser muito difícil, assim. Não venceu, qual é o outro time desse grupo?
0: É o Cabo Verde.
1: Não é Arábia Saudita, não, né? Arábia Saudita é da Argentina, né?
0: Não, o jogo lá foi Arábia Saudita.
1: Arábia Saudita
0: perdeu, mesmo. Perdeu de 4-0 para a Espanha.
1: Nossa. E aí vai ficar complicado aí para o sul-americano aí, os uruguaios, que estavam com um resultado garantido, Luiz. E aí, no finalzinho, a força de Cabo Verde. Inclusive, já tem gente cravando aí que Cabo Verde está se consolidando a favorita ao título.
0: É
1: um pouco de exagero, né?
0: Agora, mas teve mais um jogo de 0-0, né? Teve Bélgica e Irã. Foi jogando para lá, para cá, se defendendo para o lado e não saiu nada de gol. A Bélgica foi com um jogador a menos, mesmo com um jogador a menos, a Bélgica conseguiu manter o um empate aí com o Irã.
1: Aquela defesa do goleiro iraniano, Luiz. Sim. O chute a queima-roupa que ele defende ali com a mão. Com a mão trocada, rapaz, que defesa! E o Irã mostrando a sua força aí no futebol, né? Já vem do segundo empate consecutivo.
0: Sim.
1: E assim é das seleções aí que vai brigar, com certeza, por classificação. E essa geração belga, né, Luiz, que já tá dando tchau, né? Já foi fiasquenta aí na última Copa. Foi. E tá caminhando para isso também, né?
0: Agora nós tivemos ontem, fechando já à noite, o último jogo. A Nova Zelândia ganhando de 1-0 do Egito. E eu acompanhei esse jogo de perto para me ver. O Egito fez um vira-volta, a primeira vitória em Copa do Mundo do Egito.
1: Com direito a gol de Salah e tudo, né?
0: Rapaz, 3-1. 3-1. Agora,
1: esse foi um dos grandes jogos aí dessa Copa do Mundo até aqui.
0: Pois é. E nós tivemos hoje a Argentina, a sua segunda vitória, né?
1: Luiz, e vale a pena, né, ver o homem jogar. E joga os 90 minutos, está com 39 anos e o time inteiro joga para ele, sem vaidade, sabe?
0: É, a bola, a jogada, tudo é em função dele.
1: Erra pênalti, ninguém nem liga.
0: Não se preocupa com isso, porque depois ele recompensa, marca um gol. Como marcou aquela bola, bate para lá, volta de novo, vai para os pés dele. Para onde que a bola vai? Nos pés dele, ele desarma, ele sabe muito bem desarmar, ganhar a jogada. E quando a bola chega nos pés dele, ele sabe muito bem o que fazer. Argentina 2, Austrália 0. A Argentina já está com seus 6 pontos aí, tranquilo. E agora a França está jogando, ganhando de 1-0 do Iraque. É também aí um grupo aí que está se embolando totalmente aí. Então, ainda tem seleção que pode dizer que está classificada. Tem a seleção que ainda vai lutar ainda, né, Rony?
1: É verdade, Luiz. E é só o primeiro tempo, né? Só um trecho aí desse jogo da França, 1-0 contra o Iraque, mas até aqui, ó, a França tem 505 passes certos contra 271 do Iraque, sabe? E 11 chutes ao gol para cada lado, apenas 5 faltas cometidas. É um time que sabe jogar muita bola, esse time da França, né?
0: Gostou da arbitragem do Klaus? Ele trabalhou no
1: tranquilo,
0: jogo,
1: né?
0: Falou bem inglês. na hora certa?
1: Teve que se pronunciar lá, né, Luiz?
0: Teve que pronunciar, mas tranquilo. Então acredito que os árbitros brasileiros já estrearam todo mundo. O mais duro foi para o primeiro, o Wilton Pereira, porque era a abertura de Copa, né? Era uma nova regra do jogo. E aí você estreia assim. Porque,
1: ele pegou o pepino ali, né?
0: Pegou, porque as novas regras tinha que entrar em ação naquele início de Copa. Aí você que está no psicológico ali preparado, na sua mente, uma regra diferente, mas deu certo. Ele funcionou, expulsou o jogador na hora de expulsar.
1: Verdade. Né? Luiz, e dessas marcas aí de gols, né? O Messi, com 18 gols, superou a Marta, que tinha 17, né? Em Copas Marta? Do Mundo, isso.
0: Pois é, tá com 17 gols? 18 gols. 18 gols.
1: 18 gols o Messi.
0: Pois é, a Argentina marcou 5 gols na Copa do Mundo e até agora os 5 gols foi de Lionel Messi. O homem aí com uns, acho, 39 anos, né?
1: 39, isso.
0: 39 anos e jogando uma bola redonda, a bola bate no pé, ele sabe o que fazer, corre 90 minutos dentro de campo. E o que se vê muito ali do Messi, não vê ele um pouco machucado em partida de futebol. E o Neymar volta agora no jogo? Vai voltar Neymar. Não sei se joga, vai voltar no início do jogo, mas um.
1: Ah, é, Luiz?
0: Vai voltar, um vai jogar. Vai jogar agora, segundo o Ancelotti na entrevista, disse que o Neymar já está à disposição do jogo agora.
1: Mas ele joga o quê? Uns 20 minutos?
0: Eu acredito que ele vai jogar no segundo tempo, uns 20, né? Uns 20 minutos por aí. Vai entrar.
1: Luiz, e assim, fazendo um paralelo ao Cristiano, né, que é contemporâneo aí ao Messi. Você vê ali a vaidade dos jogadores, principalmente os mais novos da seleção que o nosso amigo torce, grande Bernardo Silva, com certeza está nos dando carona.
0: Vai ganhar,
1: na
0: mas...
1: seleção portuguesa, Luiz, os mais novos não querem nem saber. Olha, a gente reconhece que o Cristiano fez muito pela gente, mas aqui ele é apenas mais um jogador, assim como a gente. Então, por quê? Você acaba vendo muito jogador badaladinho ali, que joga no Paris, joga em grandes times ali, né? Os mais jovens, você vê que eles não tem essa de bajular muito o Cristiano, de fazer igual esses argentinos fazem com o Messi, de carregar ele, né? Então, você vê um extremo incômodo, acho que por eles... O
0: Cristiano estava até fora da seleção.
1: Estava até fora da seleção. A verdade é essa.
0: É verdade. 5:34. No segundo tempo, o que tem mais para nós, hein, Rodrigo?
1: A gente vai falar da 13ª Copa Brasil de Águas Abertas, que ocorreu nesse último final de semana, lá no Lago do Robertinho, Luiz. E estivemos por lá acompanhando a maior prova, né? Que é essa de 4 quilômetros, né? 4 mil metros. Que você nadar isso não é mole, né? Então, a gente vai estar destrinchando, vamos trazer aqui a fala de alguns nadadores, assim também como o presidente da FEDAR, né? O José Deodato, né? Que hoje está no comando da FEDAR. Também vamos ouvir o professor Gauchinho e também o Chiquinho Viana a respeito desses jogos de ida e também já a projeção de ambos para o jogo da volta aí na Série D.
0: Muito bem, 5:34, vamos chegar a 5:35. A gente vai para um intervalo no segundo tempo. A gente volta aí com mais informações do esporte local, com esses destaques que o Renil falou. Não desliga, não saia da live, a gente volta já.
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3: Estamos de volta. 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
1: 17 horas e 39 minutos, esse é o segundo tempo do seu Folha Esportes, vindo sempre para Ayrton Veículos Multimarcas, confiança e qualidade sobre quatro rodas, lanchonete, açaeteria, Rei do Açaí, o rei do seu paladar. E agora a gente vai falar da 13ª Copa Brasil de Natação, que ocorreu nesse último final de semana, lá no Lago do Robertinho. Estivemos por lá acompanhando a prova principal, né? A prova mais longeva, né? De 4 mil metros. E você já pensou nadar tudo isso? É, Girlan, nem no susto, né? Pois vamos lá ouvir os atletas, né? Vamos ouvir aí o presidente da FEDA, José Deodato Aquino Júnior.
15: Agostinho, você que ficou em primeiro em sua categoria, completou bem a prova. E habla. La experiencia de vi nadar en Brasil, en extremo norte.
16: Sí, fue complicado porque yo vengo del sur de Chile y normalmente nadamos con aguas de 18 grados y para eso es muy caliente y me estaba ahogando con el calor.
15: Y no tuve mucho tiempo para la adaptación del clima, ¿no?
16: No, Estuve en Colombia, pero no era tan caluroso como acá.
17: Primero que nada, muy contento por la invitación que nos hicieron, poder participar como federación chilena de natación. Muy lejos, por los traslados, nos demoramos casi un día en llegar. Muy bueno el clima, nosotros venimos del invierno, venimos con mucho frío, y estar en un clima como este es bien agradable. Muy bonito el lugar, muy bonito el lago de Robertinho, muy bonito el lugar, la limpieza del lugar. Así que nos vamos muy contentos con todo.
15: Y atletas do exterior, né, do Chile, aí com a gente. É desafiador, na verdade, né, fazer o esporte amador no nosso estado. Então, mais ainda a natação e o Águas Abertas. E trazendo essa Copa Brasil e o troféu Marcelinha Cunha, levamos essa parceria com o governo do estado, o IDJUV, em realizar dentro do evento a seletiva dos Jogos da Juventude, uma vez que a CBDA e o Comitê Olímpico precisam fazer uma seletiva oficial, com atletas registrados, com atletas que têm um índice homologado. Então nós estamos usando a competição para que quem não tem índice possa melhorar seu índice para disputar uma vaga para Foz do Iguaçu na categoria 14 a 16 anos.
1: Também dessa segunda colocação no geral, né? Que é praticamente ali um campeão moral, tendo o Penalosa na competição.
18: Isso. Foi uma competição muito boa, o local aqui é muito bom, e competir com o Penalosa, né, que é um grande competidor aí, consegui ficar em segundo. Estou muito satisfeito, muito feliz em representar a Aquática Marinha e conseguir essa colocação em casa, né, aqui em Roraima.
1: Então, afinal de contas, não é todo mundo que nada 4 quilômetros.
16: Realmente não. Nem eu nadava 2 anos atrás. Comecei a trabalhar com o Silvio no início de 2025 e a gente já continuou o trabalho, né? No caso, tem 1 ano e meio já que eu estou treinando para Águas Abertas. É um resultado muito importante, porque a gente teve a perda dele há quase um mês atrás e a gente estava com essa competição na mira desde janeiro, então a gente faz questão de participar para manter a chama dele viva mesmo. E eu sei que é um segundo lugar, muita gente fala que não é tão importante quanto o primeiro, mas para mim vale muito, porque foi um mês muito difícil, muito conturbado.
19: Nadar 4 quilômetros, né, é muito difícil, mas eu consegui resistir até o final e terminar a prova bem, só um pouco cansado.
1: Então tá aí, parabéns para todos vocês, meus amigos, porque nadar 4 quilômetros, né, né, para todo mundo, né, para poucos mesmo, e fazer o que o Juan Penalosa fez, olha só o tempo, Girlan, 45 minutos e 21 segundos, e você vendo aí a nossa queridíssima Jaqueline Amazonas, já vai se preparar aqui para falar de natação, e quem sabe, né, eu sonho ainda, Girlan, de fazer essa prova de 1,5 km, ou de, tomara que eles façam a de 1000 ali, viu? Eu vou treinar bastante para fazer essa prova. Outros resultados aqui, bem legal, o Pedro, esse que a gente conversou aí, eu não consegui pegar uma palavrinha do Juan Penalosa, já tinha ido embora. O Pedro Marinho, que é da categoria sênior, ele fez em quanto tempo? 50 minutos e 54 segundos. Até falei para ele que ele é o campeão moral aí dessa prova. Então, Penalosa é o supra-sumo, da parada. E o grande Hanson Braga aqui fazendo mímica, grande Hanson, no rádio, né? É, rapaz, a fera do rádio, hora é imensa. Quem mais tá por aqui? O resultado das meninas também, né? Da Kathleen Manuela, da Maria Clara Barros também. Cadê? Deixa eu ver. Tem uns meninos chilenos, por isso que o Gilan tava mangando de mim, porque eu tava arrastando aqui o meu espanhol, né, Gilan? Você é danado, você tava rindo. Os dois módulos que eu fiz no Instinto Cefet tem que valer de alguma coisa. Um abraço à minha professora dessa época, a professora Cora. Cadê, rapaz, o resultado das meninas aqui? Já mandando um abraço pro presidente José Deodato, né, que tá na audiência. Muito obrigado, viu, presidente, de fato. Cadê? A Kathleen Manuela, que foi a grande campeã feminina no geral, fez em 54 minutos e 14 segundos, né? E a Ana, olha só, a Ana fez abaixo ali de um minuto, né? A Ana Clara Barros fez em 55 minutos e 11 segundos, né? Outro destaque aqui também para a Michele Penalosa, né? A Michele, que é infantil 1 da Cipol Roraima, fez no tempo, cadê? De 56 minutos e 32 segundos, né? Um abraço também para o Igor Queiroz, que completou essa prova em 1 hora e 4 minutos. Esses são os resultados aqui que a gente destaca, né, Jaque? Boa tarde, bem-vindo ao Folha Esportes. Já já a gente vai abrir então o microfone da Jaque. Cadê? Achou?
20: Foi.
1: Agora sim, Jaque. Foi.
20: Boa tarde, é um prazer estar aqui no Folha Esportes, né? Para falar de natação, amo natação, é uma atividade que eu não faço hoje, mas fiz muito tempo da minha vida. Comecei com 7 anos e fiz até os 21 anos, devido à faculdade, trabalho, e acabei, né, parando. Mas esses meninos de hoje, eu sempre falo que é a tecnologia, né, Ranio? Muita tecnologia, eles têm muitas habilidades e isso traz com que eles façam os tempos, né, elevados, com tempos que chegam no brasileiro, que chegam aí sul-americano, norte-nordeste. E falando norte-nordeste, a gente vai ter aqui, né, o campeonato norte-nordeste aqui em Boa Vista por esses dias.
1: Não é o que teve? O Caco Caminho?
20: Foi.
1: Foi, já. Já foi semana atrasada, e esse, mas foram dois finais de semana de competições nacionais.
20: É, e a gente não tinha, né? E agora a gente já tem aqui no estado de Roraima. Como a gente vive no extremo norte do país, a gente não tinha tantas competições aqui no estado, devido ao apoio, estrutura, para atender esse tipo de campeonato. Mas hoje, né, a gente já consegue trazer o Norte-Nordeste, e a gente tem um MIT aqui que traz não só o estado do Amazonas, mas a região norte também, ali a Venezuela, que muitos vêm participar dos campeonatos aqui no estado de Roraima. Isso é bom para o nosso estado, né? A economia que rola, a atividade que é disponibilizada para os atletas, né? Tem gente que não tem condições de sair do estado de Roraima, e quando o campeonato ele vem para o estado, ele ajuda esses atletas sem condições de sair daqui para poder mostrar o talento. E quem sabe, na hora de tá nadando, de mostrando seu talento, consiga um patrocinador para poder sair do estado de Roraima.
1: E o presidente da FEDA aqui, minha amiga Jaque, ele está lembrando aqui de um fato que ocorreu no início da prova, ali na largada, onde um dos atletas do Chile, o Velasque, né? O menorzinho ali, que ele é até da categoria Petis 2, ele não é acostumado a nadar os 4 quilômetros, né? Então, o treinador tentou convencer, e o garoto chorando, e aí o presidente entra na água, vai com ele, convence ele a participar, e ele completa a prova tranquilamente. Então, é uma das coisas assim que chama muito a atenção da gente por isso, né? Esse carinho, esse cuidado com o atleta, e assim, é de destacar também a organização do evento, o corpo de bombeiros, várias lanchas ali da arbitragem, do pessoal de salvamento ali sempre a postos, né? Caso alguém desista, alguém tenha algum problema, o pessoal já está ali de prontidão para atender esses atletas.
20: E quando é assim, Rânio, muitos atletas são velocistas e aí caem na água para fazer o papel do fundista, né? E muitas vezes a gente nem acredita que a gente consiga finalizar uma prova de longa distância, mas o técnico que está todos os dias ali, né, treinando, sabendo a capacidade do atleta, ele sabe que ele vai iniciar e vai terminar aquele percurso que é dado para o atleta fazer. Eu creio que esse atleta deve ser velocista. Ele falou: vamos experimentar para saber como é que você sai. Isso acontece muito, né? Quando atleta e técnico. E com certeza ele sabia que tinha capacidade. Aconteceu uma vez comigo na travessia do Rio Branco, né? Eu passei da entrada do rio, da chegada. Eu caiu a touca, passei 20 minutos nadando contra a correnteza. Faltou oxigênio no cérebro, desmaiei na hora de chegar na entrada. E aí eu fui carregada até a entrada, eu não conseguia andar.
1: Tu já tava pertinho então de tocar ali onde...
20: Não, porque a gente, no rio, né, travessia, eu passei da entrada do rio. Eu passei, nadei 20 minutos contra a correnteza, minha touca caiu e faltou oxigênio no cérebro. Sim. E aí foi quando a minha mãe foi me levando até a chegada, eu cheguei e desmaiei. Faltou oxigênio. Sim. E aí, eu não era fundista, né? Mas sempre... Eu já nadei 1.500, 400. Eu sempre era velocista. Mas os técnicos sempre acreditam que a gente...
1: Pode
20: conseguir ser também um fundista.
1: Um abraço para Lucilene aí no bairro Centenário, acompanhando via o Instagram da Folha FM. E já que eu confesso para ti que eu quero me preparar, era uma das coisas que eu já conversava com o professor Silvio Monteiro, né, de fazer até,
20: pancado,
1: um,
20: tá?
1: Fazer até um treino com eles lá.
20: E tu fez algum?
1: Não, então, um abraço aqui também pro canal do Longuinho de voleibol, obrigado pelo carinho da audiência, e eu tenho muita vontade, eu já tava falando até com o Igor, eu te admiro demais, cara, porque tu nadar os 4 mil metros ali, isso aí é
20: o Igor
1: poucos.
20: Foi.
1: Ele nadou, fez em uma hora e
20: olha, ele tá melhor
1: minutos.
20: Do que eu.
1: Isso. E aí eu pretendo pelo menos fazer aquela de
20: mas
1: de
20: aí
1: mil,
20: tem que ter o preparo para não 1500. Faltar
1: por isso
20: oxigênio
1: que eu tô te
20: no cérebro.
1: Pretendo, né? Então a gente já nada ali um pouquinho ali na piscina fechada, vamos se preparando aí para ano que vem, quem sabe fazer essa
20: começa
1: prova.
20: Começa a fazer um treinamento de velocidade e de longa distância que tu vai.
1: E tem outra coisa, né? Tem que ter ali, tipo, nas Olimpíadas, não tem aquela categoria ali para os refugiados?
20: Sim.
1: Tem que ter uma categoria ali também para os 100
20: especial,
1: clubes, né?
20: Especial.
1: Não, para os 100 clubes, né? Pro... Enfim.
20: Não, mas para ti, tu vai ter que se filiar a algum clube para te poder ir. Não tem 100.
1: Vai dar briga.
20: Vai. É que nem eu, todo mundo me convida pra voltar, eu falo, vou ter que arranjar um que não tenha confusão pra eu poder voltar.
1: Aí dá briga. Jaque, estamos quase chegando aí na hora do resumão. Avulso, ó, vai ter sim o avulso.
20: Olha, vai ter o avulso.
1: Vamos nessa aí.
20: Olha, nada avulso. Novidade, deu data.
1: É igual teve pros meninos também disputar a seletiva pros jogos, né, pros jogos da juventude, então esse índice estava valendo lá para eles.
20: Ah, legal. Bora ver
1: e
20: se...
1: aí, já, o que, que tem hoje aí? Tem que
20: olha,
1: ser boa?
20: Caixa Econômica disponibiliza saque calamidade para moradores de Amajari e Rorainópolis, né, devido a...
1: Rorainópolis, para não dar briga lá, viu? Às vezes sai esse please aí e o pessoal zanga com a gente de lá, viu, Girlan, que era lá de pertinho, né, Gilan? Sabe como é que é essa rivalidade aí? Fala o nome do meu município direito. É a capital do sul. É, tem gente que zanga.
20: É cidade do amor, Gilan falou. É. E a gente vai falar também do STF, que referenda liminar de Flávio Dino e mantém decisão sobre prazos da eleição suplementar. Estes e outros destaques você vai conferir daqui a pouquinho no Resumão da Folha.
1: Gilan, antes de eu ir embora, você falou que a cidade do amor lá ainda tem um centro de lazer?
0: A cidade é o
1: lazer. Os mais antigos sabem. Jaque, então, bom programa aí, daqui a pouquinho, resumão.
20: Obrigada.
1: Gilan, brigadão, obrigado você também do outro lado aí pelo carinho da audiência. 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É sempre uma honra e até amanhã, se Deus quiser.
20: Amém.
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23: 5:56.
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8: Boa noite, agora são 18 horas e um minuto aqui na capital Boa Vista. Está começando mais um resumão da Folha, hoje dia 22 de junho de 2026, aqui pela melhor do estado de Roraima, Folha FM 100.3. Estamos ao vivo para todo o estado de Roraima, Brasil e mundo, e é claro que você pode acompanhar as nossas lives pelas redes sociais. Aproveita, se inscreva, curte, mande a sua sugestão de pauta no número 95991152155. Vou repetir, 95991152155, e participe da nossa programação. É um prazer ter você aqui com a gente de segunda a sexta-feira a partir das 18 horas. Quero agradecer também a sua audiência, você que está em qualquer ponto do estado de Roraima, você que está na estrada ouvindo e sintonizado aqui na Melhor do Estado para ficar bem informado. Você que está indo buscar os filhos na escola, a esposa, o esposo, você que vai entrar às 19 horas no plantão, Muito obrigada pela sua audiência, obrigada pelas mensagens e obrigada pela sintonia. É, vocês

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2: Que dia que é hoje, Brasil?
0: Hoje é dia 22 de junho, Dia Mundial do Fusca.
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0: Agora são 18 horas e 2 minutos, muito obrigada pela sua audiência. Daqui a pouquinho eu vou falar sobre a nossa... Eu falo da audiência e falo também da audiência de ontem, né? Que foi um sucesso a nossa transmissão aqui nas eleições suplementares do estado de Roraima. A primeira, né? Um momento histórico aqui para o nosso estado. E o Grupo Folha de Comunicação deu um show de transmissão. É, porque falando em credibilidade, credibilidade é aqui mesmo no Grupo Folha, mais de 43 anos aqui no mercado de Boa Vista, o maior grupo de comunicação, sempre levando informação em primeira mão, de qualidade, informação bem apurada para vocês, ouvintes, internauta, né, que sempre acompanham o nosso trabalho no Grupo Folha de Comunicação. Agora são 18 horas e 3 minutos.
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0: Receita Federal identifica esquema de tráfico de drogas em carga de madeira. Tatiana Alves traz mais detalhes.
3: A Receita Federal informou que identificou fortes indícios de um esquema internacional de tráfico de drogas que utilizava cargas de madeira para ocultar cocaína. A descoberta faz parte da Operação Timber Shield, realizada em cooperação com autoridades dos Estados Unidos e da Bolívia. Segundo o órgão, o trabalho conjunto entre as aduanas dos três países, além da Força Especial de Luta contra o Narcotráfico da Bolívia, foi fundamental para localizar a rota usada pelos criminosos. De acordo com as investigações, a droga era misturada à madeira em um método sofisticado para dificultar a fiscalização em portos e regiões de fronteira. As autoridades apontam que a estratégia era para disfarçar a substância ilícita em meio a uma carga legalizada. Com base em informações de inteligência compartilhadas entre os países envolvidos, equipes de fiscalização intensificaram o monitoramento na faixa de fronteira. A ação resultou na retenção de 8 caminhões carregados de madeira, 4 em Corumbá, no Mato Grosso do Sul, e 4 em Cáceres, no Mato Grosso. Ao todo, cerca de 260 toneladas de madeira estão sob inspeção. A suspeita ganhou ainda mais força após uma apreensão realizada no Chile no início de junho. Na ocasião, autoridades chilenas interceptaram uma carga com cerca de 100 toneladas de cocaína originada da Bolívia e escondida pelo mesmo método. E informações compartilhadas pelos Estados Unidos indicam que os casos podem estar ligados à mesma organização criminosa e ao mesmo local de produção. Os exames preliminares realizados nas cargas retidas apresentaram resultado positivo para a cocaína. Caso a suspeita seja confirmada pelas análises periciais da Polícia Federal, o volume de droga pode variar entre 20 e 50 toneladas, o que pode representar a maior apreensão de cocaína já registrada no Brasil. A Polícia Federal assumiu a custódia da carga e ficará responsável pela investigação criminal.
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0: E vai mandando a sua mensagem 95 99 15 21 55 e participe da nossa programação. Agora são 18 horas e 6 minutos aqui na capital Boa Vista e a gente vai falar da primeira turma do Supremo Tribunal Federal, STF, que confirmou a decisão do ministro Flávio Dino, que suspendeu a regra do Tribunal Regional Eleitoral de Roraima sobre o prazo de descompatibilização de candidatos ocupantes de cargos públicos na eleição suplementar para governo de Roraima, realizada nesse domingo, dia 21 de junho. O julgamento virtual foi encerrado com um placar de 3-1 pela manutenção da medida cautelar concedida pelo relator. A decisão foi acompanhada pelos ministros Alexandre de Moraes e Cristina Zanin. A ministra Carmen Lúcia abriu divergência e votou pela possibilidade de flexibilização dos prazos em razão do caráter excepcional das eleições suplementares. Mais detalhes é só você acessar o nosso site folhabv.com.br.
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0: Caixa Econômica Federal disponibiliza saque calamidade para moradores de Amajari e Rorainópolis. Desde o último sábado, dia 20, os trabalhadores de Amajari e Rorainópolis já podem solicitar o saque do Fundo de Garantia de Tempo de Serviço, FGTS, por calamidade. A liberação motivada pelas tempestades que atingiram as cidades podem ser feita pelo aplicativo FGTS da Caixa, conforme endereços identificados pela Defesa Civil dos municípios, e os moradores podem realizar o saque até o dia 17 de setembro de 2026. É necessário possuir um saldo na conta do FGTS, não ter realizado o saque pelo mesmo motivo em período inferior a 12 meses, o valor máximo para a retirada é de R$ 6.220 por conta vinculada, limitando ao saldo disponível na conta. A solicitação é realizada de forma fácil e rápida pelo aplicativo do FGTS. Opção de saques no celular, sem a necessidade de comparecer a uma agência. Ao registrar a solicitação, é possível indicar uma conta da Caixa, inclusive a poupança digital Caixa Tem, ou de outra instituição financeira, para receber os valores sem nenhum custo.
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0: O presidente do PT garante que Nelita Frank é pré-candidata ao governo em outubro. O presidente estadual do PT, Benedito Albuquerque, garantiu nesta segunda-feira, dia 22 de junho, a manutenção da socióloga Nelita Frank do PT como pré-candidata ao governo do estado de Roraima na eleição ordinária de outubro. No domingo, dia 21, a petista recebeu 8.948 votos, que deu o total aí de 3,40% dos votos na eleição suplementar. Albuquerque afirmou que o PT Nacional quer um palanque do presidente Lula em Roraima e diz discutir o assunto com os partidos aliados. Por outro lado, o líder local do PT não garantiu a continuidade de Bartô Macuxi, do PSOL, como vice-governador de Nelita, considerando a chance do artista plástico concorrer ao Senado pela segunda vez na eleição agora de outubro, que é a eleição ordinária. E ele também participou da eleição de 2022 como candidato ao Senado e teve 11 mil votos ele recebeu. Cubanos, e mais detalhes você pode acessar o nosso site folhabv.com.br.
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0: Agora são 18 horas e 10 minutos, muito obrigada pela sua audiência. Continua aí, curte a nossa live, mande mensagem. Não quero escrever, já que nem mandar áudio, que a gente fica aqui aguardando a sua participação. E a gente vai falar agora dos cubanos, né? Que lideram pedidos de refúgio no Brasil em 2025. Situação que vem acontecendo direto aqui no estado de Roraima, através da fronteira ali do Brasil com a Guiana. É ali no município de Bonfim, né? Acontece muito a entrada dos cubanos ali naquela fronteira. Mas Gabriel Brum traz mais detalhes sobre este assunto.
2: A maioria dos pedidos de refúgio ao Brasil foi feita por cubanos em 2025, superando os venezuelanos. Foram quase 42 mil solicitações entre as 75.600 que o país recebeu no ano passado, segundo o relatório Refúgio em Números da OBMigra, Observatório das Migrações Internacionais, divulgado nesta segunda-feira. Já o número de pedidos de venezuelanos, que lideraram o ranking por vários anos, caiu cerca de 20%, foram 21.200. Na sequência, mas bem distantes, estão pessoas provenientes da Colômbia e Angola. A maioria dos pedidos são de homens em idade produtiva, de acordo com o relatório. No entanto, Colômbia e Venezuela se diferenciam, segundo o diretor de pesquisa do IBGE e membro do Comitê de Especialistas em População e Estatísticas Sociais da ONU, Gustavo Junger.
4: Quando você fala de solicitantes e pessoas solicitantes, refugiadas latino-americanas, você tem uma presença, especialmente no caso das pessoas colombianas e venezuelanas, uma presença importante de crianças e adolescentes e um maior equilíbrio entre homens e mulheres solicitantes, ainda que os homens prevaleçam, né, também para esse grupo.
2: No ano passado, 9 mil pessoas foram oficialmente reconhecidas como refugiadas, quase todas por grave e generalizada violação dos direitos humanos. A grande maioria era de venezuelanos. Em termos globais, a Acnur, Agência das Nações Unidas para Refugiados, estima que atualmente existam cerca de 117 milhões e 800 mil pessoas fora de casa em todo o mundo. O dado é o primeiro com redução em 10 anos, mas uma olhada rápida pode enganar, segundo a oficial de proteção da Acnur no Brasil, Silvia Sander. Os refugiados têm retornado aos países de origem não porque os problemas se resolveram, mas porque estão sendo forçados, como acontece com afegãos, sírios e sudaneses.
5: Então significa que desse universo, né, se a gente olhar com menos atenção para essa estatística, né, que poderia ser celebrada, a gente percebe que cerca de 4,4 milhões de pessoas refugiadas estão sendo pressionadas a voltar para esses contextos que seguem sendo inseguros, portanto a gente está falando de retornos prematuros.
2: De acordo com a ONU, as Américas são a principal região do mundo em deslocamento forçado. 22 milhões e 800 mil pessoas estão fora de casa no continente.
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0: E vá mandando sua mensagem aí, 95 99 15 21 55. Quero agradecer a audiência de todos vocês, agradecer a audiência de ontem, né, na cobertura das eleições suplementares 2026, aqui pela Folha FM 100.3, a melhor do estado de Roraima. Por isso que a gente é a melhor do estado de Roraima, porque a gente está aqui, é claro, para fazer, né, passar a informação com muita responsabilidade em tempo real, né? Foi um sucesso ontem a nossa transmissão, não só aqui da Folha FM 100.3, mas também do Grupo Folha de Comunicação, através das redes sociais, através do site folhabv.com.br, e agradecer a companhia de vocês. É muito importante, né, essa audiência toda, essa credibilidade que vocês dão para o nosso grupo de comunicação, o maior grupo do estado de Roraima, Grupo Folha de Comunicação aqui. Agora são 18 horas e 14 minutos, vamos para um breve intervalo comercial, já já a gente volta. Vai mandando sua mensagem 95 99 15 21 55 e participe da nossa programação. Na volta eu falo com os ouvintes e trago mais informação para você.
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0: Voltamos com o resumão da Folha. Agora são 18 horas e 19 minutos aqui na capital Boa Vista. Vamos falar com os nossos ouvintes. O Gerson mandou aqui pra gente. Boa noite, meus parabéns pela transmissão. Ontem deu show. Seu Joaquim mandou aqui mensagem. Vamos ouvir ele aqui. É o seu Araújo, lá do Caranã. Boa noite, seu Araújo.
15: Jaqueline, boa noite. É o seu Araújo aqui de Caranã, tudo bem? Tudo. Aquele que agradece a Deus, a tarde passou. Deus quiser, vai ser uma boa noite para todos nós. Aquele que quer parabenizar o Grupo Folha, em nome do Dr. Getúlio, Dona Zé, tudo o Grupo Folha, todos os funcionários da Rádio Folha. É o Dr. Getúlio ontem, uma agenda da semana, tudo muito bom. O repórter também, trazendo sobre a notícia sobre a eleição. E você à noite também, em seu nome, já queria parabenizar todas as meninas, aquela só que é a Lorena lá, esqueci o nome dela no momento Brena. Agora. Tudo bem? Também o Natanael, o nome do Lucas do Crédito também. Parabenizar vocês, deram show de bola. Mais uma vez, doutor Getúlio, parabéns, Grupo Folha, parabéns. Vocês todos estão de parabéns, principalmente ontem na transmissão da eleição. E a repórter, em nome da Jaqueline, em nome também do nosso querido Natanael. Boa noite, especial, tudo especial. Mais uma vez, parabéns, Grupo Folha. Grupo Folha Estada, parabéns, doutor. Mais uma vez, muito obrigado, Jaqueline. Valeu, boa noite.
0: Boa noite, seu Araújo. Muito obrigada, né, pela sua participação aqui no Resumão da Folha. Realmente, ontem, né, a gente começou ali 15 para as 4 da tarde e foi até mais de 9 horas da noite. Uma transmissão aí, né, em tempo real para todos os nossos ouvintes. É o que a gente queria passar para os nossos ouvintes, essa responsabilidade, essa credibilidade de passar tudo muito rápido, né, em tempo real. Ficava eu e o Natanael aqui direto atualizando o site para a gente sempre ter em tempo real para mostrar para vocês. A audiência foi muito grande, muito, né? É um prazer sempre, né, saber que o trabalho deu positivo e é o que a gente esperava, né? O Grupo Folha de Comunicação, não só aqui na Folha FM, mas também ali no site da folhabv.com.br e também as redes sociais. Agora são 18 horas e 22 minutos.
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0: Serviço Social do Hospital Geral de Roraima divulgou nesta segunda-feira, dia 22 de junho, um pedido para localizar familiares e amigos ou conhecidos de Anibal José Leal, de 69 anos, que está internado na unidade. Segundo o hospital, o idoso foi levado pelo Serviço de Atendimento Móvel de Urgência, o SAMU, na última sexta-feira, dia 19. Atualmente, permanece internado no bloco A do HGR. A unidade solicita que qualquer familiar, amigo ou pessoa que conheça o paciente entre em contato com o Serviço Social do Hospital para auxiliar na localização da família. Contato pode ser feito pelo telefone 95-984-14-2798, vou repetir, 95-984-14-2798.
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0: E falando sobre a cobertura, né, a nossa cobertura, eu vou falar agora, a informação é essa, a cobertura especial da eleição suplementar ao governo de Roraima, realizada pela Folha BV, Rádio Folha FM, né, 100.3, alcançou números expressivos de audiência e engajamento ao longo da cobertura. O portal folhabv.com.br registrou 436 mil visualizações únicas, refletindo aí o alto interesse do público no acompanhamento da votação, da apuração e dos desdobramentos judiciais envolvendo a disputa eleitoral. No ambiente digital, o alcance também da cobertura ultrapassou a marca de 4 milhões de visualizações, considerando conteúdos distribuídos em diferentes plataformas. Um dos diferenciais deste ano foi a disponibilização do próprio site da Folha BV de um link direto para a página oficial de apuração do Tribunal Superior Eleitoral, TSE, permitindo que leitores acompanhassem em tempo real a totalização dos votos sem sair do portal. A integração ofereceu acesso rápido e seguro aos dados oficiais, somando-se ao trabalho jornalístico de contextualização e análise.
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0: Agora são 18 horas e 24 minutos, vamos para a previsão do tempo de amanhã.
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0: A mínima é 23 graus, a máxima é 30 graus. Segundo, Boa Vista, tá? Segundo o Climatempo, sol com algumas nuvens. Chove rápido durante o dia e à noite, amanhã. Olha só, já é pré aí, estreia, da estreia não. Pré, como é que fala aí do jogo, da Copa? É o dia anterior da Copa, espero que na Copa, no jogo do Brasil não chova. Vamos agora para Alto Alegre, temperatura mínima 22 graus, temperatura máxima 30 graus, sol com algumas nuvens, chove rápido durante o dia e à noite. Vamos para Rorainópolis, temperatura mínima 23 graus, temperatura máxima 28 graus, sol com muitas nuvens, pancadas de chuva à tarde e à noite também. Muito obrigada pela audiência de todos vocês. Né, a gente sempre aqui levando a informação em primeira mão. Vamos dar uma zapiada ali no site da folhabv.com.br, onde você fica informado logo bem cedinho, né, tudo que está acontecendo no Brasil, no mundo, aqui no estado, você vai lá e acompanha. Edilson Damião nega denúncias de ameaça e extorsão e afirma que acusações têm motivação política. A manifestação ocorre após uma denúncia registrada da Polícia Civil de Roraima de acusar Edilson Damião e o coronel da PM, Francisco Lisboa, de supostos crimes de ameaça. Adolescente é salvo de tribunal do crime e trio é preso. Muitas notícias aqui no site da folhabv.com.br. Entregador é preso por tráfico de drogas no bairro Alvorada. Homem é preso por tráfico após mulher denunciar violência doméstica. Estes e outros assuntos você acompanha tudo lá na folhabv.com.br.
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0: Agora são 18 horas e 27 minutos, o Resumão da Folha fica por aqui. Sonoplastia foi de Girlan Oliveira, reportagem de toda a equipe de jornalismo da folhabv.com.br e agências parceiras. Muito obrigada pela sua companhia, muito obrigada pela sua participação aqui no 95 99 15 2155, né? E a sua companhia até às 18h30 com a gente. Muito obrigada. E agora às 19 horas vem Fábio Tarcísio com MP Boa, trazendo muita música boa, né? MPB para vocês que gostam aí. É só sintonizar aqui na melhor do estado de Roraima, Folha FM 100.3. A gente volta amanhã a partir das 18 horas, trazendo muita informação em primeira mão para você, ouvinte. E você já sabe, a melhor do estado de Roraima está aqui, emissora Folha FM 100.3. Eu volto amanhã, se Deus quiser. Até lá!
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1: Eu vim falar de amor, hein, Baqueiro?

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0: Obrigado, Natal.
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5: Olá, olá! Boa noite, Boa Vista querida! Alô, meu estado de Roraima! Tudo bem? Tudo bem? Tudo certinho? A partir de agora, nesta segunda-feira, dia 22 de junho de 2026, a gente começa o nosso programa, né, com muita alegria para convidar você a partir de agora a participar comigo. O WhatsApp está liberado. Vem pra cá!
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5: É, meu irmão. Alô, minha irmã. Hoje eu quero parabenizar o Grupo Folha de Comunicação com todos os seus profissionais que ficaram fazendo a cobertura da eleição suplementar 2026, aonde foi votado aí o cargo de governador do estado de Roraima. E eu quero parabenizar a equipe toda, em nome de Dr. Getúlio, né, da Paula, do Alberto, da Carol, né, rapaziada toda, quero todos os profissionais de imprensa, tanto da escrita, quanto aqui do Grupo Folha, da parte de comunicação de audiovisual e também de áudio, que é a rádio. Olha, gente, foi top demais, né? Eu vim acompanhando o Natanael Vieira e a nossa querida amiga Jaqueline Amazonas, desde lá do município de Caracaraí, e todo o tempo por dentro das notícias, o que estava acontecendo, das atualizações de votos, né? E lá em Caracaraí, primeiro em Iracema, eu vi uma equipe do Grupo Folha de Comunicação, né? E lá em Caracaraí também encontrei o pessoal do Grupo Folha de Comunicação fazendo a cobertura das eleições 2026. Então, parabenizo a toda a equipe, né? Meu amigo Lucas Lucchesi, a Dina Vieira, que é a diretora de jornalismo, né? Parabenizo aí toda a equipe do Grupo Folha de Comunicação. Gente, top demais! Top demais, tá certo? E a eleição a gente nem fala porque já foi falado demais, né? Agora é só ver o que vai acontecer e você que está aí do outro lado, resgatar a sua fé. Vamos lá, começa assim hoje, ó. Maneva na 100.3. Vem pra cá, vem pra Folha.

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11: E aí, tudo bem? 19 horas, 35 minutos, MP Boa, no oferecimento de Alfa Viagens, Mercadinho Alegria, lá no Banfim, Loja Anel, Frigo 10, Odonto Company, Unidade Santa Luzia e Paraíso das Tintas. Eu sou o Fábio Tarcísio.
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11: A gente tá tocando o MP Boa.
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11: A festa da música popular brasileira. Manda um abraço, meu amigo Luiz Mendes, tá ligado, tá comigo.
12: Boa noite, meu amigo Fábio Tarcísio. Estamos aqui sintonizados na melhor do estado, na 100.3. E a seleção de hoje, você começou como sempre, arrasando. Parabéns.
11: Valeu, minha joia. Tudo de bom. Gerson Maciel também tá ligado, tá comigo, tá na 100.3. Gente, eu vou tocar uma música aqui. Para você que gosta da música popular, né? Eu trago agora, nesse bloco eu vou trazer dois cantores que, sinceramente, né, esse aqui canta brincando, vai cantar a música Ronda, Calbi Peixoto. E também vai vir Alegria, Alegria, de Ilson Simonal. Música popular brasileira de qualidade, curte aí, ó.

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